0: num homem novo no futuro da manhã.
1: Cidália Chaoque disse ainda que a OMM continua a apoiar crianças afetadas pelo terrorismo em Cabo Delgado e outras em situação de vulnerabilidade. Apelos ao fim de abusos sexuais, casamentos prematuros e aliciamento de menores marcam as festividades do Dia Internacional da Criança em Sofala. Em mensagem, as crianças afirmam que, apesar dos esforços do governo para a solução dos problemas que afligem esta camada social, ainda persistem muitos desafios. A esposa do governador de Sofala, Emília Bulha, que orientou a cerimônia provincial do Dia Internacional da Criança, refere que a promoção do bem-estar da criança não é apenas tarefa do governo, mas de toda a sociedade.
2: Proteger a criança não é tarefa de um só ministério, de uma só organização, de um só pai ou de uma mãe. É uma responsabilidade coletiva. Proteger a criança significa garantir que ela nasça num hospital com cuidados dignos, cresça com alimentação suficiente, tenha uma carteira na escola. Significa dizer não ao trabalho infantil.
1: Esposa do governador de Sofala, Emília Bulha, e as celebrações do Dia Internacional da Criança. Governo do Distrito de Moamba, na província de Maputo, dá ultimato para o abandono imediato da terra usurpada por indivíduos desconhecidos no âmbito do alegado projeto Moamba City. O administrador da Moamba, Carlos Mussanhane, diz tratar-se de um projeto ilegal que está a ser implantado em terras alheias no posto administrativo de PCN, algumas já com o título de uso e aproveitamento de terra. Mussanhane diz que o governo distrital é a única entidade com poder instituído para a distribuição de terra para habitação, convidando desta forma a todos que precisam de espaço para se aproximarem ao Executivo. Carlos Mussanhane falava esta segunda-feira durante as celebrações dos 62 anos de elevação de Moamba à categoria de vila. Na atualidade internacional, a Assembleia Geral da ONU reúne-se amanhã, quarta-feira, para eleger 5 novos membros não permanentes para o Conselho de Segurança, que tem por mandato zelar pela manutenção da paz e da segurança internacional. Entre os países candidatos estão o Zimbábue, que concorre sem oposição pela Zona Africana, Trinidade e Tobago, pelo Grupo da América Latina e das Caraíbas. Áustria, Alemanha e Portugal disputam as 2 vagas do Grupo da Europa Ocidental e outros, enquanto o Quirguistão e as Filipinas concorrem à vaga reservada para o Grupo da Ásia-Pacífico. O tempo. A cidade de Tete poderá registrar esta terça-feira 32 graus centígrados de temperatura máxima, seguida por Beira, Maputo e Pemba com 30 graus. Para Nampula prevê-se 29 graus, Quilimane 28, Vilanculo e Xaixai 27, Inhambane 26, Chimoio 25 e, por último, Lixinga, 24 graus centígrados de temperatura máxima. Apresentamos as notícias das 2 horas, escuta as próximas quando for 3 horas.
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7: Olá, cá estamos de volta. A nossa presença justifica-se no contexto da responsabilidade social da Rádio Moçambique, em prol da divulgação das políticas sociais vigentes no país, com vista a dar a conhecer os direitos e deveres de mulheres, crianças, idosos e jovens, para garantir o bem comum.
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7: Incutir valores nas crianças é fundamental para a formação do caráter, desenvolvimento de uma autoimagem positiva e socialização, servindo como ferramenta moral para a vida adulta. É nesse sentido que, durante a celebração do Dia da África, no passado dia 25 de maio, servimos-nos da ocasião para visitarmos um centro infantil. E começamos por dialogar com uma jovem que é educadora de infância. Esta jovem demonstrou com factos e argumentos que ensinar princípios como respeito, empatia e honestidade desde a tenra idade prepara os jovens para lidar com os desafios, tomar decisões éticas e contribuir para uma sociedade mais justa. Por isso, tomámo-la como um dos exemplos.
9: Lourdes Salomão Sitói, sou educadora de Centro Infantil, Centro Uete.
7: Há quanto tempo é educadora aqui?
9: Eu estou aqui, este é o meu terceiro ano, a trabalhar com crianças.
7: E trabalhar com as crianças? Como é trabalhar com as crianças e qual é a idade das crianças?
9: Eu trabalho com as crianças dos seus 0 a 5 anos de vida. Trabalhar com as crianças, eu posso dizer que é uma tarefa muito especial, porque envolve vida. Não é como outro trabalho que são objetos. Nós temos que ter em mente que nós estamos a trabalhar com vidas. Nós estamos a moldar os homens do amanhã. Por isso, tudo que nós fazemos, temos que saber que a criança sempre vai se espelhar em nós. Por isso, nós temos que ter muito cuidado em cada palavra que sai da nossa boca, saber que essa palavra, será que aquela criança vai receber essa palavra do bom agrado? Com essa palavra, a criança vai exercer mais conhecimento. É nesse sentido que nós, educadores, temos que nos formar, estar ciente que nós estamos a formar os homens do amanhã. Por isso, a responsabilidade é maior.
7: E o que é que as crianças aprendem aqui?
9: Aqui as crianças já aprendem várias atividades. Tem atividades curriculares e extracurriculares. Curriculares nós já ensinamos, as crianças já aprendem o conhecimento do mundo. No conhecimento do mundo abrange várias atividades, onde tem atividades dos meios de transporte, as crianças já aprendem as profissões, os trabalhos que os pais fazem nesse caso, e aprendem o mundo das plantas, os animais, aprendem sobre a segurança rodoviária, entre outros temas do conhecimento do mundo que as crianças aprendem neste lugar agora. As atividades extracurriculares, as crianças aprendem o taekwondo, aprendem também a articular a língua inglesa, que temos aqui uma professora de inglês que também ajuda as crianças, e também temos uma professora de dança, que também ensina as crianças já os passos muito bonitos de acordo com a faixa etária de cada grupo.
7: Hoje, porque estamos a celebrar o Dia da África, o que é que as crianças foram ensinadas para apresentar aos pais que estão aqui, aos amigos deste centro infantil?
9: Em primeiro lugar, como Dia de África, nós ensinamos às crianças que essa data é muito especial, porque é o Dia de África, onde os países africanos deviam se unir, embora ultimamente temos presenciado várias guerras entre nós e os africanos, que isso é muito feio. Nós ensinamos às crianças que deve haver a paz, a razão pela qual numa das poesias as crianças falam de união, falam da paz, e também mostramos a nossa cultura africana através de uma paisagem como aquela vem, onde também temos várias bandeiras de África para mostrar que todos somos africanos. Essa união africana deve ser unida e não em guerra.
7: Por que é que escolheu esta profissão? Educadora de infância.
9: No, primeiramente, foi por opção de emprego. Sim, mas cada vez mais exercendo, acabei amando essa profissão. Porque essa profissão não só eu exerço fora de casa, como aqui no serviço, também exerço na minha casa. As minhas crianças também devem crescer com conhecimento, e eu, como mãe, sou educadora, eu dou essa profissão, eu dou essa atividade estando no centro ou em casa. Porque uma educadora é educadora em todas as instâncias. Mesmo na rua, encontrando criança em apuros, deve educar. Por isso, uma educadora é mãe, é educadora em todos os sítios. Obrigada.
7: Uma mensagem para aquelas mães ou aqueles pais que ainda não levaram as suas crianças para um centro infantil.
9: Eu diria, mãe, leva a criança para o centro infantil. Porque no centro infantil a criança não é só cuidada, mas a criança aprende. Às vezes tem aquelas mães que em casa não têm tempo de sentar com a criança, mas aqui a criança aprende a socializar-se com outra criança, a saber dividir os objetos com outra criança. A criança tem que aprender a partilhar o que tem entre brinquedos, brincadeiras com outras crianças. E além disso, aprende várias atividades, o que é benéfico futuramente para a criança.
7: Muito obrigada.
9: Obrigada, eu.
7: Para secundar o que acabamos de ouvir com a educadora de infância, ouvimos uma mãe que aceitou falar para o programa de responsabilidade social da Rádio Moçambique.
10: Chamo-me Isabel António.
7: Está vestida a rigor, tipicamente africana. Hoje os africanos refletem sobre a África. O que é que gostaria de dizer em torno do nosso continente africano?
10: Dizer que me orgulho por ser africana, moçambicana. Dizer que esta data foi um dia muito importante para os africanos. A data reflete e diz que nós somos os africanos. Sim.
7: Estamos aqui no Centro Infantil Moeti. O que é que já viu e que gostou de ver e de ouvir feito pelas nossas crianças neste dia?
10: De verdade, as crianças estão a se divertir. Gosto muito do jeito que eles brincam. Eles estão a aprender a conviver entre eles e a se comportar melhor aqui na escolinha, assim como lá em casa. Sim.
7: O seu filho ou filha é um filho ou filha?
10: É filha.
7: Que idade tem?
10: Tem 3 anos.
7: E por que que trouxe a sua filha para aqui?
10: Sim, na verdade é meu primeiro ano, mas dizer que gostei da instituição, por acaso é uma instituição boa, as educadoras, assim como a diretora, ela é muito gentil com as crianças, assim como com os encarregados, e as cuidadoras também, porque as crianças se apegam muito com elas. Sim.
7: Que horas é que vem deixar a criança e a que horas vem buscar?
10: Sim, venho deixar às 7 e venho levar às 16h30.
7: Uma mensagem para outras mães que ainda não tiveram esta vontade de levar as crianças em tenra idade, dos 0 aos 5, para um centro infantil.
10: Sim, dizer que é melhor, porque nós lá em casa não podemos dar toda a atenção por causa da preocupação do serviço em casa. Então, o centro infantil é o melhor. Melhor para a criança de 0 aos 5 anos. Sim.
7: Muito obrigada.
10: Obrigada, eu.
11: Eu respondo pelo nome de Leta Matinha e sou encarregada da menina Westona Aurélio Matavela. Bem, hoje estamos a comemorar o dia 25 de maio, que todos nós africanos sabemos que é o dia em que todos os países africanos têm comemorado esse dia. E estamos aqui no Centro Infantil Moeti, que estamos aqui a ver a celebração das nossas crianças. É muito aplaudível mesmo ver nossas crianças. E é incrível ver o quão elas já sabem o que significa ser África, ser africana, tá já vendo? Então, é muito. Por pouco até deixei cair lágrimas.
7: Quando ouviu as crianças já declamarem as poesias, ou a poesia.
11: Exatamente, quando vi a declamação da poesia, vi a dança, vi o quanto é emocionante ver crianças de 2, 3 anos, 4, 5, já sabem o que significa ser África e têm orgulho de serem africanas. Então, foi muito emocionante mesmo.
7: Uma mensagem para aquelas mães que ainda não levam as suas crianças para os centros infantis.
11: Bem, mãe, eu gostava mesmo de deixar aqui esse apelo. Não deixem vocês crianças ficarem em casa, porque quando criança está dentro do centro infantil, aprende muita coisa. Aprende a cantar hino nacional, que é muito importante para a criança. Aprende o que significa de histórias de Moçambique, histórias de África. E quando criança fica em casa, algumas coisas perde, porque nem toda mãe tem tempo de sentar e ensinar cada história de África, o que aconteceu. Mas quando está no centro infantil, tem as educadoras que já estão preparadas e capacitadas para poder ensinar e conhecerem o país africano, principalmente Moçambique.
7: Muito obrigada.
11: Obrigada.
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7: Como não deixaria de ser, convidamos igualmente para falar para o Programa de Responsabilidade Social da Rádio Moçambique, um pai de uma das crianças do Centro Infantil Mueti.
12: Aqui é o Luiz Santos, pai do menino Gabriel.
7: Que idade tem o seu filho?
12: 4 anos.
7: Por que é que trouxe aqui para o Centro Infantil Mueti?
12: Eu achei que era uma necessidade da criança começar a aprender coisas novas. Então, acabei apostando no Centro Infantil Noite.
7: Hoje esteve aqui a verificar algumas mudanças nas crianças. Quer nos contar o que é que mais lhe alegrou?
12: Bem, gostei. Está um cenário agradável. Pude ver que as crianças, cada dia que passa, aprendem coisas novas. As educadoras também estão de parabéns com o trabalho que estão a fazer. Em suma, eu gostei.
7: O que é que ouviu sobre a África que também aprendeu alguma coisa?
12: Bem, primeiramente dizer que aprendi sim, porque é união de vários países do continente africano. Dia 25 comemora-se o Dia da África. Então, trouxeram-nos uma imagem que representa o continente africano no verdadeiro sentido, no geral.
7: E no seu tempo não havia centros, ou havia, mas não teve esta oportunidade. Quer ter algo diferente para o seu filho. Por isso é que a educação do seu filho é nesta vertente, de valorizar um centro infantil onde se molda a criança desde pequeno.
12: E assim, no meu tempo não tivemos oportunidade de de estar num centro infantil, né? É, agora, temos que sempre dar prioridade às mudanças, às condições. Quanto mais o tempo passa, as coisas mudam. Então, nós sempre vamos em busca de melhores condições para os nossos filhos. Então, é por isso que decidi apostar no centro infantil Luente.
7: Uma mensagem para aqueles pais que ainda não acreditam que uma criança que passa por um centro infantil é uma criança diferente e conhece um mundo ao seu redor.
12: Eu aconselho a apostar mais nos centros infantis, porque não é só a diversão, como muitos têm pensado, que eu estou a pagar para a criança só divertir-se. Não, há ensinamentos nos centros infantis, muda alguma coisa. A criança vai para a escola, começa a primeira classe, enquanto já tem noção de algumas coisas, sabe ler, escrever, com uma boa caligrafia até. Então aconselho a apostar mais. Também pelas crianças, nós temos que dar sempre o melhor.
7: Muito obrigada.
12: Obrigado.

0: Ouvimos cantar Crianças do Centro Infantil Muete. Trata-se de um dos temas sonantes que simboliza o desejo da busca e da preservação da união entre os africanos.
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0: Este programa surge da responsabilidade social da Rádio Moçambique em prol da solidariedade humana. É hora de ouvirmos falar uma das convidadas do Centro Muete por ocasião da celebração do Dia da África, celebrado no passado 25 de maio.
2: O meu nome é Rosa Djedje. Hoje é um dia muito especial e estamos aqui a celebrar, né, o Dia da África, que todo mundo celebra. Então, estou aqui, me juntei com as criancinhas deste centro, o Centro Infantil Muete, me convidaram para eu vir brincar com as crianças. Dizer que as crianças estão alegres, estão felizes, recitaram aqui poesias educativas que até chamam a atenção à sociedade, no sentido de não haver violência, no sentido de as crianças se unirem, assim como a África em geral, né? Se unir e ser, porque todos somos iguais. Então, por que temos que haver um país que se levanta contra outro? Porque, por exemplo, aqui estamos a assistir nos últimos dias em relação ao nosso país vizinho, África do Sul, xenofobia. Hein? Todos somos africanos, porque temos que entrar em conflitos por coisas terrenas que depois no fim da história não levamos nada.
3: E isto tudo recai sobre a criança.
2: E no fim disto cai sobre a criança, porque a criança na verdade é que sofre. Porque imagina que quando estamos nessas guerras, ou perdemos os pais das crianças, as crianças tornam-se órfãos. Então não fica bem. Não só olhando para a África, mesmo para o nosso país de Moçambique. Acho que precisamos de mais unidos, termos um amor ao próximo. Parece que hoje em dia o amor ao próximo já não se verifica, já não existe. Então, queríamos resgatar essa moralidade que a humanidade está a perder cada vez mais. Porque eu não sei se é época da globalização, a gente quer as coisas daqui para aqui. Mesmo os nossos antepassados tiveram que lutar muito, tiveram que sofrer 500 anos para se libertar do colonialismo, mas sinceramente há uma situação que nos deixa desejar. Mas olhando para a África, é o berço da humanidade. Por isso, só por

0: Não defender a criança de vários males que a sociedade tem é não garantir o futuro dessa mesma criança.
1: É, na verdade, a mensagem que eu gostaria de deixar para as mães que em algum momento ainda não despertaram, deviam também entrar nesse espírito de levar as crianças para os centros infantis, onde a criança vai ser educada, vai ser formada, porque nós formamos o homem do amanhã. O centro infantil forma o homem do amanhã. Então temos aqui alguns pais, mas as mães que estão em casa com as crianças, levam as crianças para a escolinha, porque até é bom quando a criança começa na internidade a conhecer o A mais B, ou conhecer o 1, 2, 1 mais 1 é igual a 2. Quando chegar na escola, já está com a mente preparada para poder desenvolver integralmente.
0: E a conviver com outras crianças.
1: E a conviver também com outras crianças, porque eu costumo dizer que é pena para aquelas crianças que ficam em casa, na verdade. Porque em casa, às vezes, lhe chamam de Joãozinho ou de Papaito, mas quando chega na escola, tem o nome dele, às vezes é o Armando. Então, quando já vai na escola primária pela primeira vez, ele está esperando ser chamado do Papaíto. A chamada que o professor vai fazer, ele nunca vai responder. Então, vai ter muitas faltas aí, enquanto ele está presente. Então, eu acredito que na escolinha ou no centro infantil desperta mesmo a criança este desenvolvimento integral.
0: Muito obrigada.
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3: E vamos terminar o nosso encontro dando lugar à responsável do Centro Infantil Muete.
4: Eu chamo-me Joana Miguel Francisco Afonso, sou gestora do Centro Infantil Muete.
0: Há quanto tempo é gestora deste centro?
4: Sou gestora do centro desde 2007, janeiro de 2007. Já faz muito tempo, já trabalhamos bastante aqui no Centro Infantil Muete, pertencente ao distrito Cambucuana, que é o distrito municipal número 5, se não me engano.
0: Fale-nos então deste centro, muito giro, onde as crianças aqui têm muita inteligência incutida. Hoje, sobretudo Dia da África, estamos a ouvir maravilhas sobre o nosso continente e sobretudo a união entre os africanos.
4: Falar do centro é algo muito vasto. Este centro já teve várias crianças daqui mesmo, do bairro do Zimpeto, e para além dos outros bairros. É muito gratificante estar aqui, eu já estou habituada. Se fosse para desistir, teria desistido no tempo do corona e no tempo das manifestações, porque no tempo do corona ficamos quase 3 anos sem trabalhar. Prontos, fiz das tripas o coração, porque eu gosto mesmo do trabalho que eu faço. É um trabalho que para mim Deus me deu, posso dizer assim.
0: Como é que estão organizados em termos de educadores que assistem às crianças? O que é prioritário aprender aqui neste centro infantil?
4: O que é prioritário aprender é a educação infantil em si, porque quando se trata de criança, é criança mesmo. Estamos divididos em grupos do segundo ano, do terceiro ano, do quarto ano, do quinto ano, e cada grupo, cada faixa etária tem o seu educador. Infelizmente, nos últimos anos, depois do corona, a afluência não tem sido muito grande, mas já trabalhamos, já fizemos tudo, a experiência é muito boa. Por isso, as crianças que estão aqui, elas são muito inteligentes, fruto do nosso trabalho. Todos nós que estamos aqui temos o curso de educação de infância e temos também a nível superior. Sim.
0: Agora, eu gostaria de saber qual é a alimentação que vocês priorizam aqui para as crianças?
4: A alimentação que nós priorizamos aqui, eu vou dizer que a nossa alimentação é uma alimentação caseira, basicamente caseira. As crianças têm o pequeno almoço às 8h30, têm o almoço, às 11h30.

0: 11h30. O pequeno almoço é composto por pão, manteiga, pão, jam, pão, ovo, sanduíche, enfim, com leite nido ou às vezes folhas de chá. Priorizamos todo o chá, que é para elas conhecerem os chás. A hora do almoço, temos sempre uma sopa, sopa de legumes, sopa de feijão, sopa de abóbora, temos um menu. E vai o prato principal. O prato principal também é o arroz branco, o arroz de legumes, dependendo se for caril de guisado de vaca ou caldeirada de peixe. Tem também massas, é muita coisa, tem um frango, tem um bife, é muita coisa. É uma alimentação basicamente de casa. Tem verdura que as crianças têm que comer uma vez por semana. Enfim, é vasto.
1: É vasto e é interessante. O que é que... como é que vocês conseguem sustentar, portanto, esta necessidade de a criança ter acesso a uma alimentação variada, uma dieta alimentar variada, diga-se?
0: Conseguimos sustentar, mas com muito sacrifício, pelas mensalidades dos encarregados. Os encarregados pagam a mensalidade vai para a alimentação e vai também para o vencimento das educadoras. Conforme eu disse, antes do corona as coisas estavam bem e antes das manifestações, mas agora está meio difícil. Temos a fruta que damos diariamente, laranja, banana, papaya. Enfim, conseguimos aliar o útil ao agradável.
1: E em termos de recreação, as atividades que, portanto, corporizam a recreação da criança, quais são?
0: As atividades são várias também. Temos atividades curriculares e extracurriculares. As atividades curriculares são aquelas, basicamente, da aprendizagem da criança. Mas temos as extracurriculares, que é o inglês, é o taekwondo, temos a dança, são xadrez, introduzimos também o balé. Entretanto, são atividades que nos roubam o bolso, mas é para o bem das crianças. Mas temos as nossas atividades, que essas são basicamente da ação social, são da aprendizagem do livro, do manual da criança.
1: Que o governo estipula para poder enquadrar a criança nelas.
0: É isso mesmo, por isso que estamos tutelados sobre a ação social do género e criança.
1: Muito bem, uma mensagem para quem nos ouve nesta altura e que ainda não acredita que uma criança que passa por um centro infantil é uma criança que nasce, que cresce, digamos, com uma visão diferente.
0: É verdade. Exortar aos encarregados de educação, à sociedade no geral, não importa qual seja o centro infantil, só que há uma necessidade da criança passar pelo centro infantil ou pela escolinha, porque tem uma visão muito diferente das coisas. É como alguém que vai à escola, a visão é diferente daquele que nunca sentou na carteira. Entretanto, as crianças, quando passam do centro infantil, não passarem no quinto ano para poderem graduar. Mas quando começam do terceiro ano, do segundo ano, até o quinto ano, elas são muito mais desenvolvidas, chegam na escola enquanto já sabem escrever até o nome. Mas pela curiosidade da própria criança, conhece o abecedário, as vogais, N coisas. Exorto aos encarregados de educação, à sociedade no geral, mais uma vez, que levem as crianças a qualquer centro infantil, qualquer escolinha, a criança vai ter uma visão muito mais diferente.
1: Muito obrigada.
0: Obrigada eu pela presença a presença da rádio neste Dia da África. É um dia muito especial para nós, os africanos. É o dia da SADC. Enfim, apesar da África ainda estar muito para além, aquém das nossas necessidades, mas nós gostaríamos que fosse uma África livre, uma África independente, onde não há exploração do homem pelo homem, onde a gente consiga atravessar as fronteiras da África sem muitos transtornos. Gostaríamos de ter o nosso passaporte, a nossa moeda, mas enfim, é um processo.
1: A luta continua.
0: A luta continua.
1: Muito obrigada.
0: Obrigada eu pela presença.
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1: Posto isto, vamos colocar um ponto final ao nosso programa, que teve como ponto de encontro o Centro Infantil Muete. E estiveram na sua companhia Albertina Pascoal, na produção e apresentação, e Sidónio Pires, na sonorização e montagem. Os nossos cumprimentos.
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0: Em todo o território nacional, são 3 horas.
1: Boa noite. Bem-vindo às notícias apresentadas por Vítor Rufino. O presidente da República, Daniel Chapo, felicita o jornalista moçambicano Carlitos Kadang pela conquista do Prémio de Liberdade de Imprensa 2026 na categoria Impacto, atribuído pela organização Repórteres Sem Fronteiras. Na mensagem, Daniel Chapo manifesta profundo orgulho pela distinção alcançada por Carlitos Kadang, considerando que o prémio é um reconhecimento do seu profissionalismo, dedicação e compromisso com os valores da atividade jornalística. O chefe do Estado diz ainda que a distinção internacional honra também Moçambique e incentiva o fortalecimento da liberdade de imprensa no país, em comunhão com o compromisso do governo de promover um ambiente cada vez mais favorável ao exercício responsável e profissional do jornalismo. Mais de 300 crianças deslocadas vítimas de insurgência residentes na comunidade de Mualamakosi, distrito de Herat, na província de Nampula, foram abrangidas esta segunda-feira pela campanha de registro de nascimento gratuito. A ação insere-se no quadro das celebrações do 1º de junho, Dia Internacional da Criança, e está a ser implementada pelo governo através da organização não-governamental Save the Children. A chefe do posto administrativo de Alua, no distrito de Herat, Cecília António, disse que a escolha desta comunidade é pelo fato de ainda existirem muitas crianças desfavorecidas sem nenhuma documentação devido à insurgência.
2: Na verdade, é uma das preocupações que os pais encarregados da educação têm colocado nas reuniões. A falta de registro, tendo em conta as distâncias da comunidade para a sede do distrito onde se encontra a conservatória de registro. Então, hoje é um dia muito feliz para o governo, assim como a nossa população. E gostaríamos que tivesse uma atividade do gênero mais vezes.
1: Mais de 300 crianças deslocadas vítimas da insurgência residentes na comunidade de Mualamakosi, distrito de Herat, em Nampula, foram abrangidas esta segunda-feira pela campanha de registro de nascimento gratuito. A província de Tete registrou no presente ano 149 casos de uniões prematuras nos 15 distritos. Este número corresponde a uma redução em 79 casos em comparação ao igual período do ano passado. Esta informação foi apresentada esta segunda-feira em Chifundi pela esposa do governador da província, Célia Viola, nas cerimónias provinciais do Dia Internacional da Criança. Segundo Célia Viola, diversas ações estão a ser enviadas pelo governo e parceiros no âmbito da identificação, prevenção e combate às uniões prematuras.
3: Prestadas assistência a 3.150 crianças, sendo 1.870 do sexo feminino, que receberam pelo menos 3 serviços básicos: saúde, educação e apoio psicossocial. Das 3.150 planificadas no primeiro trimestre, o que representa uma realização de 100% em todos os distritos, contra 8.704 em igual período do ano passado, que representa um decréscimo de 64%.
1: Esposa do governador da província de Tete, Célia Viola, e algumas ações realizadas na província no âmbito da proteção da criança. As crianças do distrito de Tete pedem responsabilização sem contemplações contra os que violam sistematicamente os seus direitos, prejudicando o seu futuro e da sociedade em geral. A exploração de mão de obra infantil e abuso sexual são algumas das preocupações apontadas pelos menores como atos que devem ser combatidos. O uso de crianças como meio de troca para que os pais ou encarregados possam ter dividendos económicos é outro fator que os petizes pedem o fim imediato. As inquietações foram apresentadas esta segunda-feira na Praça da Criança, na cidade de Tete, por ocasião do dia 1 de junho, Dia Internacional da Criança. Na atualidade internacional, mais de 130 mil crianças estão em risco de fome e desnutrição na Guiné-Bissau devido aos cortes no financiamento de programas de apoio a carências alimentares. De acordo com o Programa Mundial da Alimentação, PMA, crianças e famílias na Guiné-Bissau estão agora mais vulneráveis à fome e à desnutrição, sobretudo na época considerada de maior escassez alimentar, neste caso os meses de junho a agosto. Citado num documento, o diretor nacional do PMA na Guiné-Bissau, Mahamani Badamassi, realça que as refeições escolares são mais do que apenas uma refeição. Para muitos alunos, é a única comida nutritiva que recebem todos os dias. Fechamos com a previsão do tempo. A cidade de Tete poderá registrar hoje 32 graus centígrados de temperatura máxima, seguida por Beira, Maputo e Pemba com 30 graus. Para Nampula, prevê-se uma máxima de 29 graus, Quelimane 28, Vilanculo e Xai-Xai 27, Inhambane 26, Chimoio 25 e, por fim, Lixinga, com 24 graus centígrados de temperatura máxima. Apresentamos as notícias a esta hora, as próximas às 4 horas.
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1: Já estamos no ar. Meu nome é Estevão Mocabelo Júnior e este é o Sem Barreiras, música para saudação.

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foi a música de Miles Proking, seguida de Vina Lise. Miles Proking cantou Vida, e Vina Lise, que é uma rapper female, cantou Quem é essa Lida? Sem Barreiras é um programa de promoção de novos talentos na Arena Musical, que vai para o ar todos os sábados na Cidade FM às 20 horas e todas as madrugadas de terça-feira na Antena Nacional às 3 horas. A primeira hora é dedicada a, exatamente à promoção de novos talentos na Arena Musical, e a segunda hora do programa Sem Barreiras é reservada a uma história de vida contada na primeira pessoa, seja uma história de motivação ou de superação. Se quiser continuar connosco, saiba que tem mais música de quem já passou pelo nosso programa e mostrou o seu trabalho, ao exemplo de Tânia Manhissa, que canta Livre e Feliz.

sembarreiras@rm.co.mz é o nosso correio eletrónico, e Sem Barreiras no Facebook, podes pesquisar por Sem Barreiras no Facebook. Atenção que o Sem Barreiras em algarismos. Antes de passarmos para a nossa entrevista com um jovem novo talento para esta edição, vamos também passar a música de Xiralte, que é Chanco Chanco. Estas músicas que vamos passando são feitas por jovens novos talentos que já estiveram no nosso programa, e nós queremos dizer que também podes aqui estar, não importa se estás em Maputo ou em qualquer outra província do nosso vasto Moçambique. Podemos manter essa entrevista através de plataformas digitais, mas também para quem está aqui em Maputo, pode vir até a Rádio Moçambique, cita na Rua da Rádio, próximo ao Jardim Tunduru, e pedir para falar com a equipa de produção do programa Sem Barreiras, e nós poderemos avaliar o teu trabalho. Isto é, tem que ter música de qualidade para passar no programa Sem Barreiras, até porque garantindo uma música de qualidade é um chamariz para ti como artista. Tem que vender algo que vale a pena comprar. Assim, vamos convidar Xiralte com Chanco Chanco e depois vamos à nossa entrevista para esta semana.

0: Muito bem, boa noite meu estimado ouvinte, boa noite meu querido, boa noite meu artista aí em casa e boa noite ao meu convidado para hoje. Foi assim que quisemos iniciar a nossa conversa com o Adelino Music. Adelino, boa noite, como é que estás?
1: Estou bem, muito obrigado, graças a Deus. Obrigado.
0: Ah, não senti, está tudo bem mesmo?
1: Está tudo bem.
0: Como é que foi o seu dia?
1: O meu dia foi muito bom, obrigado.
0: Certo, então, Adelino veio ao programa Sem Barreiras, é um artista novo talento e diz que está preparado para entrar para o mercado.

0: As publicações encontrará uma ligação convite para adesão ao grupo de 100 barreiras no WhatsApp. Então, Adelino, fez-nos aqui uma prestação, uma capela. Eu já sei que começou a cantar a sério, não é?
1: Sim,
0: 2020.
1: Sim.
0: Mas a paixão, quando é que descobriu que tem talento? 2020 foi quando disse que não. Olha, eu acho que posso investir um bocadinho na minha carreira e ver se consigo chegar lá.
1: Sim.
0: Mas quando é que isto começa com paixão mesmo?
1: Isso começou mais ou menos em 2015. Eu era maestro lá da igreja.
0: Uhum.
1: Então fui dando umas canções na igreja. Então acabei tendo a ideia também de tentar fazer uma música. Isso já no estilo marabenta.
0: Então, na igreja estão a falar de que tempo? Em que ano é que isto começou?
1: 2015.
0: Sim. Até cá, sim. Faz os trabalhos na igreja. É maestro?
1: Sim, sou maestro.
0: Continua a ser?
1: Sim.
0: Mas quando é que descobriu que tem voz?
1: O maestro guia e tem que dar as melodias também.
0: Então tem que cantar?
1: Sim, tem que cantar. É obrigatório para o maestro cantar.
0: Ok. Então lá foi quando descobriu que investindo um bocadinho pode conseguir.
1: Sim.
0: 2015 até 2020. Sim. Nesse período, o que é que estava a fazer?
1: A estudar e não tinha lá 100% a certeza em fazer uma música, só que ao passar do tempo decidi que tinha que fazer uma música, sim.
0: Depois e já de... fez a música?
1: Sim, já fiz, a falar da mais ou menos minha história também.
0: E temos aqui três músicas. Eu quero a primeira música que fez, qual é?
1: A Curula.
0: Curula?
1: Sim.
0: Para quem não percebe xangana, o que é que quer dizer?
1: Isso significa paz. Paz significa estar. O teu relacionamento, na verdade, você viver a paz, você viver muito bem, sem barulho, sem confusão, respeitar em primeiro lugar o seu parceiro, sim.
0: Ah, tem a ver com a vida dois.
1: Sim.
0: Tá certo. Vamos agora degustar esta música para ver se de 2015 até 2020 o Adelino Music realmente ficou maduro a ponto de trazer o seu produto para consumo a nível nacional e internacional. Curula é a proposta.
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0: Rula, aqui a música trazida pelo nosso convidado para esta edição do programa Sem Barreiras, na sua rubrica de promoção de novos talentos. Então, Adelino, bem-vindo uma vez mais.
1: Muito obrigado.
0: Corrula a paz na tua relação.
1: Sim, sim, sim.
0: A inspiração para compor, como é que ela surge? Conte-nos um pouco.
1: Sim, a inspiração surgiu através da apresentação que eu fiz para a minha parceira. Decidi levar ela de uma maneira muito linda. Então acabei entrando em contacto com a minha família, fomos até a casa dela. Então é daí que eu processei um pouco acerca da mensagem da música. A princípio até a própria música diz Tanganisile vakokwana ni vangani va hina kombisa ku kula ka hina kombisa lezandzu dza hina.
0: Traduzindo,
1: hoje nós juntamos os nossos pais. Chamei os meus pais, tu também chamaste os seus pais para virem ver o nosso dia de hoje, para virem ver o nosso crescimento, para virem ver o nosso amor. Vão ser testemunhas do nosso relacionamento, da nossa união. Sim.
0: Tá certo. E eu costumo fazer uma pergunta que é curiosa. Qual é a hora que lhe convém sentar, escrever? Ou aparece inspiração a qualquer momento?
1: Caminhando. A maioria das vezes, quando eu vou ao trabalho, a minha ida ao trabalho, como é uma distância que eu saio de casa para a paragem, então aí acaba saindo uma inspiração e já me levo o telefone e começo a gravar. Então, depois de uns 2-3 dias, acaba saindo uma música aí, que tenho que trabalhar também com paciência.
0: Mas nesse percurso está a escutar instrumental ou está a escutar o quê? Ou não está a escutar nada, está só a pensar?
1: Sim, estou a pensar só.
0: Ah, certo. E a inspiração? Busca de outros artistas?
1: Sim, sim, sim.
0: Quem são esses que são os seus ídolos?
1: Em primeiro lugar, o grande Mr. Chiqueto. Depois venho para o Justino Baca. Sim.
0: Oh, certo.
1: E a Neymar Freire também, desculpa.
0: Certo. Então, o estilo que vai lhe caracterizar na jornada é a marrabenta.
1: Sim, a marrabenta e um pouco de afrobeat também.
0: Um pouco de afrobeat. Já existe esse afrobeat?
1: Sim, sim, sim.
0: Já foi captado?
1: Já está.
0: Então, não trouxe essa bomba porque...
1: Tem aí.
0: Tem?
1: Sim, sim.
0: Certo. Aqui temos 3 músicas.
1: Sim.
0: Já escutamos Corrula, Chelela e Fumela. Qual é?
1: Fumela.
0: É a música que vamos escutar a seguir.
1: Sim, sim.
0: Tá certo. Então, se fosse mesmo para fazer uma participação com o artista, quem seria o escolhido?
1: Chiqueto.
0: Aí está o recado, Mr. Chiqueto. O Adelino Music sonha em progredir na música. Iniciou a carreira a sério em 2020. Este é o 4º ano. E diga, de lá para cá, como é que sente a tua evolução?
1: É muito positiva. Muito positiva. Por acaso já escuto as minhas músicas. Até uma vez escutei no Chapa, outra vez encontrei uma senhora, era o toque de chamada no telefone dela. Então para mim é muito positivo.
0: Quantas músicas ao todo já registrou?
1: Só gravei 3. Sim,
0: o que é que está a acontecer?
1: Na verdade, é o meu nível financeiro. Estou um pouco embaixo, né? E tenho quase muitas despesas. Tenho uma filha lá do outro lado, tenho esposa, já não é lá. Tenho que pagar a escola também, já não é fácil.
0: Vamos voltar para aprofundar esta parte. Vamos escutar mais uma música do Adelino Music, que é Fumela, pois. Amigo ouvinte, então, nós mostramos a cada edição do nosso programa que não temos preferências quanto à raça, idade, cor, género, estilo musical. Apenas queremos artistas que tragam boa música para consumo, boa música para que o público também goste de escutar o Sem Barreiras, por saber que o Sem Barreiras a cada semana vai trazer alguém que vai cativar. Não fique à espera, está em Maputo, só fala, não pula, não interessa. Basta que manifeste interesse, poderá estar aqui porque com as plataformas digitais hoje é possível fazer uma entrevista com essa distância, não é? Uma entrevista virtual. Temos plataformas online para tal. Sem Barreiras vai para o ar todos os domingos na Cidade FM e às madrugadas de terça-feira na Antena Nacional. Portanto, estamos para a cidade de Maputo, para o país e para o mundo. Para o mundo, vamos através da web www.cidadefm.co.mz ou www.rm.co.mz, onde pode, para além de escutar as emissões da Rádio Cidade, da Antena Nacional, escuta também as emissões todas da Rádio Moçambique, isto é, RM Desporto Maputo Corredor Radio, e também as emissões provinciais que nós temos na Rádio Moçambique. Agora vamos escutar a música do nosso convidado. Adelino Music diz Fumela, o mesmo que Aceita.
1: Sim, sim.
0: Acertei.

0: Voltamos para esta conversa. Hoje convidamos o Adelino Music, um jovem batalhador que está aqui a tentar engrenar para um mercado bastante competitivo. Hoje em dia temos vários artistas jovens, e não só jovens, mas com um talento tremendo. Então, Adelino, Fumela, esta música, eu sinto que está naquele ritmo para cantar nos casamentos.
1: Sim, sim, sim.
0: A ideia é essa.
1: Sim, a ideia é essa.
0: Quer fazer dinheiro.
1: A ideia é essa.
0: Investir para ter retorno.
1: Sim, sim, sim.
0: E o público, como é que está a reagir? Já tem pessoas que reagem? Adelino, como é que está? Nós gostamos da tua música. Nas redes sociais, não há este feedback?
1: Graças a Deus, tenho feedback. Não 100% mente, né? Mas é um passo muito. Desde o momento que eu lancei as músicas, tenho recebido mensagens e muitas pessoas dizem que não imaginavam o trabalho que eu faço. Eu faço um trabalho muito bom e estão a gostar.
0: Certo, vamos conhecer um bocadinho mais o Adelino. Adelino Music é nome artístico, nome pessoal, qual é que é?
1: Adelino Jaime Incumbe.
0: Adelino Jaime Incumbe, é natural de Maputo?
1: Maputo.
0: Ok. Adelino disse que as dificuldades financeiras limitam a projeção na música, não é?
1: Sim, sim.
0: Mas também disse que está a trabalhar, então o que é que faz?
1: Sou um eletricista, por acaso.
0: Trabalha por conta própria ou...
1: Sim, trabalho por conta própria.
0: Ah, ok. E então tem que, deste seu dinheiro que faz com o trabalho, tirar o valor para gravar, pagar o estúdio, pagar o instrumental.
1: Sim, sim.
0: É puxado.
1: É um pouco puxado.
0: Estamos a falar de mais ou menos quanto para ter uma música pronta?
1: 1.500 meticais. 1.500. O estilo que eu faço, porque captação está por aí 600 a 800 meticais. Então, o instrumental, como não gosto de baixar, mando fazer, são 500 meticais a 500 meticais, sim, a 600 meticais. Então, já com aquelas despesas de andar a motivar o produtor, por aí 1.500 a gasto para fazer uma música.
0: Então, quanto tempo leva a música para ficar pronta? Porque a ideia é, começa aí quando está na sua caminhada de casa para o trabalho.
1: Sim.
0: E depois tem que sentar a escrever.
1: Sim, sim.
0: Depois arranjar a melodia, né?
1: Sim.
0: E procurar a instrumental que se encaixe com a música.
1: A instrumental mando fazer. Eu sento ali com o produtor, começo a cantar, então ele segue.
0: Ok, então este processo todo estamos a falar de mais ou menos quanto tempo?
1: Um processo 3 a 4 dias. 3 a 4 dias.
0: 3 a 4 dias.
1: Dias, sim.
0: E também tem mulher.
1: Sim, sim.
0: Disse aqui que foi apresentar. Apresentou o Lúbulo?
1: Apresentei.
0: E já levou a mulher, não quer perder tempo.
1: Já levei.
0: Tem filha, ou filho?
1: Filha.
0: Parabéns.
1: Muito obrigado.
0: O caminho é para frente.
1: Muito obrigado.
0: Então tem despesas para além da música, tem que cuidar do lar.
1: Sim, sim.
0: Como é que a senhora vê essa sua investida na música? Não reclama que, olha, você está a tirar dinheiro daqui de casa, em vez de nos garantir isto ou aquilo, está a ir pagar música?
1: Na verdade, ela me apoia, ela me incentiva mais, acaba me motivando também. Sim, ela não tem problemas quanto a isso. Não tem problemas.
0: E Adelino ainda é muito novo.
1: Sim.
0: Largou cedo como é que se diz? A saia da mamã.
1: Sim.
0: Mas foi por opção? O que aconteceu?
1: Foi.
0: Decidiu crescer?
1: Sim, decidi crescer. Porque a minha infância, quase eu posso dizer que fui maior de idade com apenas 15 anos. Comecei a trabalhar muito cedo também, porque tinha que conseguir comprar minhas próprias coisas. Na escola eu tinha que trabalhar para poder comprar certas coisas para mim.
0: Nisto acabava esquecendo de mencionar que, além de trabalhar, estar na música, também está a estudar.
1: Sim, estou a estudar.
0: O que é que está a cursar?
1: A gestão de recursos humanos.
0: Acha que vai combinar ser um gestor de recursos humanos e estar na música, ser um pai de família, fazer o biscato de eletricista? Como é que vai conjugar isto tudo?
1: combinar vai combinar, né? Porque desde o momento que eu tenho a força de vontade de fazer isso, vou conseguir. Até agora ainda não tenho obstáculos, né?
0: Certo.
1: Que me façam parar.
0: Então, qual é o apelo que deixas para quem está a ouvir e se calhar tem capacidade de ajudar o Adelino a progredir na música?
1: O apelo que eu deixo é... Na verdade, eu estou à procura de uma oportunidade para poder brilhar, para poder fazer acontecer. Então, tenho vontade de trabalhar. Tenho mais de 150 músicas já escritas, que só estou à espera de valores para poder gravar, para poder fazer vídeo. Sim.
0: Certo, Adelino. É mesmo desafiador entrar para a música, mesmo para aqueles que têm condições, chegam a debater-se com a competitividade, porque tem que ser aceito pelo público, não é?
1: Sim,
0: não basta
1: sim.
0: ter vontade, tem que ser recebido pelo público.
1: Isso é verdade.
0: Sim. E o Adelino já disse que tem a sorte de ter um feedback, já ouviu as suas músicas nos chapas, nos telefones. Isto é bom.
1: Sim, é muito positivo.
0: Então, nós, como sem barreiras, só podemos dizer a Adelino: continue a lutar, porque lá à frente vai chegar o seu sucesso.
1: Muito obrigado.
0: Então, fale-nos de Kelela.
1: Sim, por acaso, uma vez fiz zangar a madame lá em casa.
0: Uhum.
1: Então, ela zangou para mim e consegui conquistar novamente. Ficamos bem. Então acabei pensando, para aquela pessoa que não tem, por acaso perdeu a sua esposa, separaram-se, mas ainda que era a esposa, e acabei pensando, que tal esperar-me a fazer uma música? E aí acabou saindo a música, já está.
0: Certo, e só para fechar, como é que as pessoas podem localizar Adelino?
1: As pessoas podem me localizar através do meu Facebook, Adelino Music Event Oficial, e através do meu contacto também do telefone, que é 86-30-18-284. 86-30-18-284. Sim.
0: Certo. E as músicas que já gravou estão disponíveis na internet?
1: Sim, já estão disponíveis.
0: Onde é que encontram?
1: Tem no Facebook e tem também na Google. É só entrar aí no YouTube, pode entrar aí e pesquisar Adelino Music e o título Fumela, Corolla. Então tem lá disponível.
0: Muito bem, caro ouvinte, aqui está nosso convidado para hoje. Foi uma conversa interessante, pois pudemos descobrir que as pessoas batalham muito sério para conseguir realizar os seus sonhos. Então, porque é que tu, que cantas também como o Adelino, como outros que já estiveram no Sem Barreiras, não vens mostrar, trazer para que nós possamos consumir e avaliar o teu produto? Espero que para a semana sejas tu. Fechamos com a Kelela. Isto é para as madames.
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0: chegamos ao fim do nosso programa Sem Barreiras e queremos dizer que para a semana estaremos juntos. És o nosso especial convidado. O meu nome é Estevão Mucavel Júnior. sembarreiras@rm.co.mz é o nosso correio eletrónico. Sem Barreiras no Facebook. Então fechamos esta edição e voltamos para a semana. Até lá, cuida muito bem de ti. Tchau, tchau.
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1: Acerte seu relógio. São neste momento 4 horas.
2: Bom dia. Bem-vindo às notícias apresentadas por Vítor Rufino. O presidente da República, Daniel Chapo, felicita o jornalista moçambicano Carlitos Kadang pela conquista do Prémio de Liberdade de Imprensa 2026 na categoria Impacto, atribuído pela organização Repórteres Sem Fronteiras. Na mensagem, Daniel Chapo manifesta profundo orgulho pela distinção alcançada por Carlitos Kadang, considerando que o prémio é um reconhecimento do seu profissionalismo, dedicação e compromisso com os valores da atividade jornalística. O chefe do Estado diz ainda que a distinção internacional honra também Moçambique e incentiva o fortalecimento da liberdade de imprensa no país, em comunhão com o compromisso do governo de promover um ambiente cada vez mais favorável ao exercício responsável e profissional do jornalismo. Mais de 300 crianças deslocadas vítimas de insurgência residentes na comunidade de Mualamakosi, distrito de Herat, na província de Nampula, foram abrangidas esta segunda-feira pela campanha de registro de nascimento gratuito. A ação insere-se no quadro das celebrações do 1º de junho, Dia Internacional da Criança, e está a ser implementada pelo governo através da organização não-governamental Save the Children. A chefe do posto administrativo de Alua, no distrito de Herat, Cecília António, disse que a escolha desta comunidade é pelo fato de ainda existirem muitas crianças desfavorecidas sem nenhuma documentação devido à insurgência.
3: Na verdade, é uma das preocupações que os pais encarregados de educação têm colocado nas reuniões. A falta de registro, tendo em conta as distâncias da comunidade para a sede do distrito onde se encontra a conservatória de registro. Então, hoje é um dia muito feliz para o governo, assim como a nossa população. E gostaríamos que tivesse uma atividade do gênero mais vezes.
2: Mais de 300 crianças deslocadas vítimas da insurgência residentes na comunidade de Mualamakosi, distrito de Herat, em Nampula, foram abrangidas esta segunda-feira pela campanha de registro de nascimento gratuito. A província de Tete registrou no presente ano 149 casos de uniões prematuras nos 15 distritos. Este número corresponde a uma redução em 79 casos em comparação ao igual período do ano passado. Esta informação foi apresentada esta segunda-feira em Chifundi pela esposa do governador da província, Célia Viola, nas cerimónias provinciais do Dia Internacional da Criança. Segundo Célia Viola, diversas ações estão a ser enviadas pelo governo e parceiros no âmbito da identificação, prevenção e combate às uniões prematuras.
4: Prestadas assistência a 3.150 crianças, sendo 1.870 do sexo feminino, que receberam pelo menos 3 serviços básicos: saúde, educação e apoio psicossocial. Das 3.150 planificadas do primeiro trimestre, o que representa uma realização de 100% em todos os distritos, contra 8.704 em igual período do ano passado, que representa um decréscimo de 64%.
2: Esposa do governador da província de Tete, Célia Viola, e algumas ações realizadas na província no âmbito da proteção da criança. As crianças do distrito de Tete pedem responsabilização sem contemplações contra os que violam sistematicamente os seus direitos, prejudicando o seu futuro e da sociedade em geral. A exploração de mão de obra infantil e abuso sexual são algumas das preocupações apontadas pelos menores como atos que devem ser combatidos. O uso de crianças como meio de troca para que os pais ou encarregados possam ter dividendos económicos é outro fator que os petizes pedem o fim imediato. As inquietações foram apresentadas esta segunda-feira na Praça da Criança, na cidade de Tete, por ocasião do dia 1 de junho, Dia Internacional da Criança. Na atualidade internacional, mais de 130 mil crianças estão em risco de fome e desnutrição na Guiné-Bissau devido aos cortes no financiamento de programas de apoio a carências alimentares. De acordo com o Programa Mundial da Alimentação, PMA, crianças e famílias na Guiné-Bissau estão agora mais vulneráveis à fome e à desnutrição, sobretudo na época considerada de maior escassez alimentar, neste caso os meses de junho a agosto. Citado num documento, o diretor nacional do PMA na Guiné-Bissau, Mahamani Badamassi, realça que as refeições escolares são mais do que apenas uma refeição. Para muitos alunos, é a única comida nutritiva que recebem todos os dias. Fechamos com a previsão do tempo. A cidade de Tete poderá registrar hoje 32 graus centígrados de temperatura máxima, seguida por Beira, Maputo e Pemba com 30 graus. Para Nampula, prevê-se uma máxima de 29 graus, Quelimane 28, Vilanculo e Xai-Xai 27, Inhambane 26, Chimoio 25 e, por fim, Lixinga com 24 graus centígrados de temperatura máxima. Apresentamos as notícias a esta hora, às próximas às 5 horas. 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
1: 5 horas e 50 em Moçambique, e também tem tempo de antena nacional que veio com a Maungo e Minablalavu em que se detinha, né?
2: Bom dia, bem-vindo às notícias apresentadas por Vítor Rufino. O governo diz estar a monitorar a situação dos 300 moçambicanos que estão a regressar ao país pela fronteira de Ressano Garcia. Um comunicado do Gabinete de Informação de Moçambique indica que o executivo moçambicano vai disponibilizar kits de ajuda para os primeiros 10 dias de viagem destes concidadãos para as suas zonas de origem, concretamente as províncias de Maputo, Gaza, Inhambane e Manica. Recorde-se que 7 moçambicanos morreram na sequência de ataques anti-imigrantes na província sul-africana de Cabo Ocidental, uma situação que afetou pelo menos 800 moçambicanos. O presidente da República, Daniel Chapo, atribuiu um prémio monetário no valor de 100 mil meticais a cada jogador da Seleção Nacional Sub-17 de futebol, os Mambinhas, e concedeu títulos de direito de uso e aproveitamento de terra aos jogadores e membros da equipa técnica. A atribuição dos prémios foi feita esta segunda-feira na Presidência da República, na cerimónia de homenagem aos Mambinhas pela qualificação de Moçambique para o Campeonato do Mundo Sub-17 da FIFA, a realizar-se no Catar em finais deste ano. O chefe do Estado disse na ocasião que os Mambinhas são o futuro do futebol moçambicano.
3: São atletas talentosos, jogadores de futebol, são o futuro do futebol de Moçambique, porque com prova dada, sendo sub-17, ou seja, uma seleção que é um viveiro para os mambas. Ainda integram, como disse aqui, o mosaico das nossas flores que nunca murcham. Deixarão, pois, de ser crianças quando completarem 18 anos de idade. Parabéns a todos vocês e parabéns a todas as crianças pelo dia e de forma especial. Apraz-nos agradecer aos Mambinhas por esta alegria que proporcionaram ao povo moçambicano.
2: Os Mambinhas garantem que vão continuar a trabalhar para trazer resultados positivos dos jogos.
4: Temos o apoio da Federação, hoje temos o apoio da Presidência, diretamente da Nossa Excelência Presidente. Agradecemos muito pelos prémios que tivemos. Vamos dar continuidade ao nosso trabalho, vitórias. E prometemos que nos próximos 2 torneios vamos trazer resultados positivos e tentar ir o mais longe possível.
5: Agradecer pelos prémios que nos deixaram muito emocionados, porque não esperávamos, mas somos gratos por tudo que ele fez por nós. Agora é continuar a trabalhar humildemente, porque haverão mais desafios pela frente.
2: Representantes dos Mambinhas falando esta segunda-feira após serem recebidos em audiência pelo Presidente da República, Daniel Chapo. O gabinete da Primeira-Dama e parceiros ofereceram a mais de 1.300 crianças do distrito de Mavago, no Niassa, cestas básicas no âmbito do Dia Internacional desta Camada Social. Para além do kit alimentar, as ofertas incluem brinquedos, material escolar e de higiene. A esposa do presidente da República, Geta Chapo, disse na ocasião que o governo vai continuar a proporcionar momentos de alegria às crianças.
6: O governo e a comunidade está convosco e a mamã Geta também está convosco. O governo de Moçambique continuará a trabalhar para proteger as crianças, promovendo assim os direitos das crianças e criar melhores condições para o seu crescimento saudável.
2: A oferta aconteceu durante o almoço de confraternização por ocasião do dia 1 de junho, Dia Internacional da Criança. 3 pessoas morreram vítimas do conflito homem-fauna bravia nos primeiros 3 meses deste ano no distrito de Mavago, no Niassa. São mortes por ataque de crocodilo e cobras registradas nos postos administrativos de Msawisi e Mavago Sede. A administradora do distrito de Mavago, Cecília Cassimo, disse que, além de mortes, os animais destruíram 12,9 hectares de culturas diversas, afetando cerca de 70 famílias.
7: Estamos sempre a discutir com a administração da Reserva Especial do Niassa para ver se estes podem fazer alguma cerca, alguma vedação para que haja uma delimitação entre a zona de produção e a zona da Reserva Especial do Niassa.
2: A administradora do distrito de Mavago, Niassa, Cecília Cassimo. Governo do distrito da Moamba, na província de Maputo, dá ultimato para o abandono imediato da terra usurpada por indivíduos desconhecidos no âmbito de um alegado projeto denominado Moamba City. O administrador da Moamba diz tratar-se de um projeto ilegal que está a ser implantado no posto administrativo de Ipeceni, com algumas pessoas já com o título de uso e aproveitamento de terra do ATE. Carlos Mussanhani diz que o governo distrital é a única entidade com poder instituído para a distribuição de terra para habitação, convidando desta forma a todos que precisam de espaço para se aproximarem ao Executivo.
8: E esta pressão temos particularmente no posto administrativo de PSN e agora aqui também em Moamba 7, onde infelizmente cidadãos de mau caráter estão a invadir terra alheia. Não aceitem aquele chefe do quarteirão que vos diz que pode vos vender terra. Ele não tem competência. Não aceitem aquele secretário do bairro que queira vender terra. Ele não tem competência. Quem tem competência para atribuição do direito de uso e aproveitamento de terra são instituições legalizadas e que têm também os seus próprios requisitos.
2: Carlos Mussanhani falava esta segunda-feira durante as celebrações dos 62 anos da elevação de Moamba à categoria de vila. Na atualidade internacional, Irão suspende negociações de paz no Médio Oriente com os Estados Unidos da América devido a violações do cessar-fogo no Líbano. De acordo com a televisão estatal iraniana Tasnim, a equipa de negociações do Irão determinou que enquanto não houver fim das hostilidades, não haverá diálogo. As autoridades iranianas têm insistido que o cessar-fogo em vigor com os Estados Unidos da América inclui o Líbano, país que está a ser duramente atacado por Israel e onde esta segunda-feira o primeiro-ministro Benjamin Netanyahu anunciou bombardeamentos contra Beirute. Fechamos com a previsão do tempo. A cidade de Tete poderá registrar esta terça-feira 32 graus centígrados de temperatura máxima, seguida por Beira, Maputo e Pemba com 30 graus. Para Nampula prevê-se uma máxima de 29 graus, Quelimane 28, Vilanculo e Xai-Xai 27, Inhambane 26, Chimoio 25 e, por fim, Lixinga 24 graus centígrados de temperatura máxima. Apresentamos as notícias a esta hora, as próximas às 6 horas, inseridas no Jornal da Manhã.
1: Antena Nacional. 5 horas na 7 minutos, Elkari Kuma Maungu e Antena Nacional. 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
1: 5 horas na 10 minutos, Mentiria, Rádio Moçambique, emissora provincial. E a Gaza. 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

0: 5 horas na 15 minutos, Mitiria Rádio Moçambique, emissão provincial e a Gaza, Kunene, Rui Pumela. 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
3: Cinco horas na 36 minutos, Mitiria, Rádio Moçambique, emissão provincial de Gaza, andaco com cargo gama, não coloco um chuvo com Gaza. 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

Sincoras na 41 minutos, mentira, Rádio Moçambique, emissor provincial. 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

0: 5 horas e 56 minutos. Encari Anglesa Bonanga, colocou que está com 16 horas. E estava no Jornal da Noite da Manhã. Jornal da Noite, Nicolau. Tango machu pilau, ria. 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
1: 6 horas já te conheço a Moçambique, cari, trabalhando em tempo na Antena Nacional. Covei com uma Jornal da Manhã, interessante na Antena Nacional, tão leve que é rico, né? E me lembro lá, vou inserir tudo, né?
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Bom dia Moçambique. Este é o Jornal da Manhã da Rádio Moçambique no seu receptor. Seja bem-vindo a mais uma edição. Confira já a seguir os destaques. Chegam esta manhã, através da fronteira de Ressano Garcia, província de Maputo, os 600 moçambicanos vítimas de xenofobia na África do Sul. Vandalização e roubo de tampas de sarjetas na via pública já provocaram este ano ao município de Beira. Em Sofala, um prejuízo estimado em 4 milhões de meticais. Regadio de choque já estão em curso nas obras de reabilitação de emergência de 38 rombos provocados pelas cheias deste ano naquele perímetro irrigado. A Companhia Aérea da Tanzânia inicia dentro dos próximos 90 dias a fazer voos para Moçambique no âmbito da operacionalização de um acordo entre os dois países. Estes são os tópicos do Jornal da Manhã, edição de terça-feira, 2 de junho de 2026. Na sonorização, Francisco Diatti, edição e apresentação, Ernesto Schauck, votos de ótima escuta.

0: Fique com as notícias. O presidente da República, Daniel Chapo, atribuiu um prémio monetário no valor de 100 mil meticais a cada jogador da Seleção Nacional Sub-17 de futebol, aos Mambinhas, e concedeu títulos de direito de uso e aproveitamento de terra aos jogadores e aos membros da equipe técnica. A atribuição dos prémios foi feita esta segunda-feira na Presidência da República, na cerimónia de homenagem aos Mambinhas pela qualificação de Moçambique para o Campeonato do Mundo Sub-17 da FIFA, a realizar-se no Catar em finais deste ano. O chefe de Estado disse na ocasião que os Mambinhas são o futuro do futebol moçambicano.
1: São atletas talentosos, jogadores de futebol, são o futuro do futebol de Moçambique, porque, com prova dada, sendo sub-17, ou seja, uma seleção que é um viveiro para os Mambas, ainda integram, como disse aqui, o mosaico das nossas flores que nunca murcham, deixarão, pois, de ser crianças quando completarem 18 anos de idade. Parabéns a todos vocês e parabéns a todas as crianças pelo dia e, de forma especial, apraz-nos agradecer aos Mambinhas por esta alegria que proporcionaram ao povo moçambicano.
0: Os Mambinhas garantem que vão trabalhar para continuar a trazer resultados positivos dos jogos.
2: Temos o apoio da Federação, hoje temos o apoio da Presidência, diretamente da Nossa Excelência Presidente. Agradecemos muito pelos prémios que tivemos. Vamos dar continuidade ao nosso trabalho, vitórias, e prometemos que nos próximos dois torneios vamos trazer resultados positivos e tentar ir o mais longe possível.
3: Agradecer pelos prémios que nos deixaram muito emocionados, porque não esperávamos, mas somos gratos por tudo que ele fez por nós. Agora é continuar a trabalhar humildemente, porque haverão mais desafios pela frente.
0: Representantes dos Mambinhas falando esta segunda-feira, após terem recebidos em audiência pelo Presidente da República. O gabinete da Primeira-Dama e parceiros ofereceram a mais de 1.300 crianças do distrito de Mavago, no Niassa, cestas básicas no âmbito do Dia Internacional desta Camada Social. Para além do kit alimentar, as ofertas incluem brinquedos, material escolar e de higiene. A esposa do Presidente da República, Guetta Chapo, disse na ocasião que o governo vai continuar a proporcionar momentos de alegria às crianças.
4: O governo e a comunidade está convosco. E a Mamá Gueda também está convosco. O governo de Moçambique continuará a trabalhar para proteger as crianças, promovendo assim os direitos das crianças e criar melhores condições para o seu crescimento saudável.
0: A oferta aconteceu durante o almoço de confraternização por ocasião do dia 1 de junho. Três pessoas morreram vítimas de conflito homem e fauna bravia nos primeiros 3 meses deste ano no distrito de Mavago, no Niassa. São mortes por ataque de crocodilo e cobras registradas nos postos administrativos de Umanciso e Mavago Sede. A administradora do distrito de Mavago, Cecília Cassimo, disse que, além de mortes, os animais destruíram 12,9 hectares de culturas diversas, afetando cerca de 70 famílias.
5: Estamos sempre a discutir com a administração da Reserva Especial do Niassa para ver se estes podem fazer alguma cerca, alguma vedação para que haja uma delimitação entre a zona de produção e a zona da Reserva Especial do Niassa.
0: A administradora do distrito de Mavago, Niassa, Cecília Cassimo. O governo do distrito de Muamba, na província de Maputo, dá ultimato para o abandono imediato da terra usurpada por indivíduos desconhecidos no âmbito do alegado projeto Muamba City. O administrador da Muamba diz tratar-se de um projeto ilegal que está a ser implantado no posto administrativo de Pecene e com algumas pessoas já com título de uso e aproveitamento de terra doada. Carlos Mussaniano diz que o governo distrital é a única entidade com poder instituído para a distribuição de terra para habitação, convidando desta forma todos que precisam de espaço para se aproximarem ao executivo.
6: E esta pressão temos particularmente no posto administrativo de Pecém e agora aqui também em Muamba Sete, onde infelizmente cidadãos de mau caráter estão a invadir terra alheia. Não aceitem aquele chefe do quarteirão que vos diz que pode vos vender terra. Ele não tem competência. Não aceitem aquele secretário do bairro que queira vender terra. Ele não tem competência. Quem tem competência para atribuição do direito de uso e aproveitamento de terra são instituições legalizadas e que têm também os seus próprios requisitos.
0: Carlos Mussanyane falava esta segunda-feira durante as celebrações dos 62 anos de elevação da Moamba à categoria de vila. Fora do país, o governo sul-africano decidiu reajustar os preços de combustíveis com efeitos a partir desta quarta-feira. O litro de gasolina vai sofrer um agravamento de R$1,43, o equivalente a cerca de 6 meticais. Já o litro da gasolina vai baixar entre R$2,62 e R$3,25, portanto, cerca de 13 meticais. O preço do litro de petróleo de iluminação vai recuar perto de R$6, o equivalente a 24 meticais. Foram as notícias a esta hora. A próxima é quando forem 7 horas.

0: Previsão do estado do tempo para hoje com o meteorologista Gonçalves Mabui. Bom dia.
1: Bom dia, estimados ouvintes da Rádio Moçambique. Previsão do estado do tempo para hoje, dia 2 de junho de 2026. O Instituto Nacional de Meteorologia prevê para as províncias da região norte e centro do país céu pouco nublado, localmente muito nublado, com possibilidade de ocorrência de chuvas fracas no extremo norte de Cabo Delgado e na região costeira das províncias de Nampula e Zambézia. Vento de sudoeste a sueste fraco a moderado, e para as províncias da região sul, espera-se céu limpo, localmente pouco nublado, com vento de sueste a nordeste fraco. Temperaturas máximas previstas em graus Celsius. A cidade de Tete será a cidade que terá a temperatura mais elevada, de 32 graus Celsius, seguido de Beira, Maputo e Pemba, 30, Nampula, 29, Quelimane, 28, Vilanculos e Xai-Xai, 27, Inhambane, 26, Chimoio, 25, e por último temos Lixinga com 24 graus Celsius. É tudo quanto à previsão do estado de tempo para hoje. Bom dia, até a próxima.

0: 6 horas e 12 minutos, Jornal da Manhã da Rádio Moçambique, no seu receptor. Este é o magazine informativo mais alargado desta estação emissora. A parte dos moçambicanos vítimas de xenofobia na África do Sul chegam esta manhã na província de Maputo. Desenvolve esta informação Rigobert Chissan.
1: Chegam esta manhã, através da fronteira de Arsano Garcia, província de Maputo, os 600 moçambicanos que estavam acolhidos num estádio comunitário no município de Mossel Bay, na África do Sul. São moçambicanos que se refugiaram naquele local, temendo atos de xenofobia que se verificam nos últimos tempos em algumas províncias daquele país. O secretário de Estado na província de Maputo garante que equipas multissetoriais estão em prontidão para dar assistência a estes concidadãos que voluntariamente voltam ao país devido à situação que se vive na África do Sul. Henrique Bungis avançou que, em Ressano Garcia, já estão posicionadas equipas para assistência alimentar e garantia de kits de alimentação para alguns dias.
2: Das condições que criamos para essas pessoas, junto com o INGD, é quando chegar, as equipas estão lá pronto, vão receber as pessoas, vão dar a primeira refeição e depois vão viajar para os seus destinos. E quando chegar ao destino, através do INGD, o governo moçambicano vai dar kits para conseguir, nesses primeiros dias que estão lá, para se alimentar, isto já no destino, cada um onde vai. O maior número não vai ficar aqui no Maputo. Temos 300 pessoas que vão para Gaza. Aqui no Maputo temos mais ou menos um número de 100. O resto vai se distribuir para Inhambane, Sofala e por aí adiante. E não vamos criar nenhum centro de reassentamento. Os carros vêm, dão refeições e vão diretamente para os seus destinos.
1: O secretário de Estado na província de Maputo, Henrique Bungisse, apela, no entanto, às vítimas para a definição de projetos para serem financiados através do Fundo de Desenvolvimento Econômico Local, FIDEL, e garantirem rendimento no país.
2: É que venham fixar as suas residências, comece a trabalhar no seu país. Se é agricultura, vamos fazer agricultura aqui no nosso país. Se é serralheiro, vamos abrir as pequenas empresas de soldadura aqui no nosso país. O nosso governo, a nível dos distritos, já temos aquilo que nós chamamos de Fundo de Desenvolvimento Local. Não se distribui esse dinheiro, mas cada um faz o seu projeto. Se for jovem, esse dinheiro, 60% a nível do nosso país, estamos a beneficiar os jovens.
1: Secretário de Estado na província de Maputo, Henriques Bonges. Vacaína. ETV Kilika Mavados e Akwamba Nambana. Rigoberto Chissano, da Tarquia de Matola, bom dia.
0: Bom dia, bom trabalho. Vandalização e roubo de tampas e sarjetas na via pública já provocaram este ano o município de Beira, em Sofala, um prejuízo estimado em 4 milhões de meticais, tal como nos conta Leiton Sifa.
3: Trata-se de um fenômeno novo que tem vindo a crescer de forma rápida. Nos primeiros 5 meses deste ano foram retiradas ou vandalizadas perto de 1000 tampas de sarjetas e caixas de visita do sistema de saneamento da urbe. O diretor dos Serviços Autónomos de Saneamento no Conselho Municipal de Beira, Moisés Chinene, diz que a situação aumenta o risco de acidentes devido aos buracos que surgem nas estradas. Além disso, esses buracos tornam-se armadilhas para peões, sobretudo pessoas com deficiência visual, crianças e idosos. Moisés Chinene apela, por isso, aos residentes da cidade da Beira a unir-se contra a onda de vandalização e roubo de tampas de sarjetas.
4: Entregamos às entidades que cuidam pela lei e ordem para nos darem os resultados da situação. O nosso limite termina quando o trem mexe com os nossos equipamentos, com os nossos bens. E em devido tempo nós encaminhamos. Neste preciso momento, aguardamos o desfecho, porque é de lei e ordem. Neste momento, temos em prejuízos de roubos de tampas a nível de toda a cidade.
3: A vandalização e roubo de tampas de sarjetas acontece numa altura em que os serviços autónomos de saneamento enfrentam vários desafios, desde logo a falta de equipamentos para garantir a manutenção do sistema de esgoto e valas de drenagem.
4: Vamos continuar a apostar no homem, a valorizar o homem, e a nossa concentração estará virada no homem. O homem é que faz as coisas acontecer no Serviço Autónomo de Saneamento da Beira. Equipamento, vamos continuar gradualmente trazendo mais equipamentos à disposição dos nossos trabalhos. Comprometemos-nos a lutar.
3: Diretor dos Serviços Autónomos de Saneamento da Beira, Moisés Chinene, e os desafios da instituição. sambani manja na sabau peno na dota tuera tichaliru tenda wa nyoka sakwenda. Laiton Sifa, na bairam.
0: Essas horas e 17 minutos, no regadio de Xoaco, já estão em curso obras de reabilitação de emergência de 38 rombos provocados pelas cheias deste ano naquele perímetro irrigado. Mário Martins.
5: Saudações, Chauca, ouvinte. Numa primeira fase, estão a ser intervencionados 8 rombos ao longo do canal principal, uma ação que vai permitir melhor escoamento de água dentro do regadio. O chefe do Departamento de Estudos e Projetos no regadio de Xoco diz que por conta da destruição do canal principal, há campos sem água e outros que registram inundações, o que está a comprometer a prática da atividade agrícola. Raul Chambal sublinha que, por forma a acelerar as obras, está igualmente em curso a contratação de uma entidade que, além de ajudar no tapamento dos rombos, vai dedicar-se ao desassoreamento dos canais e valas de drenagem.
6: Com os nossos recursos, estamos a tapar os rombos. Temos uma escavadora neste momento a correr para garantir que o canal principal faça correr água. Porque temos campos na zona do Xoco, que neste momento estamos a falar, estão a ficar inundados por conta das infraestruturas principais que ficaram danificadas a montante. Isto dificulta o fornecimento de água, dificulta que os produtores iniciem com a sementeira. Mesmo que fosse uma sementeira a sequeiro, para o caso do milho, eles já podiam fazer a sementeira, enquanto nós vamos recuperando o sistema principal. Decorre um trabalho junto do Procava. Neste momento estamos num processo burocrático para a contratação de uma entidade que vai apoiar no tapamento dos rombos e, para além disso, limpar onde é necessário para que, dentro de curto prazo, possa-se ter um serviço de água mínimo para os nossos produtores. Porque, para além de rombos, temos duas infraestruturas civis que sofreram e que necessitam de intervenção. Falo da tomada de João Ferreira dos Santos, que é um dos pontos de entrada de água das cheias no regadio e no Xoco.
5: Chefe do Departamento de Estudos e Projetos no regadio de Xoco, em Gás, Raul Chambalho, os trabalhos em curso, tendo em vista o tapamento de 38 rombos provocados pelas cheias deste ano naquele perímetro irrigado. Estas obras de tapamento de rombos no regadio de Xoco, consideradas de emergência, estão orçadas em 12 milhões de meticais. 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Mário Martins, em Xaixai, bom dia.
0: No regadio de Xoco já estão em curso obras de reabilitação de emergência de 38 rombos provocados pelas cheias deste ano naquele perímetro irrigado. E autoridades de agricultura e pescas em Inhambane lançam um plano de recuperação da produção perdida devido às intempéries que assolaram este ano a província. Horácio Romão, bom dia.
7: Bom dia, Chauque. Uma saudação extensiva ao estimado ouvinte. São no total 39 mil hectares com culturas diversas perdidos em consequência da queda excessiva da chuva, cheias e ciclone Gezani. Os distritos de Omuíne, Vilanculo, Inhassuru e Guvuru são os que sofreram com gravidade o impacto das intempéries na província de Inhambane. As calamidades naturais afetaram 75 mil produtores que perderam 28 mil toneladas de culturas diversas, com destaque para hortícolas e cereais. A Zianha Poça, da Direção Provincial de Agricultura e Pesca, em Inhambane, disse que, para a recuperação da produção perdida, os técnicos do setor estão a intensificar a assistência aos camponeses, bem como o aprovisionamento de insumos agrícolas. Inhambane Poça indicou que os produtores estão a beneficiar igualmente de capacitação em novas técnicas de produção no contexto das alterações climáticas que impactam negativamente na atividade agrícola.
8: Sempre aconselhamos que os produtores não lancem tudo no campo, porque com essas mudanças climáticas, ou há secas em excesso, ou há chuvas em excesso. Então, sempre que acontece isso, eles têm um backup deles. Quando há espaço, porque passou aquela fase ruim, ou de chuvas ou de secas, eles lançam a sua semente. Contando também com o governo, que está preocupado em arranjar parceiros para poderem apoiar os nossos produtores. Não é suficiente, sim, mas pelo menos o governo está fazendo alguma coisa, porque quer que a nossa produção seja alavancada e que em Inhambane realmente nós não tenhamos problemas de fome.
7: A Zenhamposa, da Direção Provincial da Agricultura e Pesca, Zenhambani, e as ações visando recuperar a produção perdida devido às intempéries que assolaram a província. Refira-se que a província de Nhambane espera, na presente campanha agrária, uma produção de cerca de 1 milhão e 80 toneladas de produtos diversos, numa área de 219 mil hectares. Mwengisatu Kuranzeka, Vexisa Kurula, Kotangela e Konsatiko. Aitirene, Horácio Romão, Nhambane.
0: Autoridades de Agricultura e Pescas em Nhambane lançam um plano de recuperação da produção perdida devido às intempéries que assolaram este ano a província. O governo do distrito de Chiur, na província de Cabo Delgado, reforça o acompanhamento da campanha de comercialização agrícola com vista a prevenir o surgimento de bolsas de fome nas comunidades daquela divisão administrativa. Florinda Fernando.
9: Com efeito, as autoridades distritais estão a monitorar os níveis de venda e armazenamento dos produtos agrícolas, procurando garantir que as famílias tenham reservas alimentares capazes de responder às suas necessidades básicas. A administradora do distrito, Isaura Máquina, que facultou a informação, disse que a medida visa assegurar a disponibilidade de alimentos ao longo deste ano, sobretudo para as famílias deslocadas e vulneráveis devido à insegurança que afeta a província.
10: Estamos a monitorar esta mesma comercialização para que as nossas comunidades não vendam todas as culturas. E esperamos, com certeza, não ter bolsas de fome. Sabe que estamos nesta movimentação das comunidades por conta específica da própria província. Mas se não tivermos situações destas, acreditamos que em todos os postos administrativos não teremos bolsas de fome, mas vamos monitorar.
9: Para a presente campanha, Chiuri prevê comercializar um total de 172.707 toneladas de produto diverso, sendo que, até ao momento, 89 mil toneladas já foram vendidas.
10: O global de todos os produtos agrícolas ronda em 172.707 toneladas. Neste momento foram comercializadas até 89 mil toneladas. Nós temos no distrito um dado muito específico da comercialização da castanha de caju, que este ano teve alguma relativa subida. Ano passado não tivemos muita realização, mas este ano temos cerca de 11.102 toneladas. Isso vai ajudar em termos de planificação do que se pensa comercializar para este ano.
9: Isaura Máquina, a administradora do distrito de Chiuri, da província de Cabo Delgado. Na Vangamé de Macono, Utumila Sabuni, Aurio, Paculota Turipoche, Xiluele, Xaxi Pindu Pindu, Florinda Fernando Mpemba, bom dia.
0: Vamos à cidade de Chimoio, onde a Cruz Vermelha de Moçambique, Manica, reforça assistência técnica aos apicultores do distrito de Mussurize. É com vista a impulsionar a produção de mel naquela região. Jornalista Domingos Cadeado.

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6 horas e 30 minutos, resumo dos assuntos de destaque no Jornal da Manhã. Chegam hoje, através da fronteira de San Garcia, província de Maputo, 600 moçambicanos vítimas de xenofobia na África do Sul. Vandalização e roubo de tampas e sarjetas na via pública já provocaram este ano no município de Beira, em Sofala, um prejuízo estimado em 4 milhões de meticais. No regadio de Choco já estão em curso obras de reabilitação de emergência de 38 rombos provocados pelas cheias deste ano naquele perímetro irrigado.

sudoeste a sueste fraco a moderado e para as províncias da região sul, espera-se céu limpo, localmente pouco nublado, com vento de sueste a nordeste fraco. Temperaturas máximas previstas em graus Celsius. A cidade de Tete será a cidade que terá a temperatura mais elevada, de 32 graus Celsius, seguido de Beira, Maputo e Pemba, 30, Nampula, 29, Quelimane, 28, Vilanculos e Xaxai, 27, Inhambane, 26, Chimoio, 25, e por último temos Lixinga com 24 graus Celsius. É tudo quanto à previsão do estado do tempo para hoje. Bom dia, até a próxima.

Maputo debateu ontem o fortalecimento da sanidade animal para garantir a saúde pública e segurança alimentar na reunião nacional sobre sanidade animal que decorreu sob o lema Fortalecer a Sanidade Animal para Garantir a Saúde Pública e Segurança Animal. E hoje no Café da Manhã vamos conhecer as conclusões destas reflexões e olharmos para os desafios do reforço da sanidade animal como pilar para o desenvolvimento sustentável da pecuária em Moçambique. Para tal, teremos como convidado no Café da Manhã o Diretor Nacional Adjunto de Sanidade e Biossegurança, Abel Chilundo, isso no Ministério da Agricultura, Ambiente e Pescas. O ouvinte pode participar pelos números 21 31 77 77 ou 82 34 77 ou através da nossa plataforma do Facebook, Jornal da Manhã, RGM.

0: Ação, neste momento, 6:34, a Cruz Vermelha de Moçambique, em Manica, reforça a assistência técnica aos apicultores do distrito de Mussourize, com vista a impulsionar a produção de mel naquela região. Domingos Cadeado.
1: A iniciativa enquadra-se nos esforços daquela organização humanitária para garantir a sustentabilidade dos produtores e geração de renda às comunidades. O coordenador da Cruz Vermelha de Moçambique e Mussourize, Simon Paulo, explicou que o estado das colmeias é bom e o distrito tem grande potencial para a produção do mel, ao olhar

0: 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Domingo escadeado a partir da cidade de Chimoio.
1: A Cruz Vermelha de Moçambique e Manica reforça a assistência técnica aos apicultores do distrito de Mussurize, com vista a impulsionar a produção do mel naquela região. O governo de Moçambique cria área de conservação comunitária do Monte Mabu, na Zambésia, distrito de Lugela.

0: no quadro dos esforços de proteção dos recursos naturais. Salim Tepa.
1: O fato foi confirmado pelo Diretor Nacional de Floresta e Fauna Bravia no Ministério da Agricultura, Ambiente e Pescas. Imed Falume explica que neste momento aguarda-se a publicação do decreto no Boletim da República.
2: O governo, finalmente, através do despacho de sua excelência, senhor ministro, já está ela decretada como área de conservação comunitária do Monte Mabo. Em princípio, o nosso governo, quando trabalha, olha muito para os interesses das comunidades. E aquela é uma área que nós sabemos que pode ser potencialmente capitalizada para fazer, portanto, para poder desenvolver-se atividades como turismo e outras atividades. Por forma que, por um lado, se possa, digamos, proteger o pouco recurso que está lá, e achamos que o período que se segue será este, vão ser zoneados eventualmente, achamos que a componente da fauna também pode eventualmente crescer.
1: Biodiversidade rica em flora e fauna, incluindo nascente de

0: uma série de atividades para que esta população ou essas comunidades que vivem dentro dessa área tenham, digamos, fontes alternativas de renda. Esse trabalho vamos fazer com os nossos parceiros.
1: Imed Falume, diretor nacional de Floresta e Fauna Bravia, no Ministério de Agricultura, Ambiente e Pescas. 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
2: E quando são 6 horas e 38 minutos, vamos a Nampula, onde o governo de EAT está a trabalhar com o Fundo Nacional de Energia, FUNAI, para a construção de 3 campos de painéis solares para o fornecimento de energia a igual número de localidades neste distrito. A informação chega na voz de Júlio Moro.
3: Trata-se das localidades de Necori, Nahopa e de Meliva, no posto administrativo de Namapa Sede e Alua, respectivamente. O diretor do Serviço de Planeamento e Infraestrutura de Herat, Anselmo Namahura, disse que tanto o governo como as comunidades locais aguardam com enorme expectativa a concretização destes 3 projetos, uma vez que o distrito apresenta uma das taxas mais baixas de energia elétrica ao nível da província. Neste momento, apenas 12% dos 480 mil habitantes de Herat, ou seja, 57.600, têm acesso à energia através da rede nacional e de fontes fotovoltaicas.
4: Como setor, temos interagido com os colegas da Lissada de Moçambique, mas por conta de falta de material, aquilo que tem sido a resposta que recebemos, e nós ainda estamos nesta cifra. Estamos há sensivelmente 2 anos, se não mesmo 3, com esse nível de cobertura. Praticamente nos últimos 2 anos, 3 anos, o distrito não se sente ou não se beneficia de alguma extensão da rede elétrica de Caura Baixa. Então, é um número praticamente parado, mas com muita, muita sustentação a nível das nossas comunidades. Temos o posto de Alua, temos o posto administrativo de Namiroa, todo ele que não conhece o que é a energia da rede nacional. Então, são números muito baixos que nos preocupam e temos feito comunicações com vários parceiros, com outro nível do governo provincial, para ver se saímos deste, pelo menos, se chegássemos a 25%, nos sentiríamos pouco satisfeitos.
3: Anselmo Namahura, diretor do Serviço de Planeamento e Infraestrutura de Herat, acrescentou que apenas as sedes dos postos administrativos de Namapa Sede e Alua estão iluminados através da rede nacional. A sede do posto administrativo de Namaroa e algumas comunidades têm energia 5 horas por dia através de painéis solares. Amusi, Nivarane Matata.
2: Está a trabalhar com o Fundo Nacional de Energia para a construção de 3 campos de painéis solares para o fornecimento de energia igual número de localidades deste distrito. Vamos até onde mais de 70 mil habitantes das zonas rurais vão beneficiar este ano de mais água potável no âmbito dos esforços do governo e parceiros, com vista a reduzir a dependência das comunidades que vivem na linha de fronteira Ignácio Gamay.
5: Trata-se de residentes em localidades situadas ao longo das fronteiras com as repúblicas da Zâmbia, do Zimbábue e do Malau, onde o acesso à água segura continua a constituir um desafio para muitas famílias. Para responder a esta necessidade, está prevista a construção e reabilitação de 143 furos de água equipados com bombas manuais. Segundo o chefe do Departamento de Abastecimento de Água e Saneamento na Direção Provincial de Obras Públicas, com estes furos pretende-se reduzir a distância percorrida pela população na busca de água potável. Carlos Cabo explicou que a implementação destes projetos, o governo espera aumentar os níveis de cobertura de água potável na província, que atualmente situa-se em 53%.
6: Planificamos a construção de 6 sistemas, um em Sangano, que tem o Malame, um em Zumbo, Muzi, um em Mange, que é sede de Chuta. Temos mais 3 sistemas a serem construídos em Mutarara, em Milamba, Mandua e sede de saúde de Mpane. Também temos com a conclusão de 15 sistemas de abastecimento de água que estão em diferentes fases da sua construção. Para o distrito de Angonha temos Domo, temos Gorongosi, Afis e Denkene. Para o distrito de Macanga temos Kampala Sede e Xazia. Para Mutará temos o sistema de Nyangoma. Para o distrito de Matiz temos Kambula Tsitsi. No distrito de Zumbu temos Olondo. No distrito de Xangara temos Goba. E no distrito de Tsangano temos Untini, Shigumi, Shimvano Sede. E no distrito de Chifundi temos Tekes e Mairos.
5: Carlos Cabo, chefe do Departamento de Abastecimento de Água e Saneamento na Direção Provincial de Obras Públicas. Cabo acrescentou que igualmente decorre a construção de diversos sistemas de abastecimento de água, uma iniciativa que visa reforçar a disponibilidade do precioso líquido em comunidades rurais. 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Ernesto Chauk, eu regresso daqui a pouco. Bom dia.
2: Até já, Ignacio Gamay, noticiário económico. Ignacio Gamay trazer informações aqui, dando conta que mais de 70 mil habitantes das zonas rurais vão beneficiar este ano de mais água potável no âmbito dos esforços do governo e parceiros com vista a reduzir a dependência das comunidades que vivem na linha de fronteira. São 6 horas e 43 minutos. O movimento de educação para todos constata com preocupação a precariedade das condições do ensino pré-primário básico no país, Jacineta San.
7: A degradação das infraestruturas, falta de educadores qualificados, a superlotação das salas de aula são apontados como fatores que concorrem para a fraca qualidade de ensino pré-escolar e básico no país. O oficial de advocacia no Movimento de Educação para Todos, Luiz Mutondo, disse que associa-se a estes fatores a fraca inclusão de crianças com deficiência ao ensino, fazendo com que este grupo social não tenha acesso à escola. Luiz Mutondo fez saber que o governo precisa de investir mais no ramo de educação inicial, de modo a garantir o futuro brilhante. A fonte fez este pronunciamento no quadro da realização, hoje aqui na cidade de Lixinga, da primeira conferência provincial sobre o desenvolvimento da primeira infância e o ensino primário em Moçambique, com o objetivo de delinear estratégias de melhoramento do processo de ensino-aprendizagem no país.
8: Se definirmos uma cota dentro do financiamento da educação, que diz 10%, é para os investimentos, não para o pagamento de salário, mas sim investimento, construção de escolinhas públicas, construção de escolas, aumento, por exemplo, de condições como material de inclusão na escola. Isso para nós seria uma forma de termos uma planificação clara e previsível e que pode, na verdade, reduzir o fosso que existe entre o investimento e as necessidades que, na verdade, as escolas precisam dentro deste setor.
7: Por outro lado, Luiz Mutondo disse que o convite dado à Primeira-Dama da República para participar na conferência visa incentivar o trabalho que ela tem realizado em prol das camadas vulneráveis, dando ênfase à educação da criança.
8: Então, vai neste momento uma exortação à Primeira-Dama, como mãe de todas as crianças, como mãe de todos os moçambicanos, para que de facto olhe para esta questão de investimento no setor da educação em Moçambique.
7: Chefe de advocacia no Movimento de Educação para Todos, Luiz Mutondo, e os objetivos da realização a partir de hoje da primeira conferência provincial sobre o desenvolvimento da primeira infância e o ensino primário em Moçambique. O encontro de 2 dias vai contar com a participação de representantes de órgãos de governação provincial, governos distritais, especialistas de educação, sociedade civil e parceiros de cooperação. 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

Ministerio de Agricultura, Ambiente e Pescas realizou esta segunda-feira a reunião nacional de sanidade animal sobre o lema Fortalecer a sanidade animal para garantir a saúde pública e segurança alimentar. E no café da manhã hoje queremos saber quais são as conclusões desta reunião e também qual é o impacto das doenças animais na produtividade dos criadores e no rendimento do setor pecuário no país. E estaremos a refletir também sobre o reforço da sanidade animal como pilar para o desenvolvimento sustentável da pecuária em Moçambique. Por isso convidamos o nosso amigo ouvinte a participar através das plataformas habituais. Falamos dos números 2131-7777 e 8234-77. Deste lado teremos como convidado para o café da manhã o Diretor Nacional Adjunto de Sanidade e Biossegurança no Ministério da Agricultura e Ambiente e Pescas, o Abel Xilundo. Participe.

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0: Desportivo no Jornal da Manhã e agora destaque: Mambas cumprem hoje o segundo dia de treino. Carlos Calisto, bom dia.
1: Bom dia. Os Mambas realizam na manhã de hoje o segundo treino de preparação, tendo em vista a sua deslocação a Jacarta, onde domingo e na terça-feira tem duplo compromisso diante da Similar de Oman e Indonésia, inserido na data FIFA. Ontem, a equipa nacional de futebol de honras treinou na Lalji Arena, em Quelimane, numa sessão de treino que contou com 20 dos 25 jogadores convocados, focando em exercícios físicos, táticos e técnicos. Neste momento, o grupo ainda trabalha incompleto. No treino de ontem, Valtre, um dos jogadores da equipa nacional, diz que se for chamado para entrar de início no domingo, estará preparado para responder positivamente à chamada da equipa técnica.
2: Estou muito feliz, orgulhoso de mim mesmo. Agradecer a Deus.
3: O que é que nós podemos esperar de si?
2: Vou dar o meu máximo para poder convencer ao treinador, para poder me chamar mais vezes.
1: Por sua vez, Cambala destacou a boa disposição do grupo que neste arranque de trabalhos.
4: É sempre positivo, e aproveito desde já também dizer aos novos jogadores que sejam bem-vindos, e o ambiente é sempre positivo, sempre alegre, estamos sempre juntos, para aqueles que acabaram de chegar, para mais vezes, sabemos das nossas responsabilidades. Que é sempre vencer, porque para nós chamamos de jogo amigável, mas é sempre muito bom vencer um jogo de partida. E será aproveito nesse momento para dizer que será um jogo também que vai acolher, né, aqueles jogadores novos que acabaram de chegar.
1: Cambala, um dos jogadores chamado por Chiquinho Conde, destaca a boa disposição do grupo neste arranque de trabalho. Já o técnico nacional Chiquinho Conde disse que o extremo internacional moçambicano Luís Miquisson, atualmente no futebol líbio, foi retirado da convocatória a pedido de seu clube. O fato deve-se aos compromissos do seu clube, que a 9 deste mês tem um jogo da final da Taça da Líbia, por sinal, a mesma data em que os Mambas medem forças com a Indonésia.
5: Esta seleção militam no estrangeiro e os seus campeonatos já terminaram. Alguns estão já em férias já há 10 dias. Uns têm outros compromissos já formalizados. E também, em conversa com todos eles, eu fui sensível e perceber que, de facto, é um momento único, onde eles tem que desfrutar também deste momento, e não estão aqui presentes neste grupo de trabalho. Oportunidade para jogadores novos, fundamentalmente aqueles que militam também no Moçambola. Eu e a minha equipa técnica tivemos a preocupação em também poder dar oportunidade, fundamentalmente, àqueles que estão numa faixa de idade sub-23, porque este ano existirá um CAN. Pelo menos no calendário da CAF, um CAN sub-23. É uma forma de nós também podermos, já desde o início, dar as ferramentas necessárias para aquilo que são o nosso modelo, a nossa ideia do jogo.
1: Selecionador Nacional de Futebol de todos nós, Chiquinho Conde. Os Mambas, que hoje cumprem mais uma sessão de treino em Maputo, viajam amanhã para Jacarta, portanto, amanhã à noite para Jacarta, sendo que o regresso está agendado para 11 de junho. O duelo com Oman será o segundo entre as duas seleções, depois de um amigável realizado em 1996. O combinado nacional ganhou por 2 bolas sem resposta. Já o embate entre Moçambique e a Indonésia será o primeiro jogo entre as duas seleções nacionais de futebol na sua história. A Seleção Nacional de Natação está de malas aviadas com destino a Ilhas Maurícias, onde vai participar no Campeonato Africano de Natação em Águas Abertas. Carlos Langa.
6: Moçambique participa no próximo fim de semana no Campeonato Africano de Águas Abertas, a ter lugar nas Ilhas Maurícias. O nosso país será representado na competição por 13 atletas masculinos e femininos. O presidente da Federação de Natação, Justino Francisco, aponta a qualificação de atletas nacionais para o Mundial da Modalidade como principal objetivo de Moçambique no certame.
7: O objetivo principal é qualificar-se para os mundiais de águas abertas, portanto, para 3 e 5 mil metros.
8: Olhando para Moçambique, conhecendo a zona, os participantes, o que é que poderemos fazer? Vamos alcançar essa meta ou nem por aí?
7: Olhando para a forma como os nadadores estão se preparando, se não conseguirmos lá ter os mínimos devido à parte final da época.
9: Conseguimos revalidar o nosso título de campeão nacional de inverno. Neste momento a concorrência também está forte, o que é positivo. Cria mais ambição em todos os níveis, não é? Mais competitividade é sempre bom. Acorda um pouco todos os corpos presentes.
8: Para Cudes, revalida a prova, o título, o que é que tem-se feito neste conjunto para que mantenha com essa conquista sempre que entra numa prova igual a esta aqui?
9: Acima de tudo é consistência.
6: Filipe Lobo, treinador dos Barracudas de Maputo, que conquistaram este domingo o Campeonato Nacional de Natação de Inverno. 13 equipas de Maputo, Sofala, Tete e Manica participaram no certame.
1: Como nota de fecho, viajamos até à cidade de Tete, onde o governo da província de Tete aposta na construção de infraestruturas desportivas na região do Baixo Zambeze. Os distritos de Doa e de Chifunde ainda não têm recintos para os desportos de salão. Manuel Cardoso.
10: O governador de Tete disse que o seu executivo vai continuar a trabalhar para a instalação e construção de infraestruturas desportivas para a prática das modalidades coletivas em Doa e Chifunde. Destacou as modalidades de basquetebol, handebol e voleibol, que não são praticadas naqueles dois distritos por falta de infraestruturas inadequadas. Domingos Viola disse que o seu executivo, e na medida do possível, vai procurar todo o apoio para ver efetivado a tal pretensão, tal como fez nos últimos tempos com o distrito de Mangue. Viola disse que os distritos de Doa e Chifunde têm talentos nessas três modalidades esportivas.
11: Fiquei satisfeito ver Mangue a jogar voleibol, a jogar handebol, a jogar basquetebol, que outrora não participava com essas modalidades porque não tinha uma infraestrutura desportiva. E a nossa missão é, começamos em Mangue, construir um campo polivalente. Dentro, em breve, vamos construir em Chifunde. E daí vamos avançar para Doa. E assim, sucessivamente, vamos abranger todos os nossos distritos, pelo menos como infraestrutura desportiva, para garantir que as nossas crianças possam treinar e virem talentos. E nós vamos trabalhar para o efeito.
10: O governador de Tete, Domingos Viola, a dizer que Chifunde e Doa poderão ter, nos próximos tempos, infraestruturas desportivas para a prática das modalidades coletivas que muito fazem falta naquelas duas regiões. Destacou as modalidades de polo ao cesto, handebol e voleibol em particular, que dois funde não trouxeram para a recém-terminada fase provincial dos Jogos Desportivos Escolares que tiveram lugar na semana finda. Arriba Desporto, Cidade de Tete, Manuel Cardoso.
1: Está tudo dito no Desportivo, no Jornal da Manhã. Bom dia.
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14: O presidente da República, Daniel Chapo, homenageou ontem os jogadores e equipa técnica da Seleção Nacional Sub-17 de Futebol, os Mambinhas, pela qualificação de Moçambique para o Campeonato do Mundo Sub-17 da FIFA. Na cerimônia que teve lugar na presidência da República, o chefe de Estado atribuiu um prémio monetário no valor de 100 mil meticais a cada jogador e concedeu títulos de direito, e uso e de direito de uso e aproveitamento de terra aos jogadores e membros da equipa técnica. O chefe de Estado agradeceu aos atletas e equipa técnica por elevar o nome do país através do desporto.
15: São atletas talentosos, jogadores de futebol, são o futuro do futebol de Moçambique, porque, com prova dada, sendo sub-17, ou seja, uma seleção que é um viveiro para os Mambas. Ainda integram, como disse aqui, o mosaico das nossas flores que nunca murcham. Deixarão, pois, de ser crianças quando completarem 18 anos de idade. Parabéns a todos vocês e parabéns a todas as crianças pelo dia e, de forma especial, apraz-nos agradecer aos Mambinhas por esta alegria que proporcionaram ao povo moçambicano.
14: Na mesma ocasião, os Mambinhas garantiram que vão continuar a trabalhar para trazer resultados positivos nos jogos. Chegam esta manhã, através da fronteira de Ressano Garcia, província de Maputo, os 600 moçambicanos que estavam acolhidos no Stadium Community, no município de Mossel Bay, na África do Sul. Trata-se dos cidadãos que se refugiaram ao local, temendo atos de xenofobia. O secretário de Estado na província de Maputo, Henriques Bongesse, garante que equipas multissetoriais estão em prontidão para dar assistência aos concidadãos que voluntariamente voltam ao país devido à situação que se vive na África do Sul.
13: Das condições que criamos para essas pessoas, junto com o INGD, é quando chegar, as equipas estão lá pronto, vão receber as pessoas, vão dar a primeira refeição e depois vão viajar para os seus destinos. E quando chegar ao destino, através do INGD, o governo moçambicano vai dar kits para conseguir, nesses primeiros dias que estão lá, para se alimentar, isto já no destino, cada um onde vai.
14: O secretário de Estado na província de Maputo, Henriques Bongesse, apelou, no entanto, às vítimas para a definição de projetos para serem financiados através do Fundo de Desenvolvimento Económico Local, FDEL, e garantirem rendimento no país. A vandalização e roubo de tampas de sarjetas na cidade da Beira, em Sofala, já provocaram este ano à edilidade um prejuízo estimado em 4 milhões de meticais. Nos primeiros 5 meses deste ano, foram retiradas ou vandalizadas perto de 1.000 tampas de sarjetas e caixas de visita do sistema de saneamento da URB, segundo o diretor dos Serviços Autónomos de Saneamento no Conselho Municipal da Beira, Moisés Chinene. A nossa fonte referiu que a situação aumenta o risco de acidentes devido aos buracos que surgem nas estradas. Além disso, os buracos tornam-se armadilhas para peões, sobretudo pessoas com deficiência visual, crianças e idosos, segundo Moisés Chinene. Em Cabo Delgado, o governo do distrito de Chiuri está a reforçar o acompanhamento da campanha de comercialização agrícola com vista a prevenir o surgimento de bolsas de fome. Detalhes na reportagem de Florinda Fernando.
16: Com efeito, as autoridades distritais estão a monitorar os níveis de venda e armazenamento dos produtos agrícolas, procurando garantir que as famílias tenham reservas alimentares capazes de responder às suas necessidades básicas. A administradora do distrito, Isaura Máquina, que facultou a informação, disse que a medida visa assegurar a disponibilidade de alimentos ao longo deste ano, sobretudo para as famílias deslocadas e vulneráveis devido à insegurança que afeta a província. Florinda Fernando Mpemba, bom dia.
14: Bom dia, Florinda. E no plano internacional, o governo sul-africano decidiu reajustar os preços dos combustíveis com efeitos a partir de amanhã. O litro da gasolina vai sofrer um agravamento de R$1,43, o equivalente a cerca de 6 meticais. Já o litro da gasolina vai baixar entre R$2,62 e R$3,25. Portanto, cerca de 13 meticais. O preço do litro de petróleo de iluminação vai baixar perto de R$6, o equivalente a 24 meticais. Apresentamos as notícias no próximo bloco às 8 horas. 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
0: 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As temperaturas máximas para hoje com o meteorologista Gonçalves Mabui.
17: A cidade será a cidade terá a temperatura mais elevada, de 32 graus Celsius. Seguido de Beira, Maputo e Pemba, 30, Nampula, 29, Quelimane, 28, Vilanculo e Xaxai, 27, Inhambane, 26, Chimoio, 25 e por último temos Lixinga com 24 graus Celsius. É tudo quanto à previsão do estado de tempo para hoje. Bom dia, até à próxima.

0: Qual é o atual estado da sanidade animal em Moçambique e quais são as principais doenças que preocupam as autoridades? Estas e outras questões serão respondidas hoje no Café da Manhã pelo Diretor Nacional Adjunto de Sanidade e Biossegurança, Abel Chilundo, que será o nosso convidado no Café da Manhã. O ouvinte também pode participar pelos números 21 31 77 77 8 2 34 77 e pela página do Facebook Jornal da Manhã RGM. Às 7 horas e 7 minutos, abrimos a janela do repórter para falar de uma situação de ajuste unilateral dos preços dos transportes de passageiros em algumas rotas da cidade de Chimoio. Nosso repórter volante é Nelson Mainato. Bom dia.
1: Muito bom dia. Respondo a partir da paragem do IAC, no centro da cidade de Chimoio. O transporte urbano em algumas rotas é mais caro, apesar de não estar em vigor a proposta da Assembleia Provincial dos Transportadores, aliás, Assembleia, Associação Provincial dos Transportadores de Manica, não é? Esta proposta foi aprovada semana quinta pela Assembleia Municipal. De acordo com o documento, o aumento tarifário é de 5 meticais em praticamente todas as rotas urbanas, mas o processo obedece a alguns trâmites. Até agora, o documento não foi divulgado, só depois da divulgação desta nova proposta é que pode ser praticada a nova tarifa. Curiosamente, aqui na paragem do IAC, as pessoas já começaram, aliás, os transportadores já começaram a praticar preços acima da recomendação por lei, não é? As tarifas em alguns transportes ou em algumas rotas, na paragem do IAC, por exemplo, o transporte devia custar 20 meticais pela distância, todavia os utentes estão forçados a pagar 25 meticais. Várias pessoas estão aqui neste momento, porque é o período em que as pessoas se deslocam à escola e aos postos de trabalho, então é inevitável que usem o transporte. Mas a tarifa aumentou, segundo alguns aqui na praça. Como é que se chama?
2: Excelente, Tomás.
1: Aqui no IAC, aqui na paragem do IAC, o transporte é mais caro. O que é que está a acontecer?
2: Mais caro, não é? Vamos ter 5 meticais. Aqui vai IAC.
1: Aqui para o IAC, antes custava 20 meticais.
2: Exatamente.
1: E esta subida, por quê?
2: Está de combustível. Está muito elevado. 118. Se mandar subir 5 meticais.
1: Mas o Conselho, a Assembleia Municipal ainda não aprovou a nova, aliás, já aprovou, mas ainda não publicou a nova tarifa.
2: Já publicou, 25, é 24, um medicado não existe. Já vou falar, já não sei o outro passo, né? Diz daqui a nada vão subir mais.
1: Há ainda escassez de combustível ou conseguem abastecer as viaturas?
2: Já, estamos a conseguir. A partir de essa semana.
3: Até agora, pelo menos, está a ser um pouco normal, né? É diferente como antes, né? Porque nós ficávamos 2 a 3 dias na bomba, talvez sem ter combustível. Agora já estou a ver que hoje em dia, pelo menos, já está a ser um pouco razoável. É diferente já com ontem, ou dias atrás. Tá.
1: O seu nome?
3: Meu nome chama-me David Vasco Lemondão.
1: Então, esta é a situação aqui na cidade de Chimoio, algumas rotas com preços acima do recomendado por lei e os passageiros devem suportar tais preços, digamos, elevados. A justificação é porque o combustível está mais caro e por isso estão a praticar. Mas em contacto com o presidente da Associação Provincial dos Transportadores de Passageiros de Manica, Filipe Armando, pediu os associados a manutenção das tarifas de transportes urbanos até que sejam divulgados os novos valores. Para esta intervenção e tudo que tinha preparado, eu devolvo a palavra ao estúdio.
0: Muito bem, Nelson Mainato, nosso repórter volante hoje. São, neste momento, 7 horas e 12 minutos. Vamos aos nossos correspondentes. A Frelimo, na África do Sul, condena os ataques xenófobos contra moçambicanos recentemente registados na zona de Mossel Bay, na cidade sul-africana do Cabo, tal como indica Eduardo Figurão.
4: O primeiro secretário da Frelimo, na Terra Durande, Hélio David, lamenta que estes ataques violentos tenham provocado a perda de vidas humanas, a destruição de habitações e bens e de ter deixado de centenas de famílias moçambicanas numa situação de vulnerabilidade extrema. Hélio David apela por isso à união, solidariedade e apoio mútuo entre os africanos.
5: Encorajamos o governo da Frelimo a continuar os esforços de assistência e proteção aos nossos compatriotas afetados por esta lamentável situação. Que nenhum compatriota se sinta sozinho. De mãos dadas, continuaremos a acompanhar a evolução dos acontecimentos e a prestar o nosso apoio moral e solidariedade aos nossos irmãos e irmãs. A defesa da dignidade humana, da unidade africana e da solidariedade entre os povos deve prevalecer sempre sobre o ódio, intolerância e violência.
4: Na sequência das confrontações com grupos sul-africanos anti-imigrantes, 7 moçambicanos perderam a vida. O governo mobilizou meios para repatriar mais de 500 moçambicanos diretamente afetados que serão transportados para as províncias de Maputo, Gaza, Inhambane e Manica. Outros mais de 300 compatriotas, usando meios próprios, abandonaram a zona de Mossel Bay no último sábado e já se encontram em solo pátrio. A África do Sul tem sido palco nos últimos dias de manifestações violentas contra estrangeiros africanos, levadas a cabo por organizações anti-imigrantes. Rádio Moçambique, Eduardo Figurão, em Joanesburgo.
0: O Fundo Monetário Internacional, melhor, Fundo Internacional para o Desenvolvimento Agrícola, concede ao Malawi uma subvenção de 30,9 milhões de dólares para apoiar a produtividade agrícola aos meios de subsistência rurais e reforçar a resiliência económica. Sérgio Sixpence.
6: Deste pacote, 28,7 milhões de dólares representam um financiamento adicional para compensar os custos das intervenções em infraestruturas no programa Transformar a Agricultura através da diversificação e do empreendedorismo. O saldo de 2,2 milhões de dólares apoiará a implementação do programa de subsídio aos insumos agrícolas como parte de um mecanismo de resposta à crise para atenuar o impacto dos choques econômicos globais desencadeados pelo conflito entre a Rússia e a Ucrânia e pelas tensões no Médio Oriente após o conflito armado entre os Estados Unidos da América e Israel contra o Irã. A vice-presidente do Fundo Internacional para o Desenvolvimento Agrícola, Gerardine Mukeshimana, afirmou que a sua instituição continua empenhada em reforçar a resiliência das comunidades rurais, especialmente entre as mulheres e os jovens afetados por choques econômicos e climáticos. Mukeshimana disse ser objetivo do fundo aumentar o emprego rural, especialmente para os jovens e as mulheres, e também construir uma resiliência sustentável das comunidades rurais, porque os choques e as crises continuam a ocorrer. O ministro das Finanças do Malawi, Joseph Mwanambeka, descreveu o apoio como um forte voto de confiança dos parceiros de desenvolvimento na agenda de governação econômica e reformas do país. O novo financiamento surge numa altura em que o Malawi continua a depender fortemente de intervenções agrícolas apoiadas pelos doadores para reforçar a segurança alimentar, criar emprego e melhorar a resiliência face aos choques climáticos e à subida dos preços das matérias-primas. Sérgio Sixpence, em Blantyre.
0: A Companhia Aérea da Tanzânia, Air Tanzania, inicia dentro dos próximos 90 dias a fazer voos para Moçambique no âmbito da operacionalização de um acordo entre os dois países. Monteiro Bonifácio.
7: Numa fase inicial, a Air Tanzania vai fazer voos para as cidades moçambicanas de Maputo, Beira, Nampula, Pemba e Nacala, cujo início está dependente da autorização técnica. O presidente do Conselho Executivo da EA Tanzania, Peter Ulanga, disse no final de um encontro com o embaixador de Moçambique na Tanzania, Ricardo Ntumbuida, que a companhia pretende também levar os moçambicanos para vários pontos onde opera.
8: This is a very important meeting for Air Tanzania.
7: Este é um encontro muito importante para a EA Tanzania, um encontro muito estratégico que vai permitir a EA Tanzania começar a voar para Moçambique. Queremos ver se isso inicia dentro de 90 dias. Já identificamos as áreas como Maputo, Beira, Nampula, Nacala e Pemba como prioritárias para permitir a conectividade para todos os passageiros de Moçambique e da Tanzania para os respectivos países. O delegado técnico operacional das linhas aéreas de Moçambique, Jorge Zandamela, que integra a delegação da companhia moçambicana que visita a Tanzânia, diz que a introdução de voos de Dar es Salaam para algumas cidades moçambicanas faz parte do plano da reestruturação das linhas aéreas de Moçambique.
9: Na senda da reestruturação, nós estamos à procura de parceiros saudáveis para nos apoiar na reestruturação. Esse é um dos motivos que nos fez viajar à Tanzânia e ter uma conversa operacional e profissional com a Air Tanzania. E nós, neste momento, estamos no caminho certo com eles e a parceria vai ser de mais-valia para nós, Helena. Nós, neste momento, queríamos que fazer co-share com eles inicialmente e que eles fizessem alguns voos para Moçambique para complementarem os nossos e facilitar a movimentação de bens e pessoas de Moçambique para a Tanzânia.
7: O alto comissário de Moçambique na Tanzânia, Ricardo Ntumbuida, disse ter ficado satisfeito com os planos apresentados e por a EA Tanzânia ter anuído a proposta de incluir mais cidades moçambicanas nos voos a introduzir brevemente como operacionalização de um acordo entre os estadistas moçambicano e tanzaniana.
10: Eu estou muito satisfeito porque, de facto, da parte da Tanzânia também já está pronta, de facto, para voar de Tanzânia para Moçambique. Várias cidades, mas eles referem, por exemplo, às cidades de Maputo, à cidade de Pemba, à cidade de Nampula, e nós incluímos mais para além desta cidade, a cidade da Beira e a cidade de Nacala. Então, é por razões econômicas óbvias, mas também por razões político-sociais também óbvias.
7: Alto comissário de Moçambique na Tanzânia, Ricardo Ntumbuida, e a introdução a curto prazo pela EA Tanzânia de voos para Moçambique. De Dar es Salaam para a Rádio Moçambique, Monteiro Bonifácio.
0: São, neste momento, 7:19. Vamos entrar nos mercados em noticiário econômico com o jornalista Ignacio Gamaio.

Bom dia. O Fundo Monetário Internacional regressa a Moçambique na segunda semana de junho corrente para uma missão de trabalho considerada estratégica para o futuro das relações financeiras entre o país e a instituição multilateral. De acordo com informações avançadas pela agência Lusa, a missão decorrerá entre os dias 8 e 12 de junho e será chefiada por Pablo López Marf, responsável pela missão do Fundo Monetário Internacional para Moçambique. A visita surge num contexto em que o governo moçambicano prossegue negociações visando a definição de um novo programa de apoio financeiro e assistência técnica com o FMI após a interrupção do anterior programa de facilidade de crédito alargado. Moçambique pretende adaptar algumas das experiências bem-sucedidas da China na redução da pobreza para acelerar o desenvolvimento econômico e social das zonas rurais do país. A intenção foi manifestada pelo ministro da Planificação e Desenvolvimento durante uma entrevista concedida à CGTN em Beijing, à margem do Fórum Global de Redução da Pobreza e Desenvolvimento 2026. Segundo Salim Valam, a cooperação entre Moçambique e a China é fundamental para o aumento da produtividade agrícola, criação de oportunidades de emprego para as comunidades rurais. Fechamos o noticiário econômico com a taxa de referência cambial. O rand é comprado a 3 meticais e 90 centavos e vendido a 3 meticais e 97 centavos. Por sua vez, a compra do dólar custa 63 meticais e 27 centavos para uma venda de 64 meticais e 54 centavos. Entretanto, o euro está a ser comprado a 73 meticais e 72 centavos e vendido a 75 meticais e 20 centavos. Bom dia!

0: Música moçambicana está de luto, perdeu a vida Paíto Checo, um dos membros fundadores do grupo RGM. Este é o destaque no culto, do cultural no Jornal de Manhã, com a apresentação de Sérgio Kisamulo. Bom dia.
1: Bom dia. Foi na manhã de ontem, segunda-feira, que o multi-instrumentista moçambicano Paíto Checo faleceu, vítima de doença, tendo em vida destacados como baterista, percussionista e baixista. Alexandre Manhissa, com mais pormenores.
2: De nome completo, António Cabral Checo, contava na banda com seu irmão mais velho, também falecido, baterista Zeca Checo. No seu percurso artístico, Checo fez parte dos agrupamentos Mbila, Banda Django, Goruan e do grupo RM. Humberto Benfica, conhecido na música como Azimbo.
3: Foi um colega de arte com o qual privei bastante. Estamos todos consternados neste momento. Perdemos mais uma figura das nossas fileiras. A família enlutada, enviamos aquele abraço necessário, de conforto. É apenas um momento de lamentar.
2: Roberto Chitsonzo dos Goruan considera Paíto um excelente tocador de vários instrumentos musicais, tendo-se destacado na produção da famosa canção Vana Vandota.
4: Eu conheci nos anos 83, 84, quando eu vim aqui para Maputo. Era autodidata, tocava bateria, ele é de uma família de bateristas, ele é viola baixo, tocava sopros. Ele, se tocasse um piano, ele havia de fazer notas muito bem coordenadas a algumas das nossas canções. Metia um timbre de voz que foi ele que conseguia o fazer.
2: Artistas que trabalharam com o multi-instrumentista Paíto Checo, que perdeu a vida nesta segunda-feira vítima de doença. Nascido numa família de músicos, Paíto era irmão mais novo de outros dois bateristas, Julinho Checo, radicado nos Estados Unidos da América, e Zeca Checo, já falecido, e tio do rapper Dan OG. Paíto Checo perde a vida aos 66 anos e deixa duas filhas.
1: O funeral de Paíto Checo está marcado para amanhã, quarta-feira, às 9 horas, no crematório do cemitério de Lhengane, onde vão decorrer todas as cerimónias. O projeto musical moçambicano Chiquitze prepara a nova fase de expansão, com o objetivo de levar a música clássica e tradicional mais perto das comunidades locais, segundo a mentora do projeto, Kika Materrula. Nos próximos meses, o Chiquitze apostará num formato descentralizado, onde irá promover uma semana inteira de concertos em diversos bairros e escolas da cidade de Maputo, num esforço contínuo para democratizar o acesso à música e ao ensino instrumental.
5: Vamos agora no mês de setembro ter um programa específico. Não estará integrado na série de concertos, mas teremos uma semana inteira onde os vários agrupamentos chiquites estarão nos vários bairros da cidade e província de Maputo a tocar, a levar a música, a levar os instrumentos, sejam eles quais forem. E teremos depois, no final do ano, uma segunda série de concertos. Nós vamos ter 4 concertos. Aumentamos o número de concertos em realidade este ano, vai ser conjugá-los em 2 momentos específicos do ano, sendo que a parte central do ano estará dedicada às nossas comunidades. Recentemente fizemos uma parceria com o Centro Cultural Mtsinza e, naturalmente, uma das atividades vai acontecer neste Centro Cultural. Estamos a fortalecer as nossas atividades.
1: Kika Materrula, mentora do projeto Chiquitze e a nova fase de expansão com foco na descentralização. Este foi o Cultural. Bom dia.

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0: 7 horas e 29 minutos, o resumo dos assuntos de destaque no Jornal da Manhã. Chegam hoje, através da fronteira de Arsene Garcia, a província de Maputo, 600 moçambicanos vítimas de xenofobia na África do Sul. No regadio de Choco já estão em curso obras de reabilitação de emergência de 38 rombos provocados pelas cheias deste ano naquele perímetro irrigado.
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Estamos no café da manhã, tal como fizemos referência. Vamos saber hoje qual é o estado da sanidade animal em Moçambique. É com o nosso convidado, que é o Diretor Nacional Adjunto de Sanidade e Biossegurança, Belch Lundo.

0: normal para garantir a saúde pública e segurança alimentar. E temos aqui o nosso convidado para nos dizer qual era o objetivo desta reunião.
1: Muito obrigado, Ernesto Chabuca, mas antes de ir concretamente à questão, permitam-me, em primeiro lugar, e em nome do Ministério da Agricultura, Ambiente e Pescas, expressar a nossa sinceros agradecimentos à Rádio Moçambique, particularmente ao prestigiado programa Café da Manhã, pelo honroso convite que nos foi endereçado para partilharmos neste espaço de diálogo e partilha com os moçambicanos. Em segundo, também queria endereçar respeitosas saudações à Sua Excelência, o Ministro da Agricultura, Ambiente e Pescas, ao Roberto Mito Albino, cuja liderança e visão e compromisso têm sido determinantes no esforço das intervenções para o desenvolvimento do setor agrário. E, concretamente, à sua questão, os objetivos, efetivamente, desta reunião que se realizou precisamente no dia de ontem, Dia Internacional da Criança, era, entre outros objetivos, estar como família de sanidade animal para perspectivarmos ao curso atual da sanidade animal e, em linhas gerais, traçar aquilo que podem ser as linhas mestres de orientação naquilo que é o fortalecimento da sanidade em Moçambique.
0: Quais são as medidas estruturantes que o governo tem vindo a implementar para reforçar o controle deste setor no país?
1: Bom, medidas estruturantes são várias para reforçar efetivamente o controle neste setor. Dentre elas, temos que vincar as grandes alianças que têm sido traçadas para, digamos, reforçar e operacionalizar aquilo que tem sido este setor de sanidade animal, particularmente naquilo que é o reforço da vigilância epidemiológica, naquilo que é a questão relacionada ao reforço do diagnóstico laboratorial, naquilo que tem sido a componente do reforço de recursos humanos, que são fundamentais, e, acima de tudo, no pilar que é a comunicação com o setor produtivo, que é efetivamente a razão da nossa existência. Essa que tem sido, digamos, vamos lá dizer, os fatores de orientação primordiais neste setor.
0: E a reunião de ontem conseguiu identificar as áreas prioritárias para os próximos tempos em termos de intervenção?
1: Sim. Temos áreas, de facto, prioritárias em termos de área de intervenção. Como eu fiz a referência, temos alguns desafios que, de facto, devem ser aqui anotados. Na componente, por exemplo, da vigilância epidemiológica, na componente dos laboratórios, na componente, da comunicação com os nossos produtores. Então, daí que, de facto, todas as prioridades visam, essencialmente, a reforçar estes todos os setores que fiz menção, tendo como exemplo o pilar o fortalecimento da componente da sanidade animal, particularmente naquilo que são os instrumentos legais, que é a que dão, digamos, força a que efetivamente o setor possa estar enrobustecido em termos de mecanismos de funcionamento. Falo, por exemplo, da questão da necessidade de termos aprovado a lei de sanidade animal, e esta, permita-me, que foi uma das principais conclusões do nosso, da nossa reunião, em que aqui assim houve uma recomendação clara da necessidade de estruturação e fortalecimento do comando vertical na implementação das intervenções de saúde animal, e nesta particularidade vem a questão da aprovação da lei. E essa foi uma das segundas conclusões grandes que adveio desta reunião, em que a Sua Excelência, o Ministro, de facto, orientou os participantes desta reunião e todo um setor que há uma necessidade urgente, de facto,

0: e podermos concluir com o processo de socialização e harmonização desta lei de sanidade animal, tendo sido estabelecido para a primeira semana de julho já a sua submissão para as fases subsequentes.
1: Para termos uma ideia, qual tem sido a contribuição deste setor para o produto interno bruto de Moçambique?
0: Bom, de facto, isso faz parte de um grande, vamos lá dizer, cenário daquilo que é o impacto deste setor na economia do país. Em termos de contribuição e impacto económico, podemos referir que ela tem representado, em termos aproximados, de cerca de 18% a 24% do PIB nacional. E o que mais ou menos em termos de valores monetários ronda cerca de 330 milhões de dólares, ou cerca de 20,8 mil milhões de meticais. Então, se formos de facto olhar naquilo que é o impacto desta, digamos, da sanidade na produção animal é extremamente alto. Pois, se não cuidarmos com aquilo que pode ser, de facto, as suas forças, que podem levar à alta mortalidade dos efetivos e, consequentemente, à redução dos mesmos, também leva à redução da produção animal, leva a perdas económicas para os produtores, há restrições comerciais e limitações no mercado, há um impacto social e, fundamentalmente, naquilo que é um dos nossos grandes, vamos lá dizer, lemas de orientação, compromete a segurança alimentar.
1: E quando é que o público, sobretudo as comunidades em diversos pontos do país, poderão começar a ver resultados concretos das decisões tomadas no encontro de ontem?
0: As decisões iniciam já neste momento em que estou a falar. É um processo contínuo. Particularmente se estamos a falar de um setor que tem as suas atividades que no dia a dia impactam o setor produtivo. Então, as decisões dessa reunião são de imediata implementação. Dentre várias outras decisões, foi vincado que temos que continuar a incentivar esforços para que possamos garantir a defesa da soberania nacional em termos de sanidade. E isso requer intervenções muito focadas e muito atempadas na componente de prevenção de doenças, na componente de imunização dos animais, na componente de estratégias daquilo que efetivamente visam garantir que não tenhamos surtos de doença em Moçambique. Só a título de exemplo, no ano passado tivemos cerca de 542 surtos de doença, o que, em termos aproximados, representou um aumento de cerca de 63, comparativamente ao ano anterior, o que representou efetivamente cerca de 25 mil bovinos mortos. Esta tendência nós temos que inverter. Então, as recomendações desta reunião é efetivamente inverter esses cenários todos que efetivamente graçam e prejudicam o nosso setor produtivo, particularmente na componente de produção pecuária.
1: O estado da sanidade animal em Moçambique neste momento é preocupante, podemos considerar assim.
0: Bom, preocupante, sim, porque há perdas. Mas, no entanto, como tal, não poderemos deixar de dizer que estamos num processo em que todos os esforços estão sendo realizados para que efetivamente diminuamos os índices de mortalidade que têm ocorrido. De tal modo que o Ministério da Agricultura, Ambiente e Pescas, se estamos todos recordados, recentemente, a 29 de abril, lançamos a campanha de vacinação obrigatória de várias. várias enfermidades animais, dentre elas o carbúnculo hemático, o carbúnculo sintomático, a febre aftosa, a dermatose nodulada, a Rift Valley Fever. Isso efetivamente para evitar ou inverter os cenários ocorridos recentemente. Mas também não podemos descurar que temos desafios relacionados às mudanças climáticas, que têm nos trazido várias intempéries em termos de ocorrência de doenças. A missão nossa, como Ministério da Agricultura, é efetivamente prevenir para que efetivamente estas ocorrências diminuam a sua incidência.
1: E quais são as províncias que apresentam maior vulnerabilidade a doenças animais no país?
0: Bom, ao falar assim de províncias, eu diria há uma influência em termos de efetivo. Uhum. Se formos a olhar para as províncias do sul do país que têm, albergam o maior número de efetivos de animais, consequentemente terão um maior impacto à ocorrência dessas doenças. Mas também podemos olhar para as províncias do centro do país, Manica e Tete, têm alguma população de animais significativa. E no norte do país estamos a assistir um gradual crescimento de efetivos pecuários e, consequentemente, esses aumentos vêm acarretam consigo desafios de ocorrência de enfermidades e de mortes.
1: E qual tem sido a interação com as comunidades para conhecer a importância de reforço do controle de doenças ou prevenção de doenças nos animais, tendo em conta que temos muitos criadores de diversas espécies pelo país?
0: Bom, o Ministério da Agricultura privilegia nas suas intervenções, acima de tudo, a relação com o criador. A nossa interação com o sistema produtivo moçambicano tem sido muito boa. As nossas intervenções, quer nas nossas campanhas, têm um forte alicerce dentro do sistema dos produtores e temos sido acolhidos com muito calor. Neste momento que lhe falo, clama-se pela abrangência da sua localidade, do seu distrito, pela vacinação. Nós estamos a caminho, estamos a evitar todos os esforços para que possamos atingir cerca de 80% de animais imunizados das principais espécies das quais estão sendo vacinadas neste momento. Daí que podemos dizer com muita veemência a nossa relação com o setor produtivo, desde o familiar até o comercial, é muito boa.
1: E qual é o perigo de consumo, por exemplo, de carne infectada?
0: De facto, existe um grande risco. Estamos a falar de várias, muito como muito bem fez a introdução, é que temos grandes índices ou ocorrência de doenças zoonóticas. Deixa eu explicar melhor. Aquelas doenças que podem passar do homem, de animais para o homem. Então, o consumo de carnes não inspecionadas dentro de um circuito legalmente estabelecido pode representar um grande risco para a saúde. Por exemplo, a tuberculose. Temos a tuberculose bovina. Se por acaso uma carcaça não for devidamente inspecionada e chegar ao consumo público enquanto esse produto estiver infectado, é um potencial risco de contaminação. Para além dessa, existem tantas outras. Eu vou falar, por exemplo, da raiva, que é uma doença de saúde pública extremamente importante, e nossa estratégia efetivamente passa pelo controle da raiva.
1: Há indícios de que o ébola também pode ter surgido de animais?
0: Ah, sim. Há indícios, de facto, que indicam que pode ter sido surgido de animais. Felizmente, em nosso território nacional, ainda não temos registro de ocorrência de nenhum caso de ébola. Ainda está circunscrito muito bem em Congo e nos países vizinhos que estão em risco, como Angola, por aí fora.
1: E será que toda a carne que circula no mercado está inspecionada?
0: Uau, grande desafio. Eu não posso afirmar com tanta segurança que toda a carne, efetivamente, que é consumida é inspecionada. Ainda ontem, era um dos assuntos que Sua Excelência abordava e com muita veemência, a questão dos abates clandestinos e ou em condições não higiênicas. Só a título de exemplo, aqui na cidade de Maputo, se vamos aos principais mercados onde se comercializa aves, ainda continuamos a assistir abates fora daquilo que é o sistema normalmente instituído de inspeção. Daí que não podemos afirmar categoricamente que, de facto, toda a carne que seja sendo consumida em Moçambique passa pelos circuitos normais de abate.
1: Muito bem, vamos abrir as linhas para uma breve interação com o nosso amigo ouvinte, Vitor África.
2: E já estão abertas as nossas linhas, 21-31-77-77 e também 82-34-77. O estimado ouvinte pode também participar aqui no Espaço Café da Manhã através da página do Facebook Jornal da Manhã Rádio Moçambique. Já temos o nosso primeiro ouvinte em linha, de Chimoio, Domingos Neves. Bom dia, caro ouvinte.
3: Meu caro Vitor África, muito bom dia vasto auditório da nossa rádio pública, a rádio que conecta Moçambique. Parabenizar o convidado que está a fazer uma dissertação ativa no Café da Manhã. Em termos de questões, meu caro convidado, gostaria de primeiro parabenizar o lema que diz que a sanidade animal garante a saúde pública e segurança alimentar. Isto é óbvio. Eu gostaria de saber, temos aprovação da lei, uma coisa é a aprovação da lei, outra coisa é a disponibilidade da imunização ou da vacina. Como é que está a se pensar a ultrapassar este problema da vacina? Portanto, em Moçambique, eu sei que o problema não é só de Moçambique. E depois outra questão, convidado, é a questão de abeberamento dos animais. Daqui a pouco vamos ter mudanças climáticas, temos tido problema também de abeberamento. Como é que se pensa, como é que está a cautelar essa questão? E também sei muito bem que há países que têm sucesso, acho que o Botswana, que tem tido grande sucesso na criação de animais. E Moçambique tem acolhido algumas experiências com outros países da região. Mas não disse, Domingos Neves, a partir da região dos icônicos montes, Binga, Chimanimani, Vumba e Cabeça de Veio. Bom dia.
2: Muito bom dia e obrigado, ouvinte Domingos Neves, que ligou-nos a partir de Chimoio. Temos na nossa página do Facebook mensagem do ouvinte António Mucali, que escreve: saudações, café da manhã, e é o convidado. Qual o critério que está sendo usado para proporcionar assistência sanitária aos pequenos criadores nas zonas rurais, que muitas vezes são obrigados a recorrer aos veterinários singulares para tratamento dos seus animais? Esta é a pergunta do ouvinte António Mucala. Ainda na nossa página do Facebook temos a participação do ouvinte Santos Abdala, que escreve: bom dia, café da manhã, saudações extensivas a todos os ouvintes da RM. Bom dia, convidado. Gostaria de saber, que perspectivas existem para tornar Moçambique um país mais competitivo na exportação de produtos pecuários, garantindo elevados padrões de sanidade animal? E a pergunta número 2, de que forma a sanidade animal contribui para a segurança alimentar e nutricional das famílias moçambicanas? Vamos voltar às nossas linhas, aqui no Inhavena, a partir da cidade de Maputo. Bom dia, caro ouvinte.
4: Sim, senhora viva. Bom dia a todos. A todos os colaboradores da RM, em especial para o convidado. Eu queria que ele comentasse sobre a saúde pública, né, que está em risco, das nossas matadoras, né? Sobretudo as que matam animais, se calhar sem essa fiscalização. Não falou muito sobre a questão da inspeção geral desse serviço, nessa área dessa indústria, né, animal. Mas também queria perceber quantos animais, em média, perdem a vida e sem conhecimento da própria inspeção, etc, etc. Muito obrigado. Vou começar o debate.
2: Muito obrigado, estimado ouvinte. Vamos voltar à nossa página do Facebook. Temos a mensagem também do ouvinte Nunes Mazivila, que escreve: bom dia, café da manhã, e ao distinto convidado. As doenças zoonóticas e outras são uma realidade na região austral de África e em Moçambique, em consequência na saúde pública e economia. A questão é: existe algum programa a longo prazo de forma proativa para se fazer face a estas doenças, e qual é o investimento que o governo faz para mitigar os efeitos das mesmas doenças? Que intervenções são feitas para que a circulação de animais selvagens nas comunidades sejam um dos veículos de doenças zoonóticas nos animais domésticos? Saudações, Nunes Mazevila, a partir da cidade de Inhambane. Temos também a mensagem do ouvinte Pascoal Kwamba, a partir de Morrumbene, que nos escreve: saudações, gostaria de saber do convidado que medidas o governo tem implementado para fortalecer os serviços de saúde animal. Como as mudanças climáticas estão a influenciar a incidência e a propagação de doenças animais no país? Como está a ser promovida a coordenação entre os setores público e privado na área de sanidade animal? Esta é a mensagem do ouvinte Pascoal Miguel Kwamba, a partir de Morrumbene. Temos também o ouvinte Bacar Nakulenga, que escreve na nossa página do Facebook: existe um banco de dados de pré-mapeamento dos animais para que haja abrangência nesse processo de vacinação? E fechamos com a mensagem do ouvinte Ruben Gemi, que escreve-nos já a partir da Macinga: bom dia, café da manhã. Muitos bois pertencentes aos pequenos criadores estão a morrer sem nenhuma assistência. O que tem sido feito para travar este cenário? Bem, vamos fechar com Félix Parruque, a partir de Xai Xai. Bom dia, caro ouvinte.
5: Bom dia, Vitor África. Bom dia, Nancy Saúde. Bom dia, nosso convidado. Na verdade, é a questão da sanidade animal. É uma grande preocupação, é um assunto de saúde pública, porque temos estado a ver vários abates clandestinos a nível ao longo do país. Gostaria de perceber do nosso convidado qual tem sido o papel do setor para travar esses abates e que tipo de expressão tem sido feita para que, de facto, não possamos ter problemas a nível da comunidade. Agora, outra questão para terminar com o nosso convidado é, quando falamos de sanidade animal, temos nos girado muito, parece que há os animais para o consumo humano, mas gostaria de perceber, de ser nosso convidado, o que é que tem se feito em relação aos animais, por exemplo, de estimação, que também pode ser um grande vetor de doenças que possam perigar a vida humana. Um abraço para o professor Roque Xaxai, nas mais dele, pô.
2: Muito obrigado e fechamos assim o espaço de interação no café da manhã.
1: Passamos a palavra para o nosso convidado, vai ter que resumir as respostas.
6: Muito obrigado mais uma vez, Ernesto Chauque, e a todos, a Rádio Ouvintes, que tiveram aqui a oportunidade de interagir conosco. Trouxeram aqui questões extremamente pertinentes. Bom, deixa lá tentar encontrar respostas para algumas das questões que aqui foram trazidas, e algumas serão de facto trazidas de forma compilada ou integrada. Bom, em relação à lei de sanidade animal, é uma lei que já foi efetivamente produzida. Vai entrar agora numa última fase, que é de socialização e acolhimento de algumas sugestões que foram trazidas durante essa última reunião nacional, e espera-se que a sua compilação possa ser feita dentro de muito pouco tempo, em julho, e poder seguir para as fases subsequentes. Em relação à disponibilidade de vacinas, essa é uma questão extremamente candente, que, assim como foi feito referência, de facto, temos enfrentado alguns desafios, não são somente de Moçambique, pois, ao nível da região, temos enfrentado as poucas fábricas que existem para a produção destes imunizantes, estão quase que sem estoques. Daí que o Ministério da Agricultura teve de encontrar soluções em outros cantos do mundo. Neste caso, nesta vertente, por exemplo, tivemos que recorrer ao mercado sul-americano para que pudéssemos ter as vacinas disponíveis. Devido a essa fraca capacidade das vacinas aqui a nível da região, como podem imaginar, as consequências em termos logísticos para trazer a vacina em tempo útil são extremamente complexos, porque não é só adquirir, não é como ir a uma padaria comprar pão. Geralmente os fabricantes o fazem sob encomenda, e as encomendas levam tempo para que sejam elas produzidas. A título só de exemplo, na região para o caso da vacina da febre aftosa, temos um único fabricante, que é o Botswana Vaccine Institute. Então, esta entidade está praticamente sem possibilidade de poder fornecer a vacina, atendendo às circunstâncias atuais que estão a manifestar-se aqui na região, de grandes surtos da febre aftosa. Daí, de facto, todo um processo complicado de podermos suprir as vacinas. Mas, mesmo assim, o país já caminha para ter o seu processo de fabrico de vacinas.
1: Para quando?
6: Para quando é imediato, graças a essa mobilização que a Sua Excelência, o Ministro, tem realizado em termos de busca de financiamento, já temos para aprovisionamento de fundos já garantidos, não é ainda para ir negociar, para que efetivamente reforcemos o nosso processo de produção de vacinas ao nível nacional. Em relação à questão, a várias outras questões aqui trazidas, como, por exemplo, a questão do risco da saúde pública, particularmente dos abates de animais em circuitos não autorizados, isso é uma realidade, mas como setor estamos preocupados, estamos a interagir particularmente naqueles regiões territoriais onde temos os governos municipais. Estamos a reforçar nossos contactos para que efetivamente possamos estancar essas práticas que de facto são nocivas às comunidades.
1: Aliado a essa questão, uma mensagem do ouvinte Nunes Mazevila, que olhava para a circulação de animais selvagens nas comunidades, que não seria esse um veículo de doenças zoonóticas aos animais domésticos.
6: Isso é verdade. Os animais selvagens representam um importante reservatório de doenças. Daí que as nossas intervenções, junto da entidade também pertencente ao Ministério da Agricultura, que é a ANAC, estamos a trabalhar na componente da preservação da fauna e que se possa garantir que, de facto, a interação entre o homem e os animais faunísticos seja o menor possível. Mas também vamos entender que o crescimento demográfico traz outros desafios, pois a tendência humana é abrir novas áreas de produção agrícola em áreas que eram normalmente de pastoreio natural destes animais selvagens. De facto, estamos a trabalhar intensamente, e a ANAC aprovou e tem tido resultados. Esteve a celebrar agora, recentemente, os 15 anos da ANAC, que mostraram resultados muito tangíveis em relação ao controle de doenças animais. Mas muito antes obrigado. Mesmo de terminar, eu queria mesmo agradecer os nossos parceiros de cooperação, nomeadamente o Banco Mundial, o Banco Africano de Desenvolvimento, o FIDA, a FAO, que têm nos dado um suporte muito enorme para efetivamente a concretização daquilo que são as nossas atribuições e competências no âmbito do fortalecimento da sanidade animal. Muito obrigado.
1: Muito obrigado, Diretor Nacional Adjunto de Sanidade e Biossegurança no Ministério da Agricultura, Ambiente e Pesca, Jabel Chilundo. Estivemos aqui a falar do reforço da sanidade animal no país como pilar para o desenvolvimento sustentável da pecuária. E assim foi o Café da Manhã.
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1: São, neste momento, 8 horas no país. 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De volta a Vitor África para a apresentação das notícias.
2: O Presidente da República, Daniel Chapo, homenageou ontem os jogadores e equipa técnica da Seleção Nacional Sub-17 de Futebol, os Mambinhas, pela qualificação de Moçambique para o Campeonato do Mundo Sub-17 da FIFA. Na cerimónia que teve lugar na Presidência da República, o chefe de Estado atribuiu um prémio monetário no valor de 100 mil meticais a cada jogador e concedeu títulos de direito de uso e aproveitamento de terra aos jogadores e membros da equipa técnica. O chefe de Estado agradeceu aos atletas e à equipa técnica por elevar o nome do país através do desporto.
9: São atletas talentosos, jogadores de futebol, são o futuro do futebol de Moçambique, porque, com prova dada, sendo sub-17, ou seja, uma seleção que é um viveiro para os mambas, ainda integram, como disse aqui, o mosaico das nossas flores que nunca murcham, deixarão pois de ser crianças quando completarem 18 anos de idade. Parabéns a todos vocês e parabéns a todas as crianças pelo dia e, de forma especial, apraz-nos agradecer aos Mambinhas por esta alegria que proporcionaram ao povo moçambicano.
2: Na ocasião, os Mambinhas garantiram que vão continuar a trabalhar para trazer resultados positivos. O governo diz que continua a monitorar a situação de xenofobia na África do Sul, de modo a minimizar os impactos em relação a cidadãos moçambicanos. Numa nota do Gabinete de Informação, o governo refere que a situação de xenofobia tende a agravar-se, o que forçou a saída de alguns cidadãos moçambicanos do território sul-africano. A nota refere ainda que, à chegada à fronteira de Ressano Garcia, na província de Maputo, os moçambicanos, em processo de regresso forçado ao país, recebem dois kits alimentares, sendo um para uso imediato e outro para os primeiros 10 dias de restabelecimento das suas zonas de origem. Entretanto, chegam esta manhã, através da fronteira de Ressano Garcia, à província de Maputo, os 600 moçambicanos que estavam acolhidos no Stadium Community, no município de Mossel Bay, na África do Sul. Trata-se dos cidadãos que se refugiaram ao local, temendo atos de xenofobia. O secretário de Estado na província de Maputo, Henrique Esbonjé, garante que equipas multissetoriais estão em prontidão para dar assistência aos concidadãos que voluntariamente voltam ao país devido à situação que se vive na África do Sul.
10: Das condições que criamos para essas pessoas, junto com o INGD, é quando chegarem, as equipas estão lá pronto, vão receber as pessoas, vão dar a primeira refeição e depois vão viajar para os seus destinos. E quando chegar ao destino, através do INGD, o governo moçambicano vai dar kits para conseguir, nesses primeiros dias que estão lá, para se alimentar, isto já no destino, cada um onde vai.
2: O secretário de Estado na província de Maputo apelou, entretanto, às vítimas da xenofobia para a elaboração de projetos para serem financiados através do Fundo de Desenvolvimento Económico Local e gerarem rendimento no país. A vandalização e roubo de tampas de sarjetas na cidade da Beira, em Sofala, já provocaram este ano à edilidade um prejuízo estimado em 4 milhões de meticais. Nos primeiros 5 meses deste ano, foram retiradas ou vandalizadas perto de 1.000 tampas de sarjetas e caixas de visita do sistema de saneamento da Urbe, segundo o diretor dos Serviços Autónomos de Saneamento no Conselho Municipal da Beira, Moisés Chinene. A nossa fonte referiu que a situação aumenta o risco de acidentes devido aos buracos que surgem nas estradas. Além disso, os buracos tornam-se armadilhas para peões, sobretudo pessoas com deficiência visual, crianças e idosos, segundo Moisés Chinene. O governo do distrito de Chiuri, na província de Cabo Delgado, está a reforçar o acompanhamento da campanha de comercialização agrícola com vista a prevenir o surgimento de bolsas de fome. Detalhes na reportagem de Florinda Fernando.
11: Com efeito, as autoridades distritais estão a monitorar os níveis de venda e armazenamento dos produtos agrícolas, procurando garantir que as famílias tenham reservas capazes de responder às suas necessidades básicas. A administradora do distrito, Isaura Máquina, que facultou a informação, disse que a medida visa assegurar a disponibilidade de alimentos ao longo deste ano, sobretudo para as famílias deslocadas e vulneráveis devido à insegurança que afeta a província. Florinda Fernando Mpemba, bom dia.
2: Muito bom dia. A companhia aérea da Tanzânia, Air Tanzania, poderá iniciar em breve voos para Moçambique no âmbito da operacionalização de um acordo entre os governos moçambicano e tanzaniano. O presidente do Conselho Executivo da Air Tanzania, Peter Ulanga, disse no final do encontro com o embaixador de Moçambique na Tanzânia, Ricardo Mutumbuida, que a companhia pretende também levar os moçambicanos para vários pontos onde opera.
12: Este é um encontro muito importante para a Air Tanzania, um encontro muito estratégico que vai permitir a Air Tanzania começar a voar para Moçambique. Queremos ver se isso inicia dentro de 90 dias. Já identificamos as áreas como Maputo, Beira, Nampula, Nacala e Pemba como prioritárias para permitir a conectividade para todos os passageiros de Moçambique e da Tanzânia para os respectivos países.
13: To fly between our respective countries.
2: E numa fase inicial, a Air Tanzania prevê fazer voos para as cidades moçambicanas de Maputo, Beira, Nampula, Pemba e Nacala. O governo sul-africano decidiu reajustar os preços dos combustíveis com efeitos a partir de amanhã. O litro da gasolina vai sofrer um agravamento de R$ 1,43, o equivalente a cerca de 6 meticais. Já o litro da gasolina vai baixar entre R$ 2,62 e R$ 3,25, portanto, cerca de 13 meticais. O preço do litro do petróleo de iluminação vai baixar perto de R$ 6, o equivalente a 24 meticais. Apresentamos as notícias, o próximo bloco às 9 horas.

0: É o ponto final desta edição do Jornal da Manhã. Dissemos que chegam hoje, através da fronteira de São Garcia, província de Maputo, 600 moçambicanos vítimas de xenofobia na África do Sul. No regadio de Choco já estão em curso as obras de reabilitação de emergência de 38 rombos provocados pelas cheias deste ano naquele perímetro irrigado. E no café da manhã falamos do reforço da sanidade animal como pilar para o desenvolvimento sustentável de Moçambique, melhor, da pecuária em Moçambique. E tivemos como convidado o Diretor Nacional Adjunto de Sanidade e Biossegurança no Ministério da Agricultura, Ambiente e Pescas, Abel Chilombo. Em nome de uma vasta equipa que tornou possível esta transmissão, despedem-se Francisco Jata, que esteve na sonorização, Vitor África nas notícias, Ernesto Chauque na edição e apresentação. Obrigado pela preferência, bom dia e um abraço de tamanho de Moçambique.
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1: Oito horas na nove minutos, o Ministério Curanza, que é o Caricuma, não o Jornal da Manhã, interessante na Antena Nacional, com o Calem Pele, estava Nima Ongo, com aquela emissora provincial de Gaza, a Cássico Dranha Muntla, Cássico Dombiri, Cacutauxi, Cacalembe Lili, la Magid Mambiri, Nima Kumambiri, Ntsevo. Até quando já me sabia que 8 horas na 10 minutos, encarou o governo com uma Ongo, emissora provincial e a Gaza.

8 horas na 43 minutos. 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

8:55 minutos, Mintiria Radio Moçambique de Vima Kalima, com o Sava Vampela. E vamos falar no Nanga, que é a Cicudanha Mundial.

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1: 9 horas de quando Moçambique, também estamos na Internacional, como é que o mamão, como é que se diz, né?

0: Pamela e caro ouvinte, o governo diz que continua a monitorar a situação de xenofobia na África do Sul para reduzir o impacto deste fenómeno sobre os cidadãos moçambicanos. Numa nota do Gabinete de Informação, o governo refere que, devido à volatilidade da situação, prevê-se o agravamento dos atos xenófobos, estando o executivo a trabalhar para a mitigação. Pouco mais de 800 moçambicanos residentes na África do Sul foram vítimas na última sexta-feira de xenofobia na cidade de Mossel Bay, na província do Cabo Ocidental, incidente que resultou na morte de 7 cidadãos moçambicanos. À sua chegada na fronteira de Ressano Garcia, na província de Maputo, os moçambicanos em processo de regresso forçado recebem 2 kits alimentares, sendo um para o seu uso imediato e outro para os primeiros 10 dias de restabelecimento nas zonas de origem, refere o documento. E chegam esta manhã, através da fronteira de Ressano Garcia, na província de Maputo, os 600 moçambicanos que estavam acolhidos no Stadium Community, no município de Mossel Bay, na África do Sul. Trata-se dos cidadãos que se refugiaram no local na sequência dos atos de xenofobia que se registram na região. O secretário de Estado na província de Maputo, Henrique Bongesse, garante que equipas multissetoriais estão em prontidão para prestar assistência aos cidadãos que voluntariamente voltam ao país.
1: Das condições que criamos para essas pessoas, junto com o INGD, é quando chegar, as equipas estão lá pronto, vão receber as pessoas, vão dar a primeira refeição e depois vão viajar para os seus destinos. E quando chegar ao destino, através do INGD, o governo moçambicano vai dar kits para conseguir, nesses primeiros dias que estão lá, para se alimentar, isto já no destino, cada um onde vai.
0: O secretário de Estado na província de Maputo apelou, no entanto, às vítimas para a elaboração de projetos para serem financiados através do Fundo de Desenvolvimento Económico Local e gerarem rendimento no país. A companhia aérea da Tanzânia, Air Tanzania, poderá iniciar em breve voos para Moçambique no âmbito da operacionalização de um acordo entre os governos moçambicano e tanzaniano. O presidente do Conselho Executivo da Air Tanzania, Peter Ulanga, refere que a companhia pretende também levar os moçambicanos para vários pontos onde opera.
2: Este é um encontro muito importante para a EA Tanzânia, um encontro muito estratégico que vai permitir a EA Tanzânia começar a voar para Moçambique. Queremos ver se isso inicia dentro de 90 dias. Já identificamos as áreas como Maputo, Beira, Nampula, Nacala e Pemba como prioritárias para permitir a conectividade para todos os passageiros de Moçambique e da Tanzânia para os respectivos países.
3: To fly between our respective countries.
0: Presidente do Conselho Executivo da Air Tanzania, Peter Ulanga. Serviços Provinciais de Imigração de Gaza promove esta semana uma campanha de emissão de passaportes na cidade de Xai-Xai e na vila de Massigir. Rogério Madete.
4: A campanha de emissão de passaportes vai decorrer igualmente nos locais de maior aglomerado populacional, a exemplo de mercados. O porta-voz da Direção Provincial de Imigração de Gaza, Abel Dunhanombe, diz que a iniciativa visa aproximar os serviços da instituição junto dos cidadãos. Nhanombe anotou ainda que a promoção desta campanha tem em vista igualmente reduzir casos de imigração ilegal. Roger Madede, em Xai-Xai.
0: E na atualidade internacional, perto de 100 grupos armados estão nos últimos 3 anos envolvidos no tráfico de menores em África. As operações abrangem, na sua maioria, 12 países africanos e afetam mais de 5 mil crianças. São dados divulgados pelo Escritório das Nações Unidas sobre Drogas e Crime no quadro da celebração ontem do Dia Internacional da Criança. O estudo aponta o Sudão do Sul como o principal país afetado pelo tráfico de menores. O presidente norte-americano afirma que pode ser alcançado na próxima semana um acordo que acabe com a guerra com o Irã e desbloqueie o Estreito de Hormuz. O pronunciamento de Donald Trump surge mesmo após Teherã ter anunciado a suspensão das negociações com Washington. Apesar das declarações do Irã, Trump sublinhou que parece promissor um acordo de cessar-fogo no Médio Oriente. Fechamos com o tempo. A cidade de Tete poderá atingir hoje 32 graus centígrados de temperatura máxima. Para Beira, Maputo e Pemba prevê-se 30 graus. Nampula, 29. Quilomano, 28. Vilanculo e Xai-Xai, 27. Inhambane, 26. Chimoio, 25. E, por último, Lixinga, 24 graus centígrados de temperatura máxima. Foram as notícias das 9. As próximas às 10 horas.

0: 9 horas na 9 minutos, um alcalde estava no Mahungu, a ele quer ir com o Mahungu, que se ri a Antena Nacional, a Rádio Moçambique.
1: Mágica, não.

0: Boa, Toca. Nove horas na 18 minutos. Rádio Moçambique, missão provincial e a casa. Recheio Mix é do Grande Zeca, sou. Quando ele avocava, ganha respeito. Respeito é bom. Respeito é bom. O ato é que
1: é tipo uma junta igual a dois.
0: É bom respeitar o trabalho do outro.
1: Que voa, vem pra baixo.
0: 9 horas e 9 minutos.
1: Rocha, né?

0: Doutor Mingos, estou pedindo socorro, Mbuya. 9:27, Mentiria Rádio Moçambique, emissor provincial e a Gaz. 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
1: Agradecer a Deus.
0: 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Ainda vai lá comer muito cedo, grande seca. 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

0: São 10 horas em todo o país. O noticiário a esta hora para acompanhar em cadeia nacional.
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2: Muito bom dia. O governo garante que continua a monitorar a situação e a prestar assistência aos moçambicanos residentes na África do Sul em face dos ataques xenófobos que têm estado a ocorrer naquele país. Um comunicado de imprensa do Gabinete de Informação refere que, devido à volatilidade da situação, prevê-se o agravamento dos atos xenófobos, estando, por isso, o Executivo a trabalhar para a necessária mitigação. O documento refere que pouco mais de 800 moçambicanos residentes na África do Sul foram, na última sexta-feira, vítimas de ações de xenofobia na cidade de Mossel Bay, na província de Cabo Ocidental. Aponta ainda que, para o registro de 7 mortes de cidadãos moçambicanos, 5 dos quais em consequência direto dos atos xenófobos e outros 2 devido a um acidente de viação registado quando as vítimas viajavam de regresso a Moçambique. Chegam hoje, através da fronteira de Ressano Garcia, na província de Maputo, os 600 moçambicanos que estavam albergados no Stadium Community, no município de Mossel Bay, na África do Sul. São cidadãos que se refugiaram no local na sequência dos atos de xenofobia que se registram na região. O secretário de Estado na província de Maputo, Henriques Bongés, garante que as equipas multissetoriais estão em prontidão para prestar assistência aos concidadãos que voltam voluntariamente ao país.
3: Das condições que criamos para essas pessoas, junto com o INGD, é quando chegar, as equipas estão lá pronto, vão receber as pessoas, vão dar a primeira refeição e depois vão viajar para os seus destinos. E quando chegar ao destino, através do INGD, o governo moçambicano vai dar kits para conseguir, nesses primeiros dias que estão lá, para se alimentar, isto já no destino, cada um onde vai.
2: Henriques Bongessa apelou às vítimas de xenofobia a elaborarem projetos a serem financiados através do Fundo de Desenvolvimento Económico Local para a geração de rendimento. A companhia aérea tanzaniana poderá iniciar em breve voos para Moçambique no quadro da operacionalização de um acordo entre os governos moçambicano e tanzaniano. O presidente do Conselho Executivo da Air Tanzania, Peter Olanga, diz que a companhia pretende também levar os moçambicanos para vários pontos onde a empresa opera.
4: Este é um encontro muito importante para a Air Tanzania, um encontro muito estratégico que vai permitir a Air Tanzania começar a voar para Moçambique. Queremos ver se isso inicia dentro de 90 dias. Já identificamos as áreas como Maputo, Beira, Nampula, Nacala e Pemba como prioritárias para permitir a conectividade para todos os passageiros de Moçambique e da Tanzania para os respectivos países.
5: To fly between our respective countries.
2: Numa fase inicial, a companhia aérea tanzaniana prevê fazer voos para as cidades de Maputo, Beira, Nampula, Pemba e Nacala. Os serviços provinciais de imigração de Gaza promovem esta semana uma campanha de emissão de passaportes na cidade de Xai-Xai e na vila de Massingir. Rogério Madede.
6: A campanha de emissão de passaportes vai decorrer, igualmente, nos locais de maior aglomerado populacional, a exemplo de mercados. O porta-voz da Direção Provincial de Imigração de Gaza, Abel Dunhanombe, diz que a iniciativa visa aproximar os serviços da instituição junto dos cidadãos. Nhanombe anotou ainda que a promoção desta campanha tem em vista, igualmente, reduzir casos de imigração ilegal. Roger Madede, em Xai-Xai.
2: Atualidade internacional. Perto de 100 grupos armados estão nos últimos 3 anos envolvidos no tráfico de menores em África. As operações já abrangem, na sua maioria, 12 países africanos e afetam mais de 5 mil crianças. São dados divulgados pelo Escritório das Nações Unidas sobre Drogas e Crime no quadro da celebração ontem do Dia Internacional da Criança. O estudo aponta o Sudão do Sul sendo como principal país afetado pelo tráfico de menores. O presidente norte-americano afirma que pode ser alcançado na próxima semana um acordo que visa acabar com a guerra com o Irão e desbloquear o Estreito de Hormuz. Donald Trump mantém este posicionamento mesmo depois de Tirão ter anunciado a suspensão das negociações com Washington. Apesar das celebrações do governo iraniano, Trump sublinha que parece promissor um acordo de cessar-fogo no Médio Oriente. Foram as notícias das 10, as próximas, às 11 horas. Bom dia.
0: Acabamos de transmitir o serviço de notícias em cadeia nacional. São 10 horas e 5 minutos em todo o país. Hoje é terça-feira. Teremos a seguir o programa Ritmo Jovem, hoje transmitido em repetição. Mas antes, vamos levar até si a nossa montra sonora. Mais uma vez, muito bom dia para si que está sintonizado à antena da Rádio Moçambique, que transmite dos estúdios em Xai-Xai.
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0: Sinta-se cumprimentado, amigo ouvinte, a mais uma edição do programa Ritmo Jovem. Amigo ouvinte, o melhor programa de entretenimento da Rádio Moçambique a chegar em ótimas condições no seu receptor. No comando, Eldon Gulamo, o neto dos Machopes e dos Machanganas. Vamos, amigo ouvinte, remar este barco até bem perto daquela hora habitual. Já sabes que todos os domingos, quando o relógio marca 13 horas e 5 minutos, o neto dos Machopes e dos Machanganas invade o seu receptor sem pedir licença. Todas as terças-feiras, logo cedo, 13 horas e 2 minutos, acordamos e animamos o seu dia com aquela disposição que só o neto dos Machopes pode proporcionar. 90.9 FM, a frequência dos Mazas. Bem-vindo, amigo ouvinte, a mais um mundo de entretenimento, a mais um Ritmo Jovem, a mais um programa que agita, que te informa, te deixa entretido, informado e, acima de tudo, com toda disposição. Pode participar desse que é o nosso magnífico Ritmo Jovem. Já ficar o seu comentário para o número 83 35 94 220. Deixe ficar o seu comentário e converse com o neto dos Machopes e dos Machanganas e permita, amigo ouvinte, entrar neste mundo do entretenimento e da informação. 83 35 94 220. Deixe ficar o seu comentário. Já já vamos já ficar a pergunta do dia. Mas antes, amigo ouvinte, vamos a uma nota de reflexão. Parece que é nosso magnífico Ritmo Jovem. Eu sou o Elton Glamo, o nato dos Machopes e dos Machanganas. Não te esqueças, eu nasci em Dubai e a minha infância resume-se naqueles todos os países que o amigo ouvinte eventualmente conhece.
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Antena da Rádio Moçambique, a supervisão de Gaza, programa Ritmo Jovem, na voz da dos Machopas e dos Machanganas, é o Don Gulamo, 83-35-94-220. Deixe ficar o seu comentário. Comentário, eu sei que é comentário, Elton, meu Deus. É comentário, Elton. Responda a pergunta do dia. E ela diz o seguinte. E a de hoje é muito, mas muito, mas muito reflexiva. Atenção. Beba água e responda com calma esta pergunta. Qual conselho você ignorou no passado e depois descobriu que estava certo? Yeah, aqueles conselhos que nos dão e depois você descobre que, ei, afinal de contas, bebani de gelile. E você ignorou naquele instante. E qual é o conselho que você ignorou no passado e descobriu depois que estava certo? 83-35-94-220. Deixe ficar o seu comentário e converse com o Nato dos Machopes e dos Machanganas. Amigo ouvinte, o nosso programa promete as suas habituais rubricas. A rubrica Novidades Nacionais e Internacionais. Vamos também conhecer as coisas que nós desconhecemos. Na rubrica Curiosidades. Teremos muito bate-papo aqui. Muita fofoca. Ah, fofoca não, muita informação. E a leitura dos vossos comentários. 83-35-94-220. 83-35-94-220. Junte-se ao Nato dos Machopes e dos Machanganas. E permita-me, grande amigo ouvinte, neste que é seu melhor mundo de entretenimento e da informação. Vamos, amigo ouvinte, agora ao nosso tema musical, que é tradicional aqui no programa Ritmo Jovem, para abertura, saudação com energias positivas. Queremos convidar os nossos grandes irmãos daqui mesmo perto, África Dzonga, em Xichangana, que em português significa África do Sul. Vamos, amigo ouvinte, ao encontro da grande Makadzi e Basetana, com o título Unga. Ai, sabe, esta música aqui fala de muita coisa. Unga Wame. E esta música, amigo ouvinte, fala sobre aquelas pessoas que falam muito, mas muito mal sobre relacionamentos alheios. E esses dois artistas sul-africanos vêm aqui dizer que, olha, meu amor, não te preocupes com essas pessoas. Eu amo a ti. As pessoas falam, falam, falam, falam. Minantanda, wena que? Unga wami, não escuta que esse. Você é meu amor. Nakutanda kakulu. Eu não sei falar, mas já, nakutanda kakulu. Makadzi, manda vir aí.

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2: De volta, amigo ouvinte, este que é o seu melhor mundo do entretenimento e da informação. Este é o programa Ritmo Jovem na Rádio Moçambique, emissor provincial de Gaza. Amigo ouvinte, já sabes que é o capitão Elton Gulamo, sempre que assume o controle, sempre que assume o comando. É muito entretenimento, é muita diversão. 83-35-94-220. 83-35-94-220. Deixe ficar o seu comentário e responda à pergunta do dia. Qual conselho você ignorou no passado e descobriu que estava certo? Qual é o conselho que você ignorou no passado e depois descobriu que estava certo? Comenta, amigo ouvinte, deixe ficar o seu comentário e converse conosco aqui na Rádio Moçambique, a pessoa provincial de Gaza. Este que é o seu magnífico Ritmo Jovem. Não esqueça, amigo ouvinte, o seu nome, de onde nos fala e responda a pergunta do dia. Agora, amigo ouvinte, vamos acompanhar a rubrica Curiosidades, que fala sobre o Panza. Eu sou o Elton Glamo, o neto dos machopes e dos machanganas. Volto já já. Enquanto isso, fica a par desta grande novidade.
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Panza é um ritmo musical bastante popular em Moçambique. O panza surge na metade da década de 200 e é uma mistura de zucuta, marrabenta, hip-hop e outros ritmos musicais. A zucuta panza surge em resposta aos críticos do movimento rapper moçambicano, que era visto pela sociedade como uma alienação cultural. N-Star, DJ Ardiles e Zico, produtores musicais e músicos, foram os pioneiros deste estilo musical que teve o seu boom nos anos 2006 e 2007, tanto nas pistas de dança, assim como em eventos culturais. Este ritmo é criado por jovens que se identificam com Moçambique e a sua cultura. É cantado em português e em línguas nacionais. A regra geral deste estilo musical são temas de crítica social, o dia-a-dia, os problemas que afetam a maioria da população urbana, explicando-se assim a sua popularidade.

banda serviu para elevar a autoestima e o sentimento de identidade dos moçambicanos. Provou a sua criatividade e que estes não são consumidores passivos de ritmos estrangeiros. Os debates e a crítica da alienação cultural em que os jovens da nova geração estavam voltados atualmente diminuiu, o que revela que a sociedade estava descontente com o rumo que a música e os jovens músicos estavam a tomar. Atualmente, este é um ritmo que está a gerar muita febre em Moçambique.

0: de salientar que esta geração de músicos revela uma pujança maior que os da velha guarda. De fato, por detrás do Panza, há uma tomada de atitude, um ato de emancipação por parte desta geração. Procederam ao corte umbilical que os unia à velha geração, que é a marrebenta, e criaram um novo ritmo que os identifica e expressa os seus anseios, frustrações e medos. Apesar da marrebenta ser um ritmo musical muito consumido em Moçambique, o Panza tem o seu destaque por trazer uma diversidade de estilos musicais e um ritmo contagiante. Aliás, a marrebenta e o Panza representam a nossa moçambicanidade.
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0: Estamos de volta, estivemos a acompanhar a rubrica Curiosidades e aprendemos um pouco sobre o Panza. Pouco não, muita coisa sobre o Panza. É importante consumir coisas que pertencem ao seu país. Não estamos a dizer que não é para deixar de consumir coisas de fora, não. Mas o Clorans achou lá caia com sungula só. Qual foi o conselho que você ignorou no passado e depois descobriu que estava certo? Qual é o conselho que você ignorou no passado e depois descobriu que estava certo? 83-35-94-220. Responda esta pergunta. Já começaram a chover os comentários aqui. O primeiro comentário simplesmente está a saudar o Nato dos Machopas e dos Machanganas. Muito obrigado, Lúcia, por me saudar. De onde nos fala, Lúcia? Responda a pergunta do dia. Temos aqui mais um comentário. Olá, Elton Gulamo. Gosto muito de ouvir a sua voz. Muito obrigado. Ei, é homem ou mulher? É que não se identificou, é que... Outro comentário. What, what, Tuana, não é não. Elton Gulamo, gosto muito do seu programa. Não perco por nada o seu programa. Quanto à pergunta do dia, os meus pais sempre me davam conselhos e tudo aquilo que eles me diziam, eu não ouvia. E hoje me arrependo. Mas não especificou quais conselhos, meu amigo. Quem deste essa mensagem aqui é o grande Carlos. Um forte abraço, Carlos. O outro comentário aqui é do grande Justino. Diz olá, Elton Gulamo, estou ligado ao programa a partir da cidade de Xixai. Ele escuta o programa a partir da praia, assim que é. O outro comentário diz: quando meu pai dizia para não exagerar no uso dos auriculares, porque assim que é, pode me causar problemas auditivos. Levei na desportiva e

essa pergunta, mas muito sensível. Que conselho você ignorou no passado e depois descobriu que estava certo? Amigo Vinto, sem mais delongas, vamos correr acompanhar assim que é a rubrica Novidades Nacionais e Internacionais. É nesta rubrica em que nós aprendemos muito e ficamos a par de muita coisa. Cultura, entretenimento, moda, fofoca não, mas informação. Aqui nós não fofocamos aqui. Senhoras e senhores, convosco a rubrica Novidades Nacionais e Internacionais. Tudo isso só na Rádio Moçambique, com o Nato dos Machopas e dos Machanganas, no seu, no meu, no nosso Ritmo Jovem. Está no ar a rubrica Novidades Nacionais e Internacionais. O espaço onde acompanhamos os acontecimentos que marcaram o mundo do entretenimento em Moçambique, na lusofonia e além fronteiras. Ao longo dos próximos minutos, vamos destacar os lançamentos musicais mais comentados, as conquistas dos artistas, os grandes eventos culturais, as tendências que movimentaram as redes sociais e as notícias que colocam celebridades e personalidades em evidência. Debate nacional. Quem é o verdadeiro rei da música moçambicana? As redes sociais foram agitadas por uma intensa discussão entre admiradores de Mr. Bow e Twenty Fingers. O debate gira em torno de quem merece o título de King da música moçambicana. A polêmica dominou páginas de entretenimento e grupos de discussão, demonstrando a enorme influência dos dois artistas no panorama musical em Moçambique.

Os músicos Mr. Bow e Liloca foram anunciados como alguns dos primeiros grandes nomes confirmados para importantes eventos musicais deste ano. A notícia foi recebida com entusiasmo pelos fãs, que aguardam uma temporada de espetáculos marcada por grandes atuações. Mozambique Music Meeting reúne grandes nomes de Moçambique. Embora realizado em março, o festival continua a gerar repercussão ao longo de maio devido ao seu impacto na indústria cultural. O evento reuniu artistas como Leo Liz, Muchumi Zango e outros nomes nacionais e internacionais, consolidando-se como uma das maiores plataformas de intercâmbio musical em Moçambique. Vamos agora espelhar a atualidade internacional. O novo álbum de Anitta, lançado em abril, continua entre as mais ouvidas em diversos países durante maio. O projeto mistura samba, reggae e sonoridades internacionais, reforçando a presença global da artista.

Bárbara Bandeira lança nova música inspirada em Amália Rodrigues. A cantora portuguesa Bárbara Bandeira lançou a música Rapariga, que utiliza elementos vocais da lendária Amália Rodrigues. O lançamento gerou grande repercussão nos meios musicais portugueses e nas redes sociais.

Kikas regressa com novo single. O veterano cantor angolano Dom Kikas lançou o single Implica Comigo. O regresso foi recebido com entusiasmo pelos admiradores da kizomba e do samba, gêneros que marcaram a sua carreira ao longo de mais de 3 décadas.

A cantora guineense Karina Gomes lançou a música e videoclipe Cabo Bai, uma canção dedicada aos casais que enfrentam longas separações devido ao trabalho. O lançamento coincidiu com as celebrações do Dia da África.

o fim de mais uma edição da rubrica Novidades Nacionais e Internacionais. Hoje acompanhamos os principais acontecimentos que marcaram o mundo da música e do entretenimento, mostrando que a arte continua a unir povos, a inspirar gerações e a movimentar a atualidade em diferentes partes do mundo. Agradecemos a sua companhia e convidámo-lo a continuar conosco nas próximas edições, onde traremos mais informações, curiosidades e destaques mais relevantes do panorama cultural nacional e internacional.

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Caraca! Já voltamos. Antena da Rádio Moçambique, emissora provincial de Gaza. Programa Ritmo Jovem. Já sabes que isto é Kadoda. Lá do Niassa, batida do Niassa, terra dos feijões. E depois ontem comi uma feijoada gostosa. Não é gostosa, é sim gostosa. Repita comigo em casa, gostosa. Vamos, uma feijoada gostosa. Isso mesmo, feijoada gostosa. Foneticamente pronuncia-se assim, tá bom? Não é peixe, e sim paixa. Repita comigo, paixa. É isso mesmo, amigo ouvinte. Antena da Rádio Moçambique, emissora provincial de Gaza. Estamos a passos largos para encerrar este que é o nosso magnífico ritmo jovem. Esta edição esplêndida. Queremos cantar 1 de junho é o dia, dia é o... Eu não sei cantar, mas toda pequenada desejamos o mês de junho perfeito para todos vós. As crianças, flores que nunca murcham, como dizia o saudoso Samora Machel. Amigo ouvinte, vamos agora a Maputo ao encontro do grande GR com o título Magoa. Esta música que fala daqueles relacionamentos ali em que você não sabe se a pessoa está contigo ou não está contigo. Você percebe que aqui estou a namorar sozinho. Às vezes você pensa que é ia, enquanto é io. Mesmo aquele io descobre que é i. E por cima daquele i vem um ro. Este é o Ziari com o título Magoa. Queremos dizer não a relacionamentos tóxicos. Relacionamentos que magoam jovens especiais. Alguns parecem estar a competir em querer magoar as pessoas. É como se fosse um festival de mágoas ou um festival de desilusões. E nós queremos incentivar, amigo ouvinte, a prática do amor. Se você quer se relacionar com alguém, por favor, vá com força, vá confiante e não vá para poder destruir a vida daquela pessoa. A saúde mental, psicológica e emocional de alguém é importante. Portanto, quando nós magoamos essa pessoa, estamos a destruí-la. Jerry, manda vir aqui a música Magoa, diretamente de Maputo, para a Rádio Moçambique, emissora provincial de Gaza. Ué, tua? Tua não é não.

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1: De volta, amigo ouvinte, estamos a escutar a música do grande G.R.E. com o título Magoa. E nós não queremos se relacionar com pessoas que só nos magoam, porque isso aí não é bom, isso aí. Deus não gosta dessas coisas. Está bem? Então, se você está com alguém, nós incentivamos que cuide bem dele. Se tens alguém, nada de andar a misturar coisas aí, porque, epa, isso aí depois cria certos problemas. Portanto, se vai se relacionar, pedimos por favor que relacione-se como deve ser. Ama a pessoa com quem estás. Agora, se queres seguir o ato de poligamia, tens que conversar com a madame. Brincadeira, amigo 20. Antena da Rádio Moçambique, a Provincial de Gaza, programa Ritmo Jovem, na voz da dos machopes e dos machanganas. Estamos a passos largos para o término do programa Ritmo Jovem. Vamos aqui ao fazer as últimas leituras das vossas mensagens. E aproveitamos, amigo ouvinte, abrimos as linhas telefónicas. Pode ligar e juntar-se a nós. Ligue para o 87-00-51-333. 87-00-51-333. Liga, amigo ouvinte, e responda a pergunta do dia. Junte-se ao neto dos machopes e dos machanganas. 87-00-51-333. E a pergunta do dia diz o seguinte, amigo ouvinte. Qual conselho você ignorou no passado e depois descobriu que estava certo? Ligue e responda para o número 87-00-51-333. Temos aqui um comentário. Diz olá, Elton. Sintoniza a antena da Rádio Moçambique a partir de Maxixe. O Reglanguitonga. Está a escutar online, meu caro, pois não? Um forte abraço aos nossos manos da terra de boa gente. Maxixe é a terra do nosso grande Suaíto. Que Deus o tenha. 87-00-51-333. Liga, amigo 20, e deixe ficar o seu comentário. O seu nome. Responda a pergunta do dia. E converse com o nato dos machopes e dos machanganas.

0: Ouvinte em linha, olá, bem-vindo ao Ritmo Jovem.
1: Boa tarde, boa tarde.
0: Com quem temos o prazer de falar?
1: Está a falar com a senhora Adelino.
0: Senhor Adelino, fala-nos de onde, meu caro?
1: Agora estou aqui na zona de Mutata, agora em Chibuto.
0: Chibuto! Como é que estamos em Chibuto, meu caro?
1: Ah, estamos bem lá do tema, não
0: Estamos
1: sei.
0: a plantar alface, couve, repolho. Estamos a plantar o quê?
1: Ah, estou aqui sentado, apanhar do ar e conversar com a família daqui de casa.
0: Não falha nada! Responda a pergunta do dia. Qual foi o conselho que você ignorou no passado e descobriu mais tarde que estava certo?
1: O conselho.
0: O conselho que você ignorou no passado e depois descobriu que estava certo?
1: Ah, ok. Epa, isso acontece. Vai acontecer para mim duas vezes. Fiz um erro para minha mulher, então vi, não, aquilo que eu fiz não foi bom. Então.
0: Fez o que é, mulher? Te descobriram?
1: Não, eu logo descobri. Eu vi, não, isso que eu fiz não é bom, então vi, não, a boa coisa deve ser sempre reto, né? Aquilo que foi, aquilo que eu fiz não é suficiente. Então. A pessoa deve reconhecer erros dele. Muitas pessoas conhecem, fazem erros, mas depois passam a conhecer os erros e dizer: não, isso aqui não é bom.
0: Oh,
1: É
0: muito
1: claro esse
0: bem.
1: caminho aqui.
0: Muito obrigado. Se eu disser o atuá, aí em casa responda: tuana não é não, tudo bem?
1: Sim.
0: O atuá!
1: Tá.
0: Muito obrigado, meu caro.
1: Obrigado, bom trabalho.
0: Muito obrigado. Beijo e abraço, vem para quem?
1: Ah, bom, vou me chamar aqui próprio, cheio de locutores. Mando para Sandra, para Madalena, mando para Venezuela, mando para Eva, mando para todos que me conhecem aqui em Chibuto. Eu já sei, já muitas pessoas que estão a escutar aqui no está a escutar a rádio, tem muitas pessoas que me conhecem, não vou completar as pessoas, mas todas as pessoas que me conhecem aqui em Chibuto, também mando cumprimento para eles.
0: Muito obrigado. Qual é o seu nome completo? Seu nome completo, qual é mesmo?
1: Então, as pessoas muito conhecem o doutor Adelino,
0: Doutor Adelino.
1: mas é um nome mais vulgar que conhece as pessoas. Então, quando fala Adelino, outros ficam muito preocupados. Mas assim que eu já falei com o telefone, já me chamaram para conhecer.
0: Muito obrigado, doutor Adelino. Um forte abraço. Continuação de uma ótima escuta. Ai, ai, ai. Amigo ouvinte, receber só mais ouvinte. Um ouvinte só, estou a leiloar aqui. 8700-51-333. Dou-lhe uma. 8700-51-333.

Pois, amigo ouvinte, acabamos de encerrar aqui as nossas linhas telefónicas. Vamos a passos largos de encerrar o nosso programa. E para encerrar o nosso programa, amigo ouvinte, vamos escutar a rubrica Reflexão. É um momento em que o neto dos Machopes e dos Maçanganas dá aquele puxão de orelhas assim, caro ouvinte. Portanto, preste muita atenção. E já sabes que as nossas reflexões giram em torno das perguntas que nós aqui lançamos. Digo isso, a pergunta do dia que nós deixamos ficar aqui para si, que muitos responderam, e desde já agradecemos pela vossa audiência e por se juntarem a nós aqui na Rádio Moçambique, Moçambique Provincial de Gaza, especialmente o programa Ritmo Jovem. Do Rufumo ao Maputo, Rádio Moçambique é a sua melhor companhia. Convosco, a rubrica Reflexão. Eu sou o Elton Glomo, o neto dos Machopes e dos Maçanganas.

Há conselhos que entram por um ouvido e saem pelo outro. Naquele momento acreditamos que sabemos o suficiente, que a experiência dos outros não se aplica à realidade, ou melhor, à nossa realidade. Mas o tempo tem uma forma particular de nos ensinar aquilo que não quisemos aprender quando era mais fácil. Muitas vezes só compreendemos o valor da orientação ou de uma orientação depois de enfrentar as consequências de a ter ignorado. E isso não é necessariamente um fracasso. É parte do crescimento. Afinal, algumas lições não são aprendidas com palavras, mas com vivências. Que possamos ouvir mais, refletir mais e reconhecer que a sabedoria nem sempre está nas respostas que procuramos, mas também nos conselhos que recebemos ao longo da nossa caminhada ou do nosso caminho. A maturidade chega quando percebemos que muitos dos conselhos que ignoramos eram atalhos para dificuldades que acabamos por enfrentar. Que Deus abençoe Moçambique. Até para a semana com mais do Ritmo Jovem na Rádio Moçambique, emissora provincial de Gaza, com o nato dos Machopes e dos Machanganas, Elton Gulamo. Já sabes, amigo ouvinte, que todos os domingos às 13 horas e 5 minutos, todas as terças-feiras às 10 horas e 10 minutos, Elton Gulamo vem aqui juntar-se a si a trazer o melhor do entretenimento e da informação. A rubrica Curiosidades foi a rubrica que desfilou neste que é a nossa passarela aqui na Rádio Moçambique, e a rubrica Novidades Nacionais e Internacionais. Eu volto com mais entretenimento, mais energia, mais gara. E sempre que eu disser o atuá, aí em casa responda com um tuana não é não. O atuá, tuana não é não. Tchau, tchau. Até para a semana. Ritmo.

0: Conferimos assim o programa Ritmo Jovem, hoje transmitido em repetição. São 10 horas e 29 minutos e meio. Dentro de instantes, confira o serviço de notícias em cadeia nacional. É uma proposta a conferir exatamente para conhecer as notas de atualidade que marcam este segundo dia do sexto mês do ano 2026. Estamos a falar do dia 12 de junho, que assinala a sexta terça-feira. Em Moçambique, o relógio marca, são neste exato momento, 11 horas.
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0: Não foi possível levarmos até si o serviço de notícias em cadeia nacional das 11 horas, por motivos alheios à nossa vontade, pela situação. Pedimos as nossas sinceras desculpas. Entretanto, nas próximas horas iremos atualizar as notícias nacionais e internacionais em cadeia nacional. Confira às 11 horas e 10 minutos o noticiário provincial. Continuação de ótimo dia.
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As notícias a esta hora apresentadas por Jaime Vanessio. No regadio do Choco em Gaza estão em curso obras de tapamento de 38 rombos provocados pelas cheias deste ano naquele perímetro irrigado. Numa primeira fase estão a ser intervencionados 8 rombos ao longo do canal principal, uma ação que vai permitir melhor escoamento de água dentro do regadio. O chefe do Departamento de Estudos e Projetos no regadio de Choco, que partilhou a informação, diz que por conta da destruição do canal principal, neste momento, há campos sem água e outros registram inundações, o que está a comprometer a prática da atividade agrícola. Raul Chambal sublinha que, por forma a acelerar as obras, está igualmente em curso a construção de uma entidade, ou seja, a contratação de uma entidade que, além de ajudar no tapamento dos rombos, vai dedicar-se ao desassoreamento dos canais e valas de drenagem. O Conselho Executivo Provincial de Gaza está a mobilizar recursos para a instalação de uma empresa pública vocacionada à geração de receitas próprias para o governo. O facto foi tornado público pela governadora de Gaza durante a 4ª sessão ordinária da Assembleia Provincial, para quem a referida empresa deverá reforçar a sustentabilidade financeira da governação local. Margarida Mapanzenlongo fez saber que, com a oscilação do preço dos combustíveis líquidos no mercado global, urge a necessidade da criação de instituições com vocação para a monitoria de transações internacionais. A governante explicou que já há condições plenas para a criação da empresa, sendo que falta apenas a tramitação final do processo de aceitação da proposta. O presidente da Assembleia Provincial de Gaza congratula a prestação do Conselho Executivo ao longo do ano econômico de 2025. José Zambe falava esta segunda-feira em Xai-Xai, na abertura da 4ª sessão da Assembleia Provincial, que vai durar 4 dias e tem como agenda principal a apreciação e aprovação do desempenho do Conselho Executivo Provincial no ano transacto. Zamba disse esperar, no entanto, dos membros deste órgão fiscalizador das ações de governo, um debate aceso, franco e sincero, com vista à procura de soluções dos principais problemas que afetam a população da província de Gaza. A governadora de Gaza apela aos pais e encarregados de educação e à sociedade em geral para serem proativos na manutenção de direitos da criança para o bom crescimento desta camada social. Falando esta segunda-feira no Infantário Provincial de Gaza por ocasião da comemoração do Dia Internacional da Criança, Margarida Mapanzenlongo recordou que a proteção de menores deve começar no seio familiar, através do combate a uniões prematuras, tráfico e violação sexual deste estrato social. Por outro lado, a governante mostrou-se inquietante com o aumento de crianças em locais de diversão noturna, facto que coloca em risco a integridade das menores ou destes menores. Em mensagem, as crianças de Xai-Xai agradeceram o esforço que o governo tem feito para garantir o cumprimento e preservação dos seus direitos. E o psicólogo Rogério Moreira defende o reforço do contacto e da convivência entre pais e filhos como forma de garantir uma educação saudável e prevenir comportamentos violentos nas crianças. Falando por ocasião do Dia Internacional da Criança, assinalado esta segunda-feira, Rogério Moreira afirmou que a família continua a ser o principal espaço de transmissão de valores e de formação da personalidade para as crianças durante o seu crescimento. Segundo o psicólogo Moreira, é fundamental que os pais dediquem mais tempo aos filhos, transmitindo ensinamentos baseados no amor ao próximo, respeito, solidariedade e responsabilidade, valores que contribuem para o crescimento equilibrado das crianças e para a construção de uma sociedade mais harmoniosa e sem violência. O distrito de Guijá poderá representar-se futuramente em várias provas desportivas através de uma seleção distrital de futebol em processo de criação. A garantia foi dada pelo diretor do Serviço Distrital de Educação, Juventude e Tecnologia, Sérgio Zita, tendo explicado que a formação já conta com uma estrutura organizativa definida. Segundo o responsável, decorrem neste momento os últimos procedimentos administrativos, entre os quais a legalização da equipa de futebol distrital e a aprovação dos estatutos.
Zita acrescentou que numa primeira etapa a seleção distrital de futebol de Guijá deverá participar em competições entre distritos com o objetivo de promover a integração desportiva e preparar a equipa para altas competições. O tempo. A previsão meteorológica indica que a cidade de Tete será hoje a mais quente do país, com os termómetros a atingirem 32 graus centígrados, seguida por Beira, Maputo e Pemba com 30 graus, Nampula 29, Quilimane 28, Vilanculo e Xai-Xai 27, Inhambane 26, Moio 25 e, por último, a cidade de Lixinga contará com 24 graus Celsius de temperatura máxima como previsão. Apresentamos o noticiário. O próximo serviço estará inserido no Jornal de Gaza às 12 horas. Bom dia.

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Seguimos com a reportagem da semana, continuação de ótima audição.

Estimado ouvinte, seja bem-vindo a este espaço de reportagem semanal, um espaço informativo da Rádio Moçambique, emissora provincial de Gaza. Na edição de hoje, propomos-nos a falar um pouco do pulsar da área da cultura e turismo da província, olhando o resultado da participação de Gaza na Feira Internacional de Durban, realizada recentemente na África do Sul. Tratou-se de um evento internacional que serviu de montra para a exposição do turismo e cultura do país e não só, onde a província de Gaza foi uma das participantes da Feira de Durban.

0: A nossa convidada a esta conversa é a diretora provincial da Cultura e Turismo em Gaza. Estamos já a falar com Rosana Muataka, a quem perguntamos que ganhos a província de Gaza obteve na Feira Internacional de Turismo de Durban.
1: A participação na Feira de Ngaba, que é uma das maiores feiras de turismo da África, principalmente da África Austral, onde podemos encontrar lá representados todos os países com seu potencial turístico, foi positiva. Nós, como província de Gaza, fomos principalmente com a intenção de fazer a divulgação daquilo que é o nosso potencial turístico, fazer a divulgação dos nossos produtos turísticos e tentar, acima de tudo, angariar investidores para virem investir nas diferentes áreas de turismo a nível da nossa província, tentando dessa maneira trazer aquilo que tem uma diversificação em termos de atividades turísticas. E durante os 3 dias que estivemos a trabalhar, além do primeiro dia que contou com a abertura do próprio presidente do Lascitano, tivemos vários contactos por parte de alguns investidores. Ao todo tivemos cerca de aproximadamente 30, 40 contactos. Estes contactos estavam interessados principalmente nas componentes de investimento na área de praia e sol. Alguns pretendiam ter conhecimento sobre os requisitos para poder instalar alguns empreendimentos turísticos, tendo em conta aquilo que eram as potencialidades que nós íamos mostrando através dos nossos folhetos e vídeos, como também de agências de viagens. As agências de viagens, principalmente, concretamente, olhando para aquilo que é a criação de alguns pacotes turísticos que pudessem levar turistas, principalmente a nível tanto não só da África do Sul, como de outros países, principalmente da África Austral, para Moçambique. Também foi possível aqui termos contatos com algumas pessoas interessadas em nos apoiar na formação dos nossos artesãos, principalmente na componente de arte e artesanato. São pessoas que já tiveram algum contato com o distrito de Belém, principalmente a praia de Belém, e viram o nosso potencial em termos de arte e artesanato. Perceberam aqui, contudo, uma necessidade de formação e capacitação deste, de modo que este produto possa responder àquilo que é a procura do turista. Em algum momento nós temos alguns produtos lá de arte e artesanato de um tamanho que dificulta o turista para levar na sua carteira aquilo que nós chamamos de lembrança, de souvenir em turismo, aquela lembrança, aquele chaveiro, aquele brinco, aquela carteira, aquele cupinho ali, aquela ilustração do nosso Big Five. Então, a necessidade de capacitar estes nossos artesãos para que consigam alcançar o público-alvo das suas vendas, da venda dos seus produtos, que é o turista. Então, não só em tamanho, em qualidade, estamos a falar de acabamentos, como também num próprio marketing. Como fazer o marketing. Né? Estamos a falar também aqui do relacionamento entre o nosso artesão e os nossos operadores turísticos, que sabe, temos algumas lojas de venda de souvenirs dentro das nossas instâncias turísticas. Isso aqui não seria um ganho, porque também iríamos aqui aumentar aquilo que são os nossos postos de emprego e garantir assim um aumento de receita, não só para o nosso artesão, que sim, é a nossa primeira preocupação, mas também algumas receitas que iríamos ter a nível do Estado, e através do pagamento de algumas taxas, porque se bem formados e capacitados estes artesãos, podem se formar em pequenas empresas e pagarem aquilo que são os direitos, as taxas que devem pagar para exercer esta atividade.
0: Rosana Muataka avança com uma iniciativa para a criação de um aplicativo com o advento da tecnologia como ferramenta para impulsionar e cativar o turismo na província, na massificação do processo de divulgação das potencialidades turísticas existentes.
1: Nós identificamos como também uma oportunidade, nós como província, a criação de um aplicativo que é PODE, no folheto do Welcome de Gaza, com potencialidades turísticas. Hoje em dia, se acaba abandonando em algum momento o formato físico, digamos, de papel, se minimizar um pouco racionalizar nas despesas, então minimizamos este uso do formato de papel. Aqui melhoramos as nossas capacidades em tecnologias. Então, este QR Code, ou desse, Welcome, vai nos ajudar. E não só vai nos ajudar minimizando aqui aquilo que são as nossas, os nossos custos na produção, mas vamos maximizar a distribuição, porque vai ser possível fazer isso aqui em formato eletrônico. A gente tem esse QR Code no segredo, a pessoa só vai lá, consegue identificar e vai ter toda a informação sobre as nossas potencialidades. Aqui é uma intenção, principalmente na exibição e embalagem da nossa castanha do caju. Esta vontade já vem mesmo desde a participação em outras filhas. Em princípio, estas foram as grandes oportunidades que nós ali encontramos.
2: E o que a província levou como potencial?
1: Nesse tipo de feiras, o potencial principal que nós levamos é mostrar aquilo que nós temos, que são oportunidades de investimento. Nós apresentamos aqui praticamente 950 quilômetros de costa, as nossas maravilhosas praias, as nossas águas calmas e limpas que nós temos, os nossos lagos. Apresentamos também as nossas boas áreas de conservação, estamos a falar de Limpopo e Banheiro. E do Limpopo, levamos uma grande oportunidade de investimento. Essa área de conservação, ela já faz fronteira com uma área desejamente conhecida e que está ocorrendo grandes investimentos a nível da África Austral, que é um grande hiperparque. Temos consciência, sim, da necessidade de criação de infraestruturas de base para que possamos ter acesso lá. Nesta área de conservação que ainda é virgem, criamos ali empreendimentos turísticos, observando aspectos de sustentabilidade, estamos a dizer, material local, principalmente. Iríamos ter ali empresas de safari para poder criar aquilo que nós temos, ou a nossa natureza, os big five, as plantas. Podíamos ter ali também um pouco, apresentamos como oportunidade mesmo empresas de guias turísticos, que precisamos de guias turísticos para poder mostrar. Igualmente também a componente de restauração, podemos ter ali restaurantes e baseados mesmo na comunidade. E também podemos apresentar ali também como uma oportunidade mesmo até a criação de alguns lodges comunitários. Esta é até uma tendência que o nosso o Faringani Lodge, que é vizinho mesmo ali, Marquinhos, já está mais em privado. Então, há muitas oportunidades a nível do nosso Parque Nacional do Limpopo, porque nós levamos essas oportunidades e fomos mostrar lá aos nossos potenciais investidores. A nível do Parque Nacional do Banhino, nós temos ali o ecoturismo, que é possível. Nós já temos recebido alguns investigadores da Alemanha que vêm anualmente. Mas precisamos de potenciar cada vez mais. É possível apreciar ali, temos grandes lagoas, temos avestruzes, temos aves que têm migrado em determinadas épocas do ano. E este tipo de turismo tem atraído um determinado tipo de turistas que gostam, principalmente na área de investigação e da Europa. E nós precisamos diversificar um pouco o nosso tipo de turista que nos visita. Estamos concentrados muito no turismo de praia e sol. A maior parte do nosso turista é sul-africano e ele está mais para praia e sol. Mas se for nossas áreas de conservação, poderemos diversificar o nosso tipo de turismo. Isso é muito importante mesmo para aquilo que é a nossa economia e para a nossa receita.
0: A nossa fonte fala a seguir de exibição na Feira de Durban, das grandes potencialidades de que Gaza detém, como é o caso de mais de 150 quilômetros de costa marítima com as suas belas praias, como Bilene, Zongweni, Xeixai, Xongweni, Xizavani, Xidengele, entre outros lugares aprazíveis para o turismo. Isto para não falar dos parques de Limpopo e Banyin, que oferecem outras oportunidades de lazer.
1: A nossa castanha, a castanha de caju da província de Gaza, ela tem um sabor único, incomparável. Ela até pode se levar dentro dessa capacitação que nós falamos dos nossos artesãos, mesmo dentro da nossa comunidade. A castanha de caju, ela tem uma cadeia de valores muito grande. Então, desde até o uso de alguns parte de algumas partes deste produto para poder fazer alguns produtos de arte e artesanato para além do seu consumo. Levamos o nosso famoso aguardente e castanha de caju, que foi também muito, muito aqui procurado. Mas levamos uma questão que também nos interessa muito. Uma das preocupações na província de Gaza, em relação ao turismo, tem um dos setores que diversifica a economia num país. Para que isso possa acontecer e possamos gerar receita que nós pretendemos na área do turismo, é importante que a gente consiga aumentar o tempo de estadia do turista no local, para além de reduzir aquilo que a gente chama de sazonalidade. Sazonalidade é aquilo que a gente tem verificado em Belém. E nós só temos turistas na quadra festiva, temos na Páscoa, temos nas férias de sul-africanos. Nós temos que garantir que a gente tenha turistas em quase todo ano. Temos que reduzir a sazonalidade. Como fazer isso? É esse roteiro turístico que a gente está constantemente a insistir. Nós temos a capacidade de países que só podem desenvolver um turismo de uma determinada área, por exemplo, só praia. Nós temos todas as componentes. Nós podemos sair de Belém, entrar para o Parque Nacional de Limpopo, entrar para o Parque Nacional de Banhini, podemos ir a Choco, ver a nossa cultura, que nós levamos lá também, a nossa cultura, os nossos locais históricos, podemos. Mas é o distrito de Manjacaze, por si só, encontramos praia e sol, encontramos locais históricos. Então, essa questão de quando a gente fala de agências de viagem, criação de pacotes turísticos, operacionalização de roteiros turísticos, é muito para esta componente aqui. Então, permitir que haja esta diversificação de turismo. Porque naqueles locais onde possamos dizer que o turista sai, ele aumenta a estadia. Se fica 2 dias na praia, depois vai a uma área de conservação, fica mais 2 dias. Vai a um local histórico, fica 1 dia. Nós podemos aumentar para 5 dias. Nestes 5 dias, o turista está a dormir. Nestes 5 dias, o turista está a alimentar-se. Nestes 5 dias, o turista está a fazer safári. Nestes 5 dias, o turista está a comprar, provavelmente, algum produto de arte artesanato nos diferentes locais. E desta maneira também estamos a aumentar a nossa receita. E nesses locais também estamos a ter oportunidades de emprego. Então, é sempre um dado.
2: Olhando para aquilo que foram as intenções de Durban, como é que a província agora está-se a posicionar para capitalizar essas intenções?
1: Nosso primeiro objetivo, acreditamos, já existe um trabalho que se iniciou com a Associação Provincial do Turismo, o CPA também, é a operacionalização do nosso aeroporto. Hoje em dia, há necessidade de diminuir cada vez mais, acho, não só as conectividades, em termos dos voos, mas também a redução das distâncias. O turista ter passar mais tempo a usufruir das suas férias e menos tempo a deslocar. Então, para dar continuidade a essas decisões, estamos já em trabalho para a operacionalização a nível central do nosso aeroporto de Jacinto-Munce. Acreditamos que a qualquer altura isso vai acontecer e vai ajudar muito. A conferência de investimentos que está, provavelmente, está a pensar também vai ajudar, porque queremos estar em seguida. Encontros, queremos dar continuidade com encontros conosco, com os nossos artesãos, os nossos artistas a diferentes níveis. E também teremos que também dar continuidade aos nossos encontros com os nossos empresariados, porque tem que haver aqui para esta chamada parceria público e privado para que se operacionalize algum aspecto. As cheias de inundações que assolaram toda a província. Acreditamos que a província de Gaza foi a que esteve mais assolada. E aqui ficamos comprometidos com as questões principalmente das cheias de acesso. Nosso turista doméstico, ele usa muito as nossas vias de acesso, como estamos a falar, de estradas, para poder chegar aos nossos locais turísticos. Então, infelizmente, estamos com não obstante também ter afetado diretamente

0: para poder dar continuidade. O operador está a tentar, até um nível, observar aquilo que temos recomendado, que na época baixa, haver alguma redução nos seus preços, de modo que possa atrair o turista ao local, mas ainda está muito positivo dos que estamos a fazer das últimas realizações que há presença.
1: Da província, em termos de restauração e hotelaria?
0: Nós atualmente estamos com cerca de 327 empreendimentos turísticos. Já estamos a falar de cerca de 3.787 camas. Temos cerca de 17 mil cadeiras, cerca de 8 mil mesas. A província está a crescer, mas ainda nos almejamos ter empreendimentos chamados topo de gama, a semelhança daquele que foi feito no lançamento que já conhece o presidente Emma Singer, em Karengana. Esta é uma tendência. Estamos a precisar ainda de ter investimento com empreendimentos com uma maior capacidade.
1: Esses setores terem se ressentido muito com as cheias, para além do período antecedente que foi de convulsões sociais no país. A este momento, o que podemos dizer do nosso turismo, da superação da área?
0: Estamos a superar, mas ainda precisamos, acreditamos que, como dependemos, o nosso turismo aqui ainda é sazonal. Ele é sazonal, estamos agora numa época para que a gente considera como uma época baixa. Provavelmente nos finais de junho, de julho, o nosso principal mercado entra em férias e teremos os pais já virem com os filhos. Nessa altura poderá haver algum movimento. Enquanto isso, neste momento, acontece muito mais trabalho, provavelmente administrativo, realização de alguns eventos. Tendo em conta a sazonalidade, agora em junho, julho, com essa época de férias, haverá algum movimento. As reuniões também, tanto a nível do país, elas já estão a acontecer, já que o país, a província já está a dar continuidade nas suas atividades normais, já estamos a nos erguer. Então, acreditamos que sim, vamos melhorar. Provavelmente, se não tivermos mais nenhuma situação, e o trabalho que está sendo feito a nível de braços também das nossas infraestruturas sociais, estamos a falar principalmente das vias de acesso, vamos retomar. Provavelmente podemos ter sinais a partir de setembro, outubro. E a quadra festiva sempre vai ser aquela fase que vai nos mostrar a real situação. Nós perdemos praticamente na quadra festiva, que era o momento que tínhamos uma maior perspectiva de saber o que seria que o nosso relógio que nos permite medir como vai ser o ano. Temos que rever aqui que também a conjuntura socioeconômica atual também está nos afetar, que é a questão do aumento principalmente do preço do combustível.
1: Como governo, há algum pacote de incentivos para este setor da cultura e turismo?
0: Já houve um trabalho de levantamento sobre as necessidades daquilo que é necessário fazer. Daquilo que são as necessidades para incentivo, já está um trabalho a ser feito a nível central para ver qual é a possibilidade de criação de algum pacote de incentivo para o setor do turismo.
2: A cadeia do valor da castanha foi igualmente um forte da província de Gaza no que tange ao pacote de ofertas na gastronomia e mais, onde, segundo a nossa interlocutora, a qualidade de embalagem é fundamental para agregar valor à produção local e um fator dinamizador do turismo. A diretora provincial da Cultura e Turismo diz que para a potenciação da área que superintende, há desafios maiores que passam pela operacionalização das vias de acesso, grande modo afetadas pelas cheias de janeiro e março últimos. Isto para, igualmente, catapultar o turismo interno e não só.
0: As cheias de inundações que assolaram toda a província. Acreditamos que a província de Gaza foi a que esteve mais assolada. E aqui ficamos comprometidos com as questões, principalmente, das vias de acesso. Nosso turista doméstico, ele usa muito as nossas vias de acesso, como estamos a falar de estradas, para poder chegar aos nossos locais turísticos. Então, infelizmente, estamos com situações na boa, não obstante também ter afetado diretamente os próprios operadores turísticos. Estamos a dizer que podem eles não ter sido afetados, dizendo que a sua

0: importante é buscar um sobrinho, deixando claro que estou, está escaindo. Tiveram mais outros vestidos, como durante a casa, aqueles que estão ao longo da costa podem não ter sido, mas esta situação acabou impactando negativamente com eles. Mas já estamos a registrar, se formos a perceber também, mesmo em termos de eventos, a província não está a realizar ainda os eventos, então ainda estamos a nos refazer para poder dar continuidade. O operador está a tentar, assim, um nível, observar aquilo que temos recomendado, que é na época baixa, haver alguma redução nos seus preços, de modo a que possa atrair o turista local, mas ainda estamos um pouco tímidos, porque estamos a nos refazer das últimas terras inundações que é a província.
1: Da província, em termos de restauração e hotelaria?
0: Nós atualmente estamos com cerca de 327 empreendimentos turísticos. Já estamos a falar de cerca de 3.700 camas. Temos cerca de 17 mil cadeiras, cerca de 8 mil mesas. A província está a crescer, mas ainda nos almejamos ter empreendimentos chamados topo de gama, à semelhança daquele que foi feito o lançamento de sequência o presidente Emma Singir, em Karengana. Esta é uma tendência. Estamos a precisar ainda de ter investimento com empreendimentos com uma maior capacidade.
1: Esses setores terem se ressentido muito com as cheias, para além do período antecedente, que foi de convulsões sociais no país. A este momento, o que é que podemos dizer do nosso turismo, da superação da área?
0: Estamos a superar, mas ainda precisamos, acreditamos que, como dependemos, o nosso turismo aqui ainda é sazonal. Estamos agora numa época prática, a gente considera como uma época baixa. Provavelmente nos finais de junho, de julho, o nosso principal mercado entra em férias e teremos os pais a virem com os filhos. Nessa altura poderá haver algum movimento. Enquanto isso, neste momento, acontece muito mais trabalho, provavelmente administrativo, realização de alguns eventos. Tendo em conta a sazonalidade, agora em junho, julho, com esta época de férias, haverá algum movimento. As reuniões também, tanto a nível do país, elas já estão a acontecer, já que o país, a província já está a dar continuidade nas suas atividades normais, já estamos a nos erguer. Então, acreditamos que sim, vamos melhorar. Provavelmente, se não tivermos mais nenhuma situação, e o trabalho que está sendo feito a nível de bancos, também das nossas infraestruturas sociais, estamos a falar principalmente das vias de acesso, vamos retomar. Provavelmente, podemos ter sinais a partir de setembro. E a quadra festiva sempre vai ser aquela fase que vai nos mostrar a real situação. Nós perdemos praticamente na quadra festiva, que era o momento que tínhamos uma maior perspectiva de saber o que seria aqui, o nosso relógio que nos permite medir como vai ser o ano. Temos que rever aqui que também a conjuntura socioeconômica atual também está nos afetar, que é a questão do aumento principalmente do preço do combustível.
1: Como governo, há algum pacote de incentivos para este setor da cultura e turismo?
0: Já houve um trabalho de levantamento sobre as necessidades daquilo que é necessário fazer. Daquilo que são as necessidades para incentivo, já está um trabalho a ser feito a nível central para ver qual é a possibilidade de criação de algum pacote de incentivo para o setor do turismo.
2: E assim, estimado ouvinte, o espaço de reportagem de hoje termina por aqui. Estivemos com a diretora provincial da Cultura e Turismo, Rosana Muataka, ela que trouxe uma resenha das potencialidades da província de Gaza no que diz respeito à área de turismo, suas potencialidades e fraquezas neste setor de desenvolvimento socioeconômico. A produção foi de Bonifácio Novella e Amara Buduia nos cuidados técnicos. Até ao próximo encontro.

Conferimos o espaço reportagem semanal. São 11 horas e 44 minutos. Continuação de ótimo dia na nossa companhia. E musicalmente vamos seguir. E aqui está este tema do Taiga Masuko, intitulado Nitako Chaisa.

0: Fechamos assim esta segunda hora do nosso espaço de antena em português, gel francês, com o tema Cacata. Em Moçambique são 12 horas.
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0: Passamos a transmitir o Jornal de Gaza.
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0: caro ouvinte Butarde e votos de ótima audição. No regadio de Xokwe, em Gaza, estão em curso obras de tapamento de 38 rombos provocados pelas cheias deste ano naquele perímetro irrigado. O Conselho Executivo Provincial de Gaza está a mobilizar recursos para a instalação de uma empresa pública vocacionada à geração de receitas próprias para o governo. A governadora de Gaza apela aos pais encarregados de educação e a sociedade em geral para serem proativos na manutenção de direitos da criança para o bom crescimento desta camada social. Prezado ouvinte, estas notas de destaque da presente edição do Jornal de Gaza, esta terça-feira, 2 de junho de 2026, com Amara Buduia nos cuidados técnicos e eu, Rogério Maded, na edição e apresentação. Renovados votos de uma feliz tarde e uma escuta ao desenvolvimento destes e outros assuntos de atualidade já a seguir. No regadio de Xokwe, em Gaza, estão em curso obras de tapamento de 38 rombos provocados pelas cheias deste ano naquele perímetro irrigado. Jornalista Alfredo Muyanga.
1: Numa primeira fase, estão a ser intervencionados 8 rombos gigantes ao longo do canal principal, uma ação que vai permitir melhor circulação de água dentro do regadio. O chefe do Departamento de Estudos e Projetos no regadio de Xokwe diz que, por conta da destruição do canal principal, neste momento há campos sem água e outros registram inundações, o que está a comprometer a prática da atividade agrícola. Raul Chambal sublinha que, por conta de acelerar as obras, está igualmente em curso a contratação de uma entidade que, além de ajudar no tapamento dos rombos, vai dedicar-se ao desassoreamento dos canais e valas de drenagem.
2: Com os nossos recursos, estamos a tapar os rombos. Temos uma escavadora neste momento a correr para garantir que o canal principal faça correr água. Porque temos campos na zona do Xokwe, que neste momento estamos a falar, estão a ficar inundados por conta das infraestruturas principais que ficaram danificadas a montante. Isto dificulta o fornecimento de água, dificulta que os produtores iniciem com a sementeira. Mesmo que fosse uma sementeira a sequeiro, para o caso do milho, eles já podiam fazer a sementeira, enquanto nós vamos recuperando o sistema principal. Decorre um trabalho junto do Procava. Neste momento estamos no processo burocrático para a contratação de uma entidade que vai apoiar no tapamento dos rombos e, para além disso, limpar onde é necessário para que, dentro de curto prazo, possa-se ter um serviço de água mínimo para os nossos produtores. Porque, para além de rombos, a infraestrutura civil sofreu. Então, temos 2 infraestruturas civis que sofreram e que necessitam de intervenção. Falo da tomada de João Ferreira dos Santos, que é um dos pontos principais de entrada de água das cheias no regadio e no Xokwe.
1: Chefe do Departamento de Estudos e Projetos no regadio de Xokwe, em Gaza, Raul Chambal, e os trabalhos em curso, tendo em vista o tapamento de 38 rombos provocados pelas cheias deste ano naquele perímetro irrigado. Esta empreitada de emergência está orçada em mais de 12 milhões de meticais.
0: E o Conselho Executivo Provincial de Gaza está a mobilizar recursos para a instalação de uma empresa pública vocacionada à geração de receitas próprias para o governo. Mário Martins.
3: O facto foi tornado público pela governadora de Gaza durante a 4ª sessão ordinária da Assembleia Provincial, para quem a referida empresa deverá reforçar a sustentabilidade financeira da governação local. Margarida Mapanzei Ninjong fez saber que, com a oscilação do preço dos combustíveis líquidos no mercado global, urge a necessidade da criação de instituições com vocação para a monitoria de transações internacionais. A governante explicou que já há condições plenas para a criação da empresa, sendo que falta apenas a tramitação final do processo de aceitação da proposta.
4: Neste âmbito, foram já dados passos concretos, nomeadamente a abertura de uma conta bancária domiciliada no Milênio BIM na cidade de Xai-Xai, a definição de um corpo técnico composto de 12 quadros do Conselho Executivo Provincial, que integrará a estrutura orgânica de base da empresa enquanto comissão de gestão transitória bem como a elaboração do respectivo regulamento interno.
3: A par da viabilização desta instituição, Margarida Mapanzeni Nhlongo reiterou o apelo para a necessidade do aumento da produção e produtividade, bem como respeito às medidas de contenção e austeridade.
4: O Conselho Executivo Provincial continuará a promover ações de incentivo à produção agrícola, à melhoria das cadeias de valor e à modernização dos sistemas de produção, com vista a reduzir a dependência externa e fortalecer a segurança alimentar e econômica das famílias. Paralelamente, serão reforçadas medidas de eficiência na gestão dos recursos públicos, bem como parcerias estratégicas com o setor privado, de modo a dinamizar a economia local e gerar mais oportunidades de emprego.
3: Governadora de Gaza, Margarida Mapanzeni Nhlongo, e as medidas a serem tomadas para a mitigação dos efeitos do aumento dos preços de combustíveis líquidos no mercado mundial.
0: O presidente da Assembleia Provincial de Gaza dá nota positiva à prestação do Conselho Executivo ao longo do ano econômico de 2025. O jornalista Mário Martins continua em antena e desenvolve a notícia.
3: José Tsambi falava esta segunda-feira em Xai-Xai, na abertura da quarta sessão da Assembleia Provincial, que vai durar 4 dias e tem como agenda principal a apreciação e aprovação do desempenho do Conselho Executivo Provincial no ano transato. Tsamba disse esperar, no entanto, dos membros deste órgão fiscalizador das ações do governo, um debate aceso, franco e sincero, com vista nas soluções dos principais problemas que afetam a população da província.
5: Esperamos que deste exercício resultem decisões equilibradas e orientadas para a melhoria das condições de vida das populações na província de Gaza, sobretudo nas áreas de agricultura, infraestrutura, educação, saúde, abastecimento de água, transporte e assistência às populações afetadas pelas intempéries. As diferenças de opiniões são próprias da democracia e devem servir para enriquecer a análise dos documentos submetidos à nossa apreciação.
3: Além do desempenho do Conselho Executivo de Gaza no exercício econômico do ano passado e as respectivas contas de gerência, a quarta sessão da Assembleia Provincial vai apreciar, debater e aprovar as novas tarifas de transporte de pessoas e bens, assim como o plano e programa do Conselho Executivo Provincial para o ano de 2026.
5: Do mesmo modo, esta Assembleia irá apreciar o plano, programa e orçamento dos dois órgãos de governação descentralizada provincial, ajustados aos limites orçamentais definitivos para o ano de 2026. A Assembleia Provincial irá igualmente apreciar e aprovar a proposta de reajustamento da tarifa de transporte interdistrital de passageiro, motivado pela subida do preço de combustíveis, situação que continua a impactar o custo de vida e a atividade econômica.
3: A quarta sessão da Assembleia Provincial de Gaza ocorre após adiamentos sucessivos devido à ocorrência de cheias e inundações que fustigaram a província nos primeiros meses deste ano.
0: 12 horas e 9 minutos, caro ouvinte, escuta o Jornal de Gaza da Rádio Moçambique, em direto dos estúdios na cidade de Xai-Xai. O mundo assinalou esta segunda-feira o Dia Internacional da Criança. A propósito, a governadora de Gaza apela aos pais encarregados de educação e à sociedade em geral para serem proativos na manutenção dos direitos da criança para o bom crescimento desta camada social. Francisco Sembini.
6: Falando esta segunda-feira no Infantário Provincial de Gaza, por ocasião da comemoração do Dia Internacional da Criança, Margarida Mapanzeni Nhlongo recordou que a proteção de menores deve começar no seio familiar através do combate a uniões prematuras, tráfico e violação sexual deste estrato social. Por outro lado, a governante disse ser inquietante o aumento de crianças em locais de diversão noturna, fato que coloca em risco a integridade destes menores. Margarida Mapanzeni Nhlongo chama a atenção aos pais encarregados de educação para imporem limites às crianças como forma de preservar os seus direitos, pois não se deve confundir permissividade com afeto.
4: Preocupa-nos a presença de menores em locais de diversão noturna, muitas vezes com a ausência de controle por parte dos pais encarregados de educação. Não se pode confundir afeto com permissividade. O exercício da autoridade parental implica orientação, disciplina e responsabilidade.
6: Em mensagem, as crianças de Xaxá agradeceram o esforço que o governo tem feito para garantir o cumprimento e preservação dos seus direitos.
7: Neste infantário, privilegiam-se os princípios éticos e morais, valores e ações orientadoras por uma cultura de qualidade, integrando crianças no ensino e aprendizagem como forma de preparar-nos para um futuro promissor. Finalmente, queremos uma vez mais agradecer pela educação que nos proporciona um ambiente confortável e agradável para o crescimento e um sorriso partilhado por todas as crianças a quem endereçamos um feliz 1 de junho.
6: Elisa Gonçalves, em representação das crianças de Xaxai, que esta segunda-feira participaram no Infantário Provincial de Gaza por ocasião do Dia Internacional da Criança.
0: Ainda sobre os direitos da criança, o jornalista Jaime Vanêncio ouviu o psicólogo clínico Rogério Moreira.
8: O psicólogo Rogério Moreira defende o reforço do contacto e da convivência entre pais e filhos como forma de garantir uma educação saudável e prevenir comportamentos violentos nas crianças. Falando por ocasião do Dia Internacional da Criança, assinalado esta segunda-feira, Rogério Moreira afirmou que a família continua a ser o principal espaço de transmissão de valores e de formação da personalidade para as crianças durante o seu crescimento. Segundo o psicólogo Moreira, é fundamental que os pais dediquem mais tempo aos filhos, transmitindo ensinamentos baseados no amor ao próximo, respeito, solidariedade e responsabilidade, valores que contribuem para o crescimento equilibrado das crianças e para a construção de uma sociedade mais harmoniosa. A nossa fonte sublinha que o diálogo permanente e o acompanhamento dos filhos são elementos essenciais para prevenir comportamentos agressivos e violentos durante as diferentes fases do seu desenvolvimento.
9: Requer uma educação com diálogo, carinho e, sobretudo, amizade com a própria criança. Saber entender e pôr os limites, tudo na base do diálogo. Os pais devem ser presentes, devem ser transmitir os valores de forma harmoniosa, paciência, sobretudo no processo de transmissão de valores. Devemos, portanto, entender aquilo que são os problemas das próprias crianças e criar uma abertura de um espaço para diálogo. Então, acompanhar também aquilo que são os processos escolares da criança, sobretudo participar em todo o processo estudantil, para as crianças terem, portanto, um processo de segurança, sabendo que o pai está ao seu lado e apoiar em todo este processo.
8: O psicólogo alertou que a falta de orientação familiar pode influenciar negativamente a conduta das crianças, razão pela qual apela aos pais e encarregados de educação a assumirem um papel mais ativo na educação e formação moral dos seus filhos. As declarações foram prestadas no âmbito das celebrações de 1 de junho, data que visa promover a reflexão sobre os direitos, o bem-estar e o desenvolvimento integral das crianças.
0: Jornal de Gaza já na reta final. No desporto, a indicação de que em Guijá está em criação a seleção distrital de futebol. Jornalista Nicolau Mucavelo.
10: O distrito de Guijá poderá representar-se futuramente em várias provas desportivas através de uma seleção distrital de futebol em processo de criação. A garantia foi dada pelo diretor do Serviço Distrital de Educação, Juventude e Tecnologia, Sérgio Zita, tendo explicado que a formação já conta com uma estrutura organizativa definida. Segundo o responsável, decorrem neste momento os últimos procedimentos administrativos, entre os quais a legalização da equipa de futebol distrital e a aprovação dos estatutos. Zita acrescentou que numa primeira etapa, a Seleção Distrital de Futebol de Guijá deverá participar em competições entre distritos com o objetivo de promover a integração desportiva e preparar a equipa para altas competições.
11: Com a oficialização da Associação Distrital de Futebol, e ficou mesmo essa responsabilidade de garantir uma seleção que vai representar o distrito. E que numa primeira fase não vamos concorrer no campeonato provincial, mas sim entre jogos amigáveis interdistritais. Estávamos a planificar que, dentro das possibilidades, queríamos fazer o nosso primeiro jogo com o distrito de Mabalane, a seguir podíamos planificar com outro distrito, assim sucessivamente, e a preparar a equipe que para os próximos momentos pode se inscrever para as fases subsequentes.
10: Diretor do Serviço Distrital de Educação, Juventude e Tecnologia, Sérgio Zita, e o processo da criação da Seleção Distrital de Futebol, com vista à participação em várias provas da modalidade em representação daquela região da província de Gaza.
0: Estimado ouvinte, com esta nota sobre a atualidade desportiva, colocamos ponto final à presente edição do Jornal de Gaza. Despede-se a dupla Amar Abduya e Rogério Maded. Obrigado pelo carinho da sua audiência. Boa tarde.
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8: Acabamos de transmitir o Jornal de Gaza, continuação de ótima tarde na nossa companhia. Às 12 horas e 30 minutos, confira a transmissão do Jornal da Tarde em cadeia nacional. A nossa montra sonora para acompanhar a seguir.
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A Maya Roqua é o tema que está no ar. Estamos então neste espaço de música e ritmos tradicionais da Moçambique, que antecede o Jornal da Tarde. Formiga Tuto com Chipolata.

0: Fechamos a página de música e ritmos tradicionais de Moçambique e seguimos com a transmissão do Jornal da Tarde em cadeia nacional. São neste momento 12 horas e 30 minutos.
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0: Autoridades na província de Niassa apelam ao combate cerrado ao desvio de medicamentos do Sistema Nacional de Saúde e cobranças ilícitas nas unidades sanitárias. A autarquia de Tete, na província com o mesmo nome, registra aumento da produção de lixo. Ultimam-se preparativos do projeto de reabilitação da Estrada Nacional número 282, que liga distritos de Moanza e Xiringoma, em Sofala. Pelo mundo fora, Malawi reforça medidas de prevenção do ébola face ao aumento de casos da doença na região. São alguns assuntos em foco neste jornal, que está a ser transmitido em direto dos estúdios da Rádio Moçambique, na cidade da Beira, em Sofala. Receba em meia hora uma mão cheia de notícias sobre o mundo e o país também, com Jorge Johnny na edição e apresentação e Jorge Barros nos cuidados técnicos. Vamos a uma breve pausa e voltamos já. Os jogadores da Seleção Nacional de Futebol Sub-17 Mambinhas receberam esta manhã cada 100 mil meticais do governo pela histórica qualificação ao Mundial. É o cumprimento da promessa feita ontem pelo chefe de Estado, Daniel Chapo. Toda a informação com Castro Jorge, do RM Desporto.
1: O ato teve lugar na sede da Federação Moçambicana de Futebol e foi liderado pelo ministro da Juventude e Desportos, Kaifadini Manasse. Na ocasião, o presidente da Federação Moçambicana de Futebol, Fizel Cidade, disse que o manager da equipa será o responsável por fazer chegar cada centavo a cada um dos integrantes do conjunto nacional.
2: Após fazer a entrega, iremos canalizar as notas de entrega dentro de 2-3 dias para quem de direito.
1: Entretanto, o ministro da Juventude e Desportos disse ser este o primeiro passo do cumprimento de uma promessa feita ao mais alto nível pelo chefe do Estado, que para além dos 100 mil meticais integra ainda um doate para a construção das futuras casas dos craques do amanhã.
3: Para encorajar, para dar carinho a esses jovens que já se consideram uma idade de jovens, não são crianças em si, mas adolescentes, que levaram Moçambique para bem alto.
1: Ministro da Juventude e Desportos, Kaifadini Manasse, que também falou da preparação do conjunto moçambicano, tendo em vista a sua participação no Campeonato Mundial de 2026. Manasse disse que o governo vai tudo fazer para que os mambinhas estejam condignamente representando o país.
3: Mundial com dignidade. Isso sempre trabalharemos para que haja dignidade e sejamos muito bem representados. Isso, como governo, vamos sempre fazer. E é por isso que estamos aqui a dar esse sinal. O presidente já deu esse sinal, que significa que ao mais alto nível deste país há uma preocupação cada vez mais de trabalhar-se para que estas nossas seleções sejam o mínimo para poder praticar a condição de suas modalidades.
1: Ministro da Juventude e Desportos, Kaifadini Manasse, e a entrega na manhã desta terça-feira do valor prometido pelo chefe de Estado moçambicano ontem na recepção aos Mambinhas, a seleção que carimbou o passaporte para o Campeonato do Mundo de Futebol Sub-17 entre novembro e dezembro do ano em curso.
0: Parabéns, Mambinhas, parabéns, Moçambique, por esta histórica qualificação ao Mundial de Sub-17. A província de Tete.

0: da República, que compõe a Comissão de Assuntos Sociais, Gênero, Tecnologias e Comunicação Social.
1: Há uma tendência de aumento de casos de malária a nível de toda a nossa província, onde em 2025, lamentavelmente, houve uma subida de óbitos de 19 de 2024 para 34 em 2025. E no primeiro trimestre, continuamos com esta subida de casos de malária e, lamentavelmente, com 7 casos.
0: O crescente número de mortes por malária na província de Tete preocupou os deputados da Assembleia da República. A inquietação foi manifestada pelo relator e chefe daquele grupo parlamentar depois do encontro com os membros do Conselho dos Serviços Provinciais de Representação do Estado. Aristides Novella disse que do relatório apresentado levanta muitas preocupações para os deputados.
2: Também de diabetes, que também percebemos que é uma grande preocupação da parte do Executivo responder a esta questão relacionada a essas situações. Preocupou-nos também a questão do número de jovens consumindo álcool, de outras substâncias, estamos a falar de cannabis sativa, que também não é uma novidade. E procuramos também deixar aqui alguns conselhos, do modo em que a província continua trabalhando na sensibilização, no mundo que os jovens não adiram drogas, reduzam o nível do consumo de água.
0: Aristides Novella, relator e chefe da Comissão dos Assuntos Sociais, Gênero, Tecnologias e Comunicação Social, manifestando a inquietação daquele grupo parlamentar com o incremento gradual de mortes por malária na província de Tete. Os parlamentares desta terceira comissão da Assembleia da República, que se encontram nesta região do país esta segunda-feira, fiscalizaram as ações governativas na cidade de Tete e nos próximos dias vão fazer o mesmo trabalho nos distritos de Angônia, Xangara e Caurabaça. Da cidade de Tete, Adriano Bikwan.
3: No Niassa, trava-se um combate cerrado contra o desvio de medicamentos do Sistema Nacional de Saúde e cobranças ilícitas nas unidades sanitárias. As autoridades locais pedem um engajamento coletivo para se pôr fim ao fenômeno. Toda a informação com Esinata Sane.
4: O secretário de Estado do Niassa, Silva Livone, reitera o apelo aos profissionais de saúde para distanciarem-se de cobranças ilícitas e roubo de medicamentos nas unidades sanitárias. O pronunciamento do secretário de Estado vem numa altura em que ainda são relatados casos de falta de medicamentos nas unidades sanitárias da província, tudo devido ao roubo desses insumos, muitas das vezes envolvendo funcionários do setor. Silva Livone disse que chega de fama na negatividade, porque estes atos mancham o bom nome dos que tanto fazem para garantir o atendimento humanizado aos pacientes. O dirigente referiu-se de contrabando de medicamentos para o vizinho Malawi, através das fronteiras de Mandimba e de Xala, no distrito de Chimbunila.
5: Transfundido sangue com nossas seringas, com todo o material que sai da República de Moçambique para lá. Alguns até não conseguem tirar aquele símbolo escrito MISAL, que é Ministério da Saúde. Que lá também não devia ser MISAL, devia ser o MIT, que é Ministry of Health, que é Ministério da Saúde do Malawi, era em inglês. Mas com o logotipo mesmo do MISAL, até às vezes com o timbre do Hospital Provincial de Lixinga. Está sendo usado normalmente no Malawi.
4: Por outro lado, Silva Livone recomendou à Polícia de Imigração e de Guarda Fronteira a apertarem o cerco nestes locais.
5: E existem técnicos de saúde, ou até médicos malawianos, estão a Moçambique a tratar pessoas nas casas. Alfândegas, migração, polícia de fronteiras. Apertar o cerco. Próximos dias nós vamos trabalhar nisso.
4: Sobre o assunto, o diretor dos Serviços Provinciais de Saúde do Niassa, Narciso Rondinho, disse que há trabalho em curso para acabar com estes males que mancham a instituição, com o envolvimento de comitês de gestão criados em todas as unidades sanitárias.
6: Pedir a todos os gestores que estão nesta sala sobre a necessidade de podermos acarinhar os comitês de humanização e os comitês de congestão ao nível das nossas unidades sanitárias.
4: Diretora dos Serviços Provinciais de Saúde no Niassa, Narciso Rondinho, e as estratégias de combate ao mau atendimento e roubo de medicamentos nas unidades sanitárias da província. Esinata Sani, Lixinga.
3: Escuta o Jornal da Tarde da Rádio Moçambique, transmitido dos estúdios na cidade da Beira, província de Sofala. A campanha agrária passada em Gaza foi para esquecer. Razões de diversa ordem fizeram

0: com que a produção agrícola ficasse aquém do esperado. Mário Martins.
1: No ano passado, o setor havia planificado produzir mais de 2 milhões e 800 mil toneladas de produtos diversos, tendo alcançado mais de 2 milhões e 600 mil toneladas apenas. A informação foi tornada pública pela governadora de Gás durante a apresentação do balanço do desempenho do Conselho Executivo Provincial referente ao ano passado à quarta sessão da Assembleia Provincial que decorre na cidade de Xai-Xai. Margarida Mapanzini Nhlongo apontou a dispersão e irregularidade das chuvas, inundações e seca como fatores que propiciaram o atraso do início das sementeiras, o que determinou grandemente a fraca produção e produtividade agrícolas na província. Contudo, a governante indicou a distribuição de semente diversa e outros insumos agrícolas como medidas que levantaram sobremaneira os níveis de produção agrícola.
2: Face a este cenário, os esforços do governo, com o apoio de parceiros, incidiram na distribuição de 132 toneladas de semente de arroz, 35,4 toneladas de milho, 12,9 toneladas de mapira, 84,6 toneladas de feijões e 0,5 toneladas de semente de abóbora. E também foram distribuídos 3.679.000 manivas, que corresponde a 41,6 toneladas de rama de batata doce e 384.532 mudas de fruteiras entre cajueiros e outros.
1: A governadora da província de Gaza, Margarida Mapanzini Nhlongo, e as medidas tomadas para a recuperação na produção agrícola global do ano passado na província, cujas metas planificadas não foram cumpridas. Mário Martins, em Xai-Xai.
0: A energia elétrica chega este ano a mais habitantes do distrito de Chimbunila, no Niassa. Para tal, no terreno, homens e mulheres não poupam esforços no quadro do projeto de acesso universal à energia. A notícia é trazida à antena por Raimundo Matola.
3: Neste momento, decorrem trabalhos de extensão da rede de média tensão para os povoados de Cachule, na Iquanga, Siove e a colocação de iluminação pública na sede do distrito de Chimbunila. O desafio para o distrito relaciona-se com a extensão da energia elétrica da rede nacional à localidade de Xala, junto à fronteira com o Malawi. O administrador do distrito de Chimbunila, Calixto Gemuse, avançou que o projeto de eletrificação desta localidade tiraria a região da dependência do vizinho Malawi.
4: O que está a acontecer é que as comunidades pensam que foram esquecidas. Na medida em que nós vamos a um determinado ponto, poderemos também abranger os outros pontos. Mas um dos pontos essenciais, não chegamos nesta fase, para nós é a localidade de Xala. Se nós tivéssemos energia na localidade de Xala, poderia impulsionar o desenvolvimento conjunto, porque estamos perto do Malau. O que está a acontecer é que o bairro, o lado oposto, já tem energia, em Pilipili. Nós não temos energia. Em contacto com a própria EDM, asseguraram-nos que já está no plano da execução.
3: Administrador do distrito de Chimbunila, no Niassa, Calixto Gemussen, e a necessidade de eletrificação da localidade de Xala, junto à fronteira com o Malawi. De Lixinga, Raimundo Matola.
0: Retomamos um dos destaques deste jornal. Está para breve o início do estudo técnico do projeto de reabilitação da Estrada Nacional número 282, que liga os distritos do Dondo e Xiringoma, em Sofala. As obras decorrerão numa extensão de cerca de 200 quilômetros que compreendem a via de acesso. Layton Sifa.
5: Atualmente decorre o processo de seleção da imprensa de consultoria que será responsável pelo estudo técnico do projeto. O delegado provincial da Administração Nacional de Estradas, Ania Insufala, Egídio Moraes, explicou que o estudo técnico vai permitir avaliar o traçado, tipos de solos, drenagens, pontes e o custo total das obras. Egídio Moraes refere que pela primeira vez a estrada foi inscrita no plano quinquenal do governo e já está em curso a mobilização de financiamento para a sua execução o mais rápido possível. A Estrada Nacional 282 é considerada fundamental para o crescimento socioeconômico dos distritos da zona norte da província de Sofala e serve de alternativa à Estrada Nacional número 1.
6: Essa estrada, conforme sabemos, é de interesse de todos e nós continuamos a fazer o trabalho de manutenção de rotina para assegurar a transitabilidade. Mas o objetivo está lá, lançado. O interesse é fazer uma estrada asfaltada. E há neste momento à procura de financiamento para a efetivação desse programa. E também está escrito no plano quinquenal, nunca esteve, não é? Agora está escrito, significa que há este todo o interesse de podermos realizar um trabalho de asfaltagem nessa estrada. O estudo ainda não está realizado, mas já há trabalhos que estão em curso e que vai culminar com o estudo para este grande projeto.
5: A estrada de Dondo Matondo é terraplanada e na época chuvosa torna-se sempre intransitável.
0: O ministro da Juventude e Desportos desafia os jovens a participar ativamente no processo de construção do país e consolidação da paz. Caifa Dini Manasse falava hoje em Maputo na abertura da Cimeira Nacional da Juventude sobre a Justiça, Reconciliação e Reforma Democrática em Moçambique. A cobrir o evento esteve a jornalista Érica Munguambe, da Redação Central.
7: Para Caifa Dini Manasse, o envolvimento da juventude nos processos de tomada de decisões vai permitir que este grupo social esteja no centro de reflexão sobre a democracia como protagonistas. Manasse falava hoje em Maputo, na abertura da Cimeira Nacional da Juventude sobre Justiça, Reconciliação e Reforma Democrática em Moçambique.
8: Os jovens representam a maioria da população moçambicana e constituem a principal força social capaz de impulsionar transformações positivas, promover o diálogo e consolidar os valores da cidadania democrática. Nenhum processo de reconciliação será plenamente sustentável se os jovens não forem ouvidos e envolvidos de forma significativa. Queremos uma juventude que participe, que proponha, que questione construtivamente e que contribua para a consolidação das instituições democráticas. Queremos uma juventude comprometida com a paz, com a tolerância, com a justiça social e com o desenvolvimento sustentável de Moçambique.
7: A Cimeira Nacional da Juventude foi organizada pelo Centro para a Democracia e Direitos Humanos, CDD. O diretor executivo do CDD, Adriano Nuvunga, defendeu no evento a necessidade de os manifestos eleitorais no país apresentarem soluções para os problemas que inquietam a juventude.
9: Que os manifestos eleitorais sejam um espaço onde os jovens tenham as suas aspirações refletidas e as próprias eleições sejam aquele espaço de democracia e de consolidação do Estado Democrático no nosso país.
7: Já a representante da Comissão Técnica para o Diálogo Nacional Inclusivo, Ivone Soares, apelou à juventude a contribuir para a consolidação da democracia, de forma a garantir um futuro mais inclusivo no país.
0: No ar, o Jornal da Tarde da Rádio Moçambique, transmitido nos estúdios na cidade da Beira, província de Sofala. Seguimos agora para Malawi com a notícia de que esse país reforça, portanto, as medidas de prevenção contra o ébola face ao aumento de casos da doença na região. As medidas traduzem-se na vigilância epidemiológica e tem como grupo-alvo os viajantes que chegam ao país. Esta é uma informação que é conferida pelo correspondente da Rádio Moçambique no Malawi, Sérgio Sixpence.
10: As autoridades também intensificaram a vigilância nas fronteiras e as campanhas de sensibilização pública dirigidas aos viajantes e às comunidades fronteiriças como parte dos esforços para impedir a eclosão da doença no país. O porta-voz do Departamento de Imigração e Serviços de Cidadania no Malawi, Pascoal Zulu, disse que as ações implementadas em colaboração com o Departamento de Saúde Portuária entram em vigor imediatamente em todos os aeroportos e postos de fronteira terrestre. Zulu explicou que a medida será aplicada a todos os passageiros que entrarem ou estiverem em trânsito no Malawi. O departamento apela por conseguinte a todos os passageiros que entram no Malawi para cumprirem integralmente os novos requisitos de rastreio de saúde e os procedimentos relacionados. O não cumprimento destas medidas pode resultar na recusa de entrada conforme os regulamentos de saúde pública e imigração aplicáveis. Pascoal Zulu salientou que as medidas visam salvaguardar tanto a segurança nacional como a saúde pública através da gestão coordenada das fronteiras e dos esforços de prevenção de doenças. Sérgio Sixpence, em Blantyre.

0: Os mais de 500 moçambicanos vítimas de ataques xenófobos na cidade sul-africana de Cabo já estão a caminho de Moçambique. Esta é uma informação que é trazida à antena pelo correspondente da Rádio Moçambique na África do Sul, Eduardo Figurão.
1: O governo disponibilizou transporte terrestre para todos os afetados que estão a ser levados para a fronteira de Santo Garcia, na província de Maputo. Aqui vão receber kits alimentares para uso imediato e para os primeiros 10 dias após restabelecerem as suas zonas de origem nas províncias de Maputo, Gaza, Inhambane e Manica. Na hora de deixarem para trás a Terra Durando, os moçambicanos pedem que o governo crie oportunidades de emprego e para a sua melhor inserção nas zonas de origem.
2: Aqui fala Marcolino Boane, venho da província de Gaza, em Xai-Xai, especificamente os Kumbane. Nós estamos a voltar em casa. E voltando em casa, nós não temos como trabalhar a não ser que nos abram oportunidades para nós trabalharmos. Nós sabemos trabalhar, temos força de vontade de fazer muitas coisas. Essa África do Sul aqui, que hoje está a sair com boas imagens, somos nós que estamos a fazer.
3: Eu sou Jéssica Valdemiro, estou aqui em Moçambique, na África do Sul, mas preciso de voltar para casa, preciso de emprego, porque tivemos uma guerra aqui, já não estamos a trabalhar, precisamos de um emprego. Nasci na província de Inhambane, distrito de Masinga. Não temos como trabalhar, já temos que voltar para casa.
4: Anita Castro, estamos a pedir ajuda, aqui nós estamos mal mesmo, estamos a pedir ajuda, nosso presidente, nos ajudar a nos ver. E estamos a pedir emprego, a nossa volta da nossa terra. Estamos a pedir ajuda, por favor, crianças, jovens, estão mal, não temos emprego, não temos nada, a nossa volta. Estamos a pedir.
1: Os autocarros que transportam os moçambicanos deverão fazer uma escala na cidade de Joanesburgo esta tarde. Na capital econômica sul-africana, os compatriotas vão receber apoio alimentar e terão um breve encontro com as autoridades consulares de Joanesburgo. Os ataques xenófobos na zona de Mossel Bay resultaram na morte de pelo menos 7 moçambicanos. Rádio Moçambique, Eduardo Figurão, em Joanesburgo.
0: E notícias de última hora dá contas de que o Serviço Nacional de Migração reforça as condições para o regresso dos moçambicanos vítimas da onda de xenofobia na África do Sul através da fronteira de Ressano Garcia. Para o desenvolvimento desta notícia, seguimos já em direto ao encontro do jornalista Rigoberto Chissano. Muito boa tarde. Qual é o ponto de situação aí onde te encontras, Rigoberto?
5: Muito boa tarde. Autoridades de imigração garantem ter reforçado o efetivo para flexibilizar a triagem de cerca de 600 moçambicanos que chegam na noite de hoje ao país pela fronteira de Ressano Garcia, distrito de Moamba, província de Maputo. O porta-voz da migração, Juca Bata, garante que no terreno já estão as equipas preparadas para responder todas as necessidades à chegada dos moçambicanos que estiveram acolhidos num estádio comunitário do município de Mossel Bay.
6: O INGD, o CERNIC, as alfândegas, a saúde estão neste momento no terreno a envidar todos os esforços para que este processo ocorra sem sobressaltos, desde a triagem, o acompanhamento psicológico, até o acompanhamento para os seus destinos finais. Importa dizer que a maioria destes nossos concidadãos são oriundos das províncias de Gaza, província de Maputo, Inhambane, assim como a província de Manica. Para o dia de amanhã, dia 3 de junho, espera-se que o posto travessia de Ressano Garcia receba cerca de 140 concidadãos nacionais, que também serão deportados por permanecerem naquele país indocumentados e viviam de forma legal. Dizer que estas deportações são um trabalho que está sendo feito pelo governo sul-africano e as autoridades moçambicanas estão acompanhando atentamente e dando o devido apoio necessário.
5: Porta-voz da Migração, Juca Bata. E a chegada esta noite de cerca de 600 moçambicanos deportados da África do Sul.
0: O Um breve olhar sobre a atualidade internacional. Perto de 100 grupos armados estão, nos últimos 3 anos, envolvidos no tráfico de menores na África. As operações ocorrem, na sua maioria, em 12 países africanos e afetam mais de 5 mil crianças. São dados divulgados pelo Escritório das Nações Unidas sobre Drogas e Crime, no quadro da celebração ontem do Dia Internacional da Criança. O presidente norte-americano afirma que pode ser alcançado na próxima semana um acordo que visa acabar com a guerra no Irã e desbloquear o Estreito de Hormuz. Donald Trump mantém assim este posicionamento, mesmo depois de Irã ter anunciado a suspensão das negociações com Washington. Apesar das declarações do governo iraniano, Trump sublinha que parece promissor um acordo de cessar-fogo no Médio Oriente. As Nações Unidas acusam Israel de violar a soberania libanesa através da sua presença militar no país. A subsecretária-geral da ONU para a África alerta, contudo, que a situação no Líbano é alarmante devido à intensificação dos confrontos entre Israel e o grupo xiita libanês Hezbollah. Marta Pobe diz que houve registro de uma intensa atividade militar com bombardeamentos, movimentos logísticos e demolições em áreas próximas da fronteira entre os dois países. Um avião de treino da Força Aérea de Taiwan despenhou-se hoje, provocando a morte de 2 pilotos a bordo. O facto ocorreu durante um exercício que simulava uma falha de motor. O ministro da Defesa de Taiwan anunciou que a Força Aérea já criou uma equipa especial para investigar as causas do acidente. Por cá, o distrito de Xongwen, em Gaza, prepara-se para realizar a primeira conferência de investimentos. São esperados no evento, a ter lugar dentro de 2 semanas, mais de 250 participantes. Rogério Madete.
7: Pretende-se com o evento promover e divulgar as potencialidades que o distrito de Xongwen oferece, de modo a atrair diversas iniciativas de investimentos para a região. A administradora do distrito de Xongwen anotou que o evento está sendo preparado ao detalhe para permitir a participação de todos os interessados de formas presencial e virtual. Suzette Nhangumele diz que nesta conferência o distrito vai expor diversas oportunidades de investimentos disponíveis na região, com destaque para as áreas de agricultura, turismo, pesca, imobiliária e banca.
8: Se conseguirmos processar esta mandioca para o consumo interno, mas também para colocar em outros mercados que nós sabemos que precisa desta mandioca processada para vários fins, tanto nós estamos abertos. Temos também o turismo. O Xongwen tem cerca de 23 quilômetros de costa. É possível, sim, alavancarmos o turismo. Precisamos também de fazer alavancar os números do pescado que nós temos estado a apresentar. Portanto, essas quantidades ainda não satisfazem-nos a nós como distrito, mas queremos produzir um pouco mais. Então temos que falar sobre essas matérias. Temos que falar também da imobiliária, porque não, costumo dizer que Xai-Xai está a crescer para Xongwen, ou então Xongwen é o pulmão de Xai-Xai. Então nós precisamos de também criar condições para que quem queira ter um assentamento condigno em Xongwen o faça. Temos espaços lá, pode-se realmente requerer esses espaços, construir-se residências que possam acomodar a quem esteja em condições, mas também pode-se fazer a infraestruturação da terra em si. São oportunidades que nós temos abertas para atrair ao investimento.
7: Administradora do distrito de Xongwen, Suzette Nhangumele, e as potencialidades a serem expostas na primeira conferência distrital de investimentos a ter lugar em finais deste mês. Depois da conferência de investimentos, o distrito de Xongwen vai igualmente realizar, no dia 27 de junho em curso, a 3ª edição da Feira de Carne e Arroz. Rogério Maded, em Xai-Xai.
0: Mais de 250 toneladas de resíduos sólidos são produzidas diariamente na cidade de Tete, a província com o mesmo nome, o que coloca desafios à idilidade do ponto de vista de saneamento. Ignacio Gamay.
9: Trata-se de resíduos gerados em 8 dos 9 bairros que compõem o município e resultam sobretudo das atividades domésticas, comerciais e de prestação de serviços. Para garantir a recolha do lixo, o Conselho Municipal da cidade de Tete recorre a caminhões porta-contentores apoiados por pás carregadeiras e caminhões basculantes. O diretor de Salubridade e Transporte no Conselho Municipal da cidade de Tete disse que a crescente produção de lixo exige a observância das normas de higiene e saneamento, de modo a reduzir os impactos ambientais e os riscos para a saúde pública.
10: Dois caminhões, porta-contentor, compactadora, que têm feito o manuseamento de contentor daqueles 3 toneladas.
9: Zito Pires, diretor de Salubridade e Transporte no Conselho Municipal da cidade de Tete e a gestão de resíduos sólidos nos bairros da urbe com o auxílio de caminhões basculantes. A fonte salientou que o bairro Degue ainda não é coberto pela rede de transporte de resíduos sólidos, estando em curso um plano para sua inclusão. Ignácio Gamay, cidade de Tete.
0: E pronto, chega assim ao fim este jornal, que teve Jorge Johnny na edição e apresentação e Jorge Barros nos cuidados técnicos. Boa tarde.

0: 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São neste momento 13 horas e 1 minuto.
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0: Exato, estamos aqui hoje para este Gente da Nossa Terra. Hoje o meu convidado é Carlos Agostinho Tembe, com quem vamos abordar nos próximos minutos a sua vivência, o seu trajeto, enfim, para conhecermos com alguma profundidade esta figura aqui na praça, sobejamente conhecida. Carlos Agostinho Tembe, de facto, quem é Carlos Agostinho Tembe?
1: Muito obrigado aos ouvintes da Rádio Moçambique e agradecer pelo convite. Indo ao ponto, Carlos Agostinho Tembe. Eu, moçambicano, nascido na província de Gaza, distrito de Mandlakazi, na zona de Mangunzi, concretamente em Esquezinho.
0: Exato.
1: Este é o Carlos Tembe.
0: De que família provém? Uma família rica, pobre, modesta ou nem por isso?
1: Uma família pobre. Eu provenho de uma família pobre.
0: Exato.
1: Mas pobre mesmo. Sim.
0: E diga-me, qual é a sua, digamos, as vivências que tem ainda em mente e memória enquanto criança naquela época?
1: Primeiramente, na minha infância, eu nasci na década de 60. E vivi com os meus parentes. Infelizmente, o meu pai perdeu a vida em 1970. Eu, nesse momento, tinha 6 anos. Tantos que, de lá para cá, eu vivi com a mamãe, meus irmãos, minhas irmãs, aquelas atividades normais, machamba, escola, pastagem, enfim.
0: Exato. Diz teus irmãos, faz parte de quantos irmãos?
1: Eu faço parte de 2 irmãos e 3 irmãs. Sim.
0: E como é que era a convivência na época, ainda
1: A
0: criança?
1: convivência era boa no seio da família. Era boa, não tenho motivo de dizer a convivência era perturbante, não. Era boa.
0: Exato. Dizia que ia machamba. Qual era a atividade que fazia naquela época?
1: Na Machamba nós produzíamos mandioca, feijão, nhemba. Sim, mandioca, feijão, nhemba, hortícolas. Mas não como os que produzem, por exemplo, aqui na Baixa do Limpopo. Porque nós.
0: Achou desta atitude, em que tinha alguma área onde produzia e daquilo que produzia vendia-se e para o benefício próprio de quem produzia. Já transmitia-se alguma mensagem?
2: aprendizagem é que vencida.

0: perdido. Tenho que seguir este caminho. E segui. Segui, me juntei com um grupo de colegas. Eu lembro ainda dos nomes deles. Eu, Paulo João Manjate, eu, Juvenal Francisco Valoi, eu, Casimiro José Maose, e outros. Eu, Félix Janinês Langa, e outros por aí.
1: Exato.
0: Esses ainda estão vivos todos. Nos saudamos.
1: Certo. Então, o ensino primário, como é que ele foi no global?
0: O ensino primário foi bom. Terminei o ensino primário em 1979, tendo feito a quarta classe. Proclama-se a independência em 1975. Eu estava na escola nesse dia.
1: Exato.
0: Estávamos na escola.
1: Como é que foi? Como é que foi? Tinha noção do que estava acontecendo no país?
0: Bom, noção tal que noção não tinha. Agora é que já estou a puxar a memória para trás e percebo que, afinal de contas, o que se tratava de uma independência
1: Exato.
0: que estamos a viver até hoje.
1: E depois do ensino primário, partiu para o ensino secundário?
0: Infelizmente, não pude, porque, conforme eu já fiz menção, o meu pai perdeu a vida em 1970. Tanto a minha mãe não trabalhava, nunca trabalhou, era a atividade que exercia era essa de machamba, criar cabrito aqui, criar porco ali, galinha, depois vender, essas coisas todas, para o nosso sustento. Mas eu tenho aqui a dizer que só por causa desse esforço da mamã, eu com meus irmãos, concluímos o ensino primário. Infelizmente, como já disse, não pudemos continuar. Mas hoje vivemos na base desta quarta classe.
1: Exato.
0: Sim.
1: E depois passa para a juventude, certamente depois de interromper os estudos, por questões muito alheias à vontade, não é? O que é que sucedeu depois?
0: Depois do ensino primário, em 79, 1980, fui para Maputo. O meu tio me convidou em Maputo para poder continuar com os estudos. Chegado em Maputo, infelizmente, não deu certo.
1: Com quantos anos nessa época?
0: Epa, John, 1980, já não faço ideia quantos anos. Atendendo e considerando que eu...
1: Mas era um jovem,
0: Ah,
1: obviamente. Exato.
0: sim. Eu ainda era jovem, 80. Entanto, que como não foi possível ir continuar com os estudos, eu parei e pensei. E esta? Em casa, não tive oportunidade. Aqui em Maputo também não tenho oportunidade. O que seria de eu? Então comecei a pensar em o que fazer. Foi quando me encontrei com um amigo, ele me convidou para irmos trabalhar nos caminhos de ferro, no Porto. Aí no Porto havia um subcontrato. Eu fui trabalhar na Permar, chama-se Pertagens de Conferências Marítimas. Aquele trabalho Não há problema. Me juntou com os trabalhadores da Força de Trabalho.

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1: Que se han reservado fotografías para los mineros que tienen el pasaporte. 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
0: algo. Claro.
1: Claro. Y fue toda esta aventura.
0: Bueno, ¿cómo? Aventura, ¿cómo? Claro. Porque aquí dentro de mí trabajé durante casi 20 años. Minas sudafricanas, passei por muitas experiências positivas e negativas, pois não podia faltar. A parte negativa não podia faltar também. Mas é que estou aqui.
1: Exato. Olha essa transitória, esta mudança, digamos assim, para mim, como fotógrafo, já uma menina, tem alguma experiência, tudo aprendido lá no terreno, enfim, foi isto fácil nem por isso?
0: Olha, dona, não há nada fácil quando é a fase inicial. Não há nada. Eu me lembro do primeiro dia que eu desci na minha vida, sabe?
1: Como é que foi? Estava consegui escrever na minha
0: era um terror, mano. Quando você desce, lá há um tipo de óleo de motor, de locomotiva, lá na minha, chamam de macanha. Aquele óleo é vermelho. Então, às vezes, perto, nas linhas. Então, quando eu vi aquele óleo, eu saí no mesmo dia, eu disse a um velho, chamado Arthur Bando, que me apoiou no mesmo passo. Ele disse: vamos lá, eu quero voltar para cá. Você me pergunta: vamos, qual é a coisa que você não manda? E tu quer fazer o que em casa? É nada. Esse trabalho aqui lá não foi fazer nada. Espera, vai lá. Ele foi falar com o diretor da companhia. Para poder ser mais esperto que ele. O que eles fizeram? Alteraram o meu dia de salário. Estava mais lá à frente. Prediram. Eu fui recebendo no período de duas semanas. Eu me lembro que eu recebi 890 reais. Numa bacia, é uma tigela. Recebi, então alguém no banco disse: já, agora você vai ter de tudo. Continua a trabalhar. Agora. Na loja, para comprar um tipo de café. Você sabe, John? Porque nesse momento, eu precisava de relógio, de pintar cabelo, precisava de sapatilhas da vida, de umas camisetas ali, para fui comprar. Uma companhia bonita. Então, o preço não manda mais.
1: Foi o fator motivante.
0: Exatamente. Exatamente. O preço não manda, mas continuou a trabalhar. E continuei a trabalhar até 2007.
1: Aquele medo, aquele terror.
0: Ah, passou. De muito que ele teve o primeiro salário. Ah, passou. No final, eu continuar com ele. E continuo.
1: Mas como foi a experiência? Conta um bocadinho. Então, aí nas minas, tem que ir para o solo, tem que fazer um trabalho lá. Como é que faz? Vai se apê? Vai se descarga? Como é que faz?
0: John, depende das minas. Há umas minas que vai sapé, são minas que chama-se de open cap, minas ao céu,
1: estão
0: abertas. E há minas cobertas, é como onde eu trabalhei. Eu trabalhei numa mina chamada Venter Sport, fui transferido para o Lidor e o Lidor juntou-se com uma outra chamada Cruz, é lá onde eu terminei. Para dizer que, para seguir ao subsolo, onde eu trabalhava, vai se via elevador. O elevador vai a vertical. Muito mais longe do vertical. Você é aqui para depende do tipo de elevador. Existem alguns elevadores que levam 100, existem alguns elevadores que levam 190 metros. Depende. E só um pé leva 100. Mas tem 3 dentro. O elevador. Então, quer dizer, cada elevador pode levar 3 dentro. Existem. Depende. E lá embaixo tem também meio de transporte. Porque não há sítios onde você, quando sai do elevador, por exemplo, anda daqui para cá. Para ir trabalhar lá, só chama para lá. Onde vai produzir? Então não pode andar a pé. Tem um meio de transporte lá no mundo. Tem locomotivas lá, tem respectivas carruagens. Quem disse? E trabalhando na minha mão, a disciplina é rígida. Aí você não discute com ninguém. É porque você assinou o protocolo. Não, não assinou o protocolo. Não. É só um crachá. E por um tempo, você, a partir das 10, por exemplo, das 10 e 15, você tem que estar a entrar no seu. Caso não, o olho fecha automaticamente. Quando você quer entrar na hora, não sei. Estás atrasado. Quer voltar para o fim de cada passo e traz comigo. Pode cortar dois dias, vai ter processo disciplinário. Então, nessa você sozinho.
1: Já se autorregula.
0: Exatamente.
1: É uma disciplina lá.
0: Mano, se brinca.
1: Mas, Carlos, essa disciplina que aprendeu, que deu, hoje traduz-se naquilo que é o carro que temos, a sua maneira de ser, de estar. Até que ponto conseguiu impedir-me para hoje estar a levar na sua vida?
0: Como eu já fiz a menção, eu pude aprender o que amanhã vai ser. Infelizmente, não tudo aprendi, mas o pouco que eu aprendi, eu consegui me organizar. Para eu estar aqui, sou
2: Gosta de escutar música?
0: Gosto. Gosto.
2: Tempo
0: é a minha comida diária.
2: Qual é o artista que mais marca?
0: Eu gosto de todos os artistas que transmitem música com mensagem construtiva.
2: De tantos eles, mas qual é que te marca bastante?
0: Tenho Roberto Carlos, tenho Lindomar.
2: Lindomar Castilho?
0: Sim.
2: Então, qual é a música dele que escolheu? pode ser à nossa disposição que escolhamos uma música desses dois artistas, dentre esses dois?
0: Do Roberto Carlos e Amor Sem Limites.
2: Amor Sem Limites, ok. Nós vamos colocar essa música ao seu pedido. Carlos Agostinho Tempo, nosso convidado para esse Gente da Nossa Terra.

0: Depois dessa música, voltamos então para que vai nos contar a posterior. Carlos, sabe-se que, e disse muito bem, que a sua vivência aprendeu muito da África do Sul. A sua vida hoje, digamos, é um complemento de disciplina que lá aprendeu. Mas antes, porém, na sua vida sentimental, é casado?
1: Não oficial.
0: Mas vive maritalmente?
1: Sim.
0: É pai?
1: Sou.
0: Diga-nos, como é que foi esta relação? Como é que partiu esta relação? Quem olhou nos olhos de quem? É? Foi ela quem olhou nos olhos do Carlos? John. Ou nem por isso? Ainda se lembra em que ocasião teriam-se cruzado olhares?
1: Claro, está guardado isso aí. Normalmente, as mulheres

0: centro de formação dos professores, porque nesse momento ela fazia o curso de professores aqui no IFP. Eu também vinha de onde vinha. Então, via ela, gostei primeiro da postura.
1: Exato.
0: Então, subia. Tentou resistir, insisti, até que ela parou e conversamos.
1: Certo.
0: Conversamos no sentido de construirmos um lar. Nada de brincadeiras. Ela disse: "Mas estou a estudar." Disse: "Ainda bem que estás a estudar. Eu não vou te proibir de continuar com os seus estudos até onde você quer chegar. Mas esta parte, preciso."
1: O Carlos não roubou mais tempo, não foi dando as voltas. Foi
0: Não.
1: diretamente ao objetivo.
0: Sim, fui direto porque eu precisava. Eu precisava.
1: Certo. Mas ela não achou isso estranho? De repente, já um convite para um lar, enfim,
0: Claro que
1: sem que
0: sim.
1: conhecesse internamente a pessoa como é
0: Claro
1: que
0: que
1: é, o seu
0: sim.
1: estado espiritual, enfim.
0: Claro que sim. Ela achou estranho. Até disse: "Eu hei de ver." Ela a dizer que se é verdade aquilo que estás a dizer, ô Carlos, eu hei de ver.
1: Certo.
0: E ela viu mesmo.
1: E o Carlos foi manifestando, digamos, de forma muito aguçada, todo um conjunto de processos, né?
0: Sim, sabe, Johnny, nesse tempo não havia telefone celular. Era só carta.
1: E fazia as cartas, né?
0: Sim,
1: Depois deixava lá o batom
0: ah,
1: aí, quando
0: epa,
1: ela já
0: parece que eu entregava a você.
1: aquela tinta discográfica lá colava. Era interessante, pois não?
0: Muito, muito,
1: Era
0: muito.
1: interessante, ok.
0: Muito. E pronto, em 92, depois de cessar fogo, eu lembro, estava nas Minas, mas aquele era outubro, novembro, dezembro, voltei de férias. E ela já tinha terminado o curso. Estava em Amman, na terra dos pais, como a guerra tinha cessado dos 16 anos.
1: Exato.
0: Eu nem conhecia onde é que ficava em Amman. Chegou o dia, eu despedi as minhas irmãs. Eu disse: "Vou atrás da vossa cunhada." "Ei, mano, vai estar vacinando." "Nada. Eu não vou, não
1: Não
0: vou.
1: cometi crime algum, não é?
0: Não. Apenas vou atrás daquilo que eu preciso."
1: Certo.
0: Fui lá em Inharim, ali na vila de Inharim. Cheguei e perguntei onde é que é a casa do Luís. Ela me disse: "Pergunta a casa do Luís Sapateiro." Encontrei uns menininhos ali.
1: Exato.
0: Já era noite, por aí 19 e tal. "Ah, nós conhecemos, vamos." Me levaram, fui para lá. Enquanto ela já tinha informado o falecido irmão tal Luís, que aqui há pessoa assim, assim, assim, que provavelmente
1: Poderá chegar.
0: poderá chegar. E eu cheguei, me apresentei, disse: "Ah, já temos o conhecimento. É aqui em casa." E pronto. De lá até hoje estamos juntos.
1: Ok. Então, o Carlos não seguiu aquele ritual de mandatar as pessoas para lá, conhecer a família, enfim, depois já posterior de volta viria já a se identificar. Teve que assumir a. Quer dizer.
0: Johnny, em Xangana, há um animalzito doméstico, chamam de escraptã. Sabe por que aquele bicho não tem rabo? É porque mandatou. Mandatou. Então, eu não sou esse de mandar.
1: Exato.
0: Eu vou pessoalmente
1: Pessoalmente.
0: para tratar meus assuntos.
1: Certo.
0: Por que temer?
1: Certo. E depois, como é que foi recebido? Com pompa, com críticas, como é que foi?
0: Fui recebido, mas muito bem. Fui recebido muito bem, não posso dizer que não fui recebido bem, não. Fui
1: Certo.
0: recebido bem, a família toda, depois veio me conhecer. Epa, aqueles aconselhos não faltam. Não faltam dentro de uma família que estão a educar uma outra família jovem. Não, isso não falta,
1: Certo.
0: tanto da minha parte como da parte dela. Sim.
1: E como é que foi analisar essa atitude sua por parte da sua família, em que partiu sozinho, não é, para um cenário como aquele e para assumir responsabilidades, compromissos com outra família, enfim, não foi mal interpretado ou nem chegou a acontecer?
0: Nem com isso, John, não fui mal interpretado, porque depois de eu encerrar a fase inicial, depois levei a família. Contratei um carro, fomos a Inhambane, fomos fazer a apresentação e anelamento
1: Certo.
0: ao mesmo tempo. Estamos aqui até hoje.
1: Ótimo. Quantos filhos tem?
0: Com ela tenho duas meninas.
1: Duas meninas.
0: Sim.
1: Exato. E está feliz com a esposa que tem?
0: Estou 100%.
1: Não se arrepende?
0: Não.
1: E como é que educam vocês filhas?
0: Não é fácil educar.

0: padre, um filho. Não é fácil, mas estamos a educá-los. Estamos a tentar deixar a herança que nós erguemos
1: Verdade.
0: dos nossos progenitores. Mas estão a catar.
1: Disse que tinha duas filhas com ela. Tem mais alguns filhos fora
0: Tenho
1: do
0: uma
1: casamento?
0: filha, sim, a primeira minha filha antes dela, que acidentalmente depois apareceu, tenho e está comigo até agora.
1: Convivem no mesmo.
0: Sim,
1: Exato.
0: sim.
1: A coabitação tem sido pacífica?
0: Muito, muito, muito.
1: Exato. Isso parte pela sua postura e compostura.
0: Claro, claro. Sabe, há tempo de brincadeiras. Há tempo de ser sério e
1: Exato.
0: a mostrar que isto aqui, se digo que deve ser assim, é porque as consequências serão estas mais aquelas.
1: Exato.
0: Então, é normal. Aliás, é simples para as pessoas acatarem muito mais os meus filhos.
1: Então, está orgulhoso, Carlos, com a família que tem hoje?
0: Estou 100% conforme já fiz a menção. Estou.
1: Exato. O que conselhos gostava de partilhar para outras famílias que temos estado a encontrar famílias com dissabores na educação dos seus filhos? Enfim, por vezes há filhos que já estão nas bebedeiras, mais cedo ainda estão aí a meter-se em situações muito complicadas, como drogas, enfim. O que gostava de partilhar com os pais encarregados de educação nesta época para termos uma sociedade cada vez mais estruturada?
0: Bom, o que eu gostava de partilhar com os outros pais como eu é sempre para diálogo. Não é fácil, sim, mas nunca não é possível. Temos que dialogar com os nossos filhos, difícil que é, temos que mostrar a eles o caminho certo e o caminho errado. E falar a eles quais serão as consequências? Porque, alguma vez, eles bebem na inocência, essa coisa de bebidas. Bebem na inocência, querer aprovar. O que é que estão a sentir esses os mais velhos? Eu dizer, não pode seguir por este caminho, porque a sua idade ainda não permite.
1: Certo.
0: Tal como esse assunto de namoro, sabe? Nossos filhos estão perdidos ou estão a se perder. Aquilo que eles veem nas redes sociais, nas novelas, eles querem pôr em prática, esquecendo que aquelas pessoas estão a trabalhar, estão a faturar. E agora eles praticam aquilo, já torna crime para eles. Terminam nas cadeias. De onde se for as nossas cadeias em Moçambique, a maioria são jovens.
1: Jovens.
0: São jovens porque não querem nos ouvir.
1: Que deviam estar aqui a trabalhar, a
0: Deviam
1: contribuir,
0: estar
1: a
0: aqui a trabalhar.
1: desenvolver
0: Devia
1: o
0: ser
1: seu
0: eles
1: país, não é?
0: a fazer esta entrevista, o jovem. Mas não está. Está na cadeia por não querer ouvir. Mas eu aconselho as outras famílias para que lutemos, eduquemos aos nossos filhos de uma boa forma para que tenhamos uma sociedade sã.
1: Carlos, acredita na recuperação dos valores morais da nossa sociedade, olhando o atual cenário em que estão degradados?
0: Acredito, mas isso aí já parte de dos governantes. Deixa-me assim dizer. Por que que digo isso? É que na introdução da democracia, a nossa juventude interpreta a democracia de um modo errado. Quando você procura lhe mostrar o melhor caminho, dizem que esse era o seu tempo. Agora é nosso tempo, jovens. E logo aí eles percam, perdem os valores, mas nunca nunca não é possível. Acredito que sim, é possível. É só termos fé e trabalharmos.
1: Carlos, não acha que temos que avançar com um projeto, ainda que seja assim de forma hipotética, da moralização da sociedade moçambicana?
0: Moralização contínua. É um bom projeto. A nossa sociedade, no geral, precisa de uma educação cívica contínua. Até já falei isso aí com algumas pessoas. Eu disse, olha, se tivéssemos uma oportunidade de aproveitar a rádio, educarmos a nossa sociedade, uma educação contínua, educação cívica. Como é que devemos viver? Como é que devemos nos comportar para termos uma sociedade em paz?
1: Certo.
0: Sim.
1: Carlos, eu me lembro na época, quando éramos educados, quando encontrasse com um tio na rua, a saudação eu tinha que parar.
0: Sim.
1: Saudar o tio e saber como é que estava.
0: Sim.
1: E partia. Vezes já também, quando estivesse em brincadeiras, uma tia passar com alguma bagagem excessiva, nós ajudávamos até, não é, o quintal. Isto perdeu-se.
0: Perdeu-se totalmente, Esgueda. Perdeu-se. Sabe como é que perdeu-se? É a partir da nossa juventude. Os jovens atuais são pais. E se eu me encarar com o filho do meu filho, que é meu neto, e dizer, você deve parar de me saudar, tenho coisas aqui assim, não pesadas, é um plástico de pão, poderá me ajudar. Aquela criança volta, vai dizer o pai, a mãe, encontrei-me com o vovô Tembe, disse para eu parar de saudar. Sabe o que vai acontecer? Aquela mãe ali, aquele pai ali, onde vira sobre você? Quem é você? Para obrigar o meu filho de saudar. Quem é você na família? Enquanto nós esperávamos dos nossos pais que nos eduquem. A educação é de todos, aonde que seja.
1: Lembro-me quando diz isso, vem em mente agora, a questão em que quando cometíamos algum erro, bom, de forma inocente, a brincar, era natural que o vizinho viesse, puxava-nos a orelha e dava um tarolho.
0: Sim.
1: E que nós fôssemos a casa, quando queixávamos lá, ainda levávamos de novo.
0: Exatamente.
1: E, quer dizer, nós tínhamos em cascata alguma educação. A educação não era só no seio familiar, mas a sociedade em si já incorporava valores
0: Exatamente.
1: Para uma educação mais visionária.
0: Exatamente. Assim como já fiz a menção também.
1: E nos, mesmo nos transportes semicoletivos de passageiros, bom, naquela época éramos mais chumbombo, né? Nos nossos tempos, encontrasse uma idosa, um idoso, uma mulher grávida, nós cedíamos o espaço.
0: Sim. Mas
1: hoje,
0: agora, esses valores perderam-se. Os nossos jovens dizem aqui, eu também paguei o mesmo valor do bilhete. É velho. Não é meu avô, não é meu pai. Por que tenho que ceder? Perdemos os nossos valores culturais.
1: Exato. Mas temos que lutar para recuperar. Não é?
0: Temos sim. Lutar sim, temos.
1: Temos que
0: lutar. Do mesmo jeito que lutamos para libertar este país. É do mesmo jeito que vamos lutar para recuperarmos os nossos valores culturais. Mas sem usar armas.
1: Exato. Para usar armas é mesmo assim apenas a força da palavra, não é? A educação, mais diálogo no seio das famílias, enfim, isso poderá nos ajudar a encontrar uma sociedade cada vez mais estruturada e virada para o nosso desenvolvimento. Carlos, eu te peço mais uma música para este programa. Depois de Roberto Carlos, a quem hoje já a seguir vais pedir? Eu sei que você é apaixonado de música, devo perceber isso.
0: Posso escolher música do Rick René. Rick René, quando fala dos 15 anos da filha dele.
1: O que é que ele marca nessa música? Essa mensagem diz alguma coisa à sua vida?
0: Sim. Eu soube ser pai pela primeira vez quando tive a minha primeira filha, Ana Carlos Tempe. Então, essa música me ensinou qualquer coisa. Que ser pai é muito importante. E é uma responsabilidade daqueles filhos. Não é só ser pai, se gabar de dizer sou pai. Enquanto a sua responsabilidade aí não cumpre, não.
1: Exato. Pronto, este pedido, Rick René, o pedido, vamos colocar aqui esta música.

0: E depois desta, voltamos a falar já do seu lado profissional. Esteve na África do Sul, esteve no Porto, enfim, tudo isto lá passou. Hoje, o que é feito de Carlos Agostinho Tembe? Como é que sobrevive? Tem uma esposa que trabalha, sim, mas como é que Carlos se impõe?
1: Certo. Como é que eu vivo hoje? Eu preparei aquilo que vivo hoje, antes, quando eu estava a trabalhar. Conforme eu fiz a menção, tenho uma pequena moageira. Não é de tão grande, mas tenho essa moageira, tenho uma livraria, aliás, papelaria ali, onde a gente faz impressões digitais, imprime, tira cópia, enviamos documentos, recebemos documentos e conseguimos um medical. Hoje consegui um medical, amanhã um medical, juntamos, compramos o pão.
0: Exato. E essa atividade tem sido, digamos, também orientada à família? Tem dado algum suporte?
1: Sim.
0: Ou tem feito de forma pessoal?
1: Não, a família me suporta, a minha esposa concretamente, me apoia quando há necessidade.
0: Exato.
1: Ela me apoia. Muito mais quando tenho falta de dinheiro. Dinheiro não há para ninguém. Mas quando tenho essa falta, ela me apoia, de facto.
0: Exato.
1: Me
0: Carlos,
1: apoia.
0: então, é um indivíduo versátil. Quer dizer, mexe e nada em todas as águas.
1: É, assim posso dizer, sim.
0: E este mundo de empreendedorismo, como é que encara hoje? É o desafio atual, o governo também tem estado a incutir isso na juventude, a questão do empreendedorismo, não é emprego para todos, mas é preciso encontrar janelas sempre de empreendedorismo, como o Estado tem estado a levar a cabo, algumas escolas profissionalizantes, enfim, e está já a empreender. Obviamente é um exemplo para os jovens, que não há idade para nada, não é? Podemos avançar, basta termos a questão do foco, não é?
1: Exato, exato. Basta termos foco no que nós queremos e termos fé e lutarmos para termos aquilo que nós queremos. É verdade que há certos problemas, muito mais na parte financeira. Mas não impede. Não impede que alcancemos o objetivo. O objetivo de todos nós aqui no mundo é de termos pão em cima da mesa. Não há outra coisa.
2: Conferimos assim o programa Gente da Nossa Terra, hoje transmitido em repetição. Estamos no fim do nosso espaço de antena em português. Continuação de ótima tarde na nossa companhia. Termina assim a emissão em língua portuguesa. Muito boa tarde. Até à próxima.

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2: Muito boa tarde, Henriques Dias. Boa tarde, amigo ouvinte. O governo entregou hoje o prémio de 100 mil meticais à Seleção Nacional de Futebol de Sub-17, os Mambinhas, na sequência da qualificação de Moçambique para o Campeonato do Mundo, a realizar-se em finais deste ano no Catar. A cerimónia que teve lugar na sede da Federação Moçambicana de Futebol foi dirigida pelo Ministro da Juventude e Desportos. Kaifadin Manasse disse que este é o primeiro passo do cumprimento de uma promessa feita ao mais alto nível pelo Presidente da República, Daniel Chapo, de que, para além dos 100 mil meticais, os Mambinhas e a equipe técnica receberiam títulos de direito de uso e aproveitamento da terra.
3: Encorajar para dar carinho a esses jovens, a esses jovens que já se consideram uma idade de jovens, são crianças em si, mas adolescentes, que levaram Moçambique para bem alto.
2: Ministro da Juventude e Desportos, Kaifadin Manasse. Os mais de 500 moçambicanos vítimas de ataques xenófobos na zona de Moselbay, na cidade sul-africana de Cabo, já estão em Moçambique. Dizia, já estão a caminho de Moçambique. Correspondente Eduardo Figurão.
4: O governo disponibilizou transporte terrestre para todos os afetados que estão a ser levados para a fronteira de Santo Garcia, na província de Maputo. Aqui vão receber kits alimentares para uso imediato e para os primeiros 10 dias após restabelecerem as suas zonas de origem nas províncias de Maputo, Gaza, Inhambane e Manica. Na hora de deixarem para trás a terra durando, os moçambicanos pedem que o governo crie oportunidades de emprego e para a sua melhor reinserção nas zonas de origem. Os ataques xenófobos na zona do Moselbay resultaram na morte de pelo menos 7 moçambicanos. Rádio Moçambique, Eduardo Figurão, Joanesburgo.
2: As autoridades de migração garantem ter reforçado o efetivo para flexibilizar a triagem dos mais de 500 moçambicanos que chegam na noite de hoje ao país, através da fronteira de Ressano Garcia, distrito da Moamba, na província de Maputo. O porta-voz do Serviço Nacional de Migração, Juca Bata, garante que, no terreno, já estão equipes preparadas para responder às necessidades dos moçambicanos que estavam albergados no estádio comunitário de Moss Bay.
5: O INGD, o Cernic, as alfândegas, a saúde, estão neste momento no terreno a envidar todos os esforços para que este processo ocorra sem sobressaltos, desde a triagem, o acompanhamento psicológico, até o acompanhamento para os seus destinos finais. Para o dia de amanhã, dia 3 de junho, espera-se que o posto travessia de São Garcia receba cerca de 140 com cidadãos nacionais, que também serão deportados por permanecerem naquele país indocumentados e viviam de forma legal. Dizer que estas deportações são um trabalho que está sendo feito pelo governo sul-africano e as autoridades moçambicanas estão acompanhando atentamente e dando o devido apoio necessário.
2: porta-voz do Serviço Nacional de Migração, Juca Bata. A cidade de Maputo conta desde hoje com um serviço de transporte funerário gratuito para apoiar as famílias vulneráveis. A iniciativa insere-se nas medidas de assistência social promovidas pelo Conselho Municipal para garantir dignidade e apoio às famílias em situação de vulnerabilidade na capital do país. O edil de Maputo, Razak Manique, disse na entrega de uma viatura funerária que o novo meio de transporte vai reduzir custos que as famílias necessitadas enfrentam para realizar os funerais.
6: E entendemos como Conselho Municipal criar condições a título gratuito. Estamos a falar de famílias que não têm recursos, não têm condições, para não dizer que estamos perante pobreza, não é? E pobreza é esta que temos todos a responsabilidade de ir combatendo. É uma viatura que vai servir a todos os bairros. Há necessidade de envolvimento de chefes de quartelão e secretários dos bairros para que estas viaturas cheguem àqueles que necessitam.
2: Presidente do Conselho Municipal de Maputo, Razak Manique, na entrega esta terça-feira de uma viatura funerária gratuita aos munícipes da capital do país. Na atualidade internacional, as Nações Unidas acusam Israel de violar a soberania libanesa através da sua presença militar no país. A subsecretária-geral da ONU para a África alerta que a situação no Líbano é alarmante devido à intensificação de confrontos entre Israel e o grupo xiita libanês Hezbollah. Marta Pob diz que houve registro de uma intensa atividade militar com bombardeamentos, movimentos logísticos e demolições em áreas próximas à fronteira entre os dois países. Foram as notícias a esta hora, as próximas às 15 horas.
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2: O Didekawara de Moçambique, o Ramba, com o Engsa Mahungoni Cristina Xavier, alô, sempre cicário.
4: Muito boa tarde, Henrique Dias, boa tarde, ouvinte. O governo afirma que está a tudo fazer para prover uma recepção condigna a cerca de 1000 cidadãos moçambicanos vítimas de ataques xenófobos na zona de Musselbay, na cidade sul-africana do Cabo. O executivo já disponibilizou transporte terrestre para todos os afetados que deverão chegar ao solo pátrio através da fronteira de Ressan Garcia, na província de Maputo. O facto foi avançado há momentos pelo ministro da Saúde, o CNIS.
5: À chegada à fronteira de Ressan Garcia, os nossos concidadãos receberão apoio do governo com dois kits alimentares, sendo um para uso imediato e o outro para uso nas zonas de origem, pelo menos por um período de 10 dias. Sendo este composto por 10 kg de arroz, 12,5 gramas de farinha de milho, 2 kg de feijão, 2 litros de óleo de cozinha, 2 kg de açúcar e 1 kg de sal. Quero aproveitar esta oportunidade para informar que o governo de Moçambique fará uma comunicação oficial com periodicidade diária para atualizar a informação sobre esta situação, porque quando há este tipo de situações de emergência, a informação é fundamental para falarmos todos a mesma linguagem, usarmos os mesmos dados. Então o governo irá partilhar diariamente a informação atinente a esta situação.
4: Ministro da Saúde, o CNIS, falando a momentos no final de mais uma sessão do Conselho de Ministros. As autoridades de imigração garantem ter reforçado o efetivo para flexibilizar a triagem dos mais de 500 moçambicanos que chegam na noite de hoje ao país através da fronteira de Ressan Garcia, distrito da Moamba, província de Maputo. O porta-voz do Serviço Nacional de Imigração, Juca Bata, garante que no terreno já estão as equipas preparadas para responder às necessidades dos moçambicanos que estavam albergados no estádio comunitário no município de Musselbay.
6: O INGD, o CERNIC, as alfândegas, a saúde estão neste momento no terreno para que este processo ocorra sem sobressaltos, desde a triagem, o acompanhamento psicológico, até o acompanhamento para os seus destinos finais. Para o dia de amanhã, dia 3 de junho, espera-se que o posto travessia de Ressan Garcia receba cerca de 140 com cidadãos nacionais, dizer que estas deportações são um trabalho que está sendo feito pelo governo sul-africano e as autoridades moçambicanas estão acompanhando atentamente e dando o devido apoio necessário.
4: Porta-voz do Serviço Nacional de Migração, Juca Bata. O ministro da Juventude e Desportos desafia os jovens a participarem ativamente no processo de construção do país e consolidação da paz. Para Kaifadin Manasse, o envolvimento da juventude nos processos de tomada de decisões vai permitir que este grupo social esteja no centro de reflexão sobre a democracia como protagonistas. Manasse falava hoje em Maputo na abertura da Cimeira Nacional da Juventude sobre Justiça, Reconciliação e Reforma Democrática em Moçambique.
7: Nenhum processo de reconciliação será plenamente sustentável se os jovens não forem ouvidos e envolvidos de forma significativa. Queremos uma juventude que participe, que proponha, que questione construtivamente e que contribua para a consolidação das instituições democráticas. Queremos uma juventude comprometida com a paz, com a tolerância, com a justiça social e com o desenvolvimento sustentável de Moçambique.
4: A Cimeira Nacional da Juventude sobre Justiça, Reconciliação e Reforma Democrática em Moçambique foi organizada pelo Centro para a Democracia e Direitos Humanos, CDD. As autoridades de Tete alertam para o aumento de mortes por malária na província. Adriano Biquiana.
8: Segundo a secretária de Estado de Tete, em 2024 foram registrados 19 óbitos, em 2025 34 e no primeiro trimestre deste ano a malária causou a morte de 7 pessoas. Cristina Mafumo facultou esses números esta segunda-feira no encontro que manteve com os deputados da Assembleia da República que compõem a Comissão dos Assuntos Sociais, Gênero, Tecnologias e Comunicação Social da cidade de Tete. Adriano Biquiwane.
4: No estrangeiro, os casos confirmados de ébola na República Democrática do Congo e no Uganda aumentaram de 134 para 330. Segundo a Organização Mundial da Saúde, o aumento dos casos confirmados resulta de novos resultados laboratoriais obtidos nos dois países. O atual surto já provocou 49 mortes confirmadas, enquanto 6 pessoas recuperaram da doença. Foram as notícias a esta hora, as próximas às 17 horas.
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2: Boa noite, Gerson Alexandre. Boa noite, ouvinte. O governo afirma que está a tudo fazer para prover uma recepção condigna a cerca de 1000 cidadãos moçambicanos afetados pelos ataques xenófobos na cidade sul-africana do Cabo. O executivo já disponibilizou transporte terrestre para todos os afetados que terão como entrada a fronteira de Ração de Garcia, na província de Maputo. O facto foi avançado esta terça-feira pelo ministro da Saúde, o CNS.
3: O governo fará uma comunicação oficial com periodicidade diária para atualizar a informação atinente a esta situação. Numa primeira fase, o governo prevê o repatriamento de cerca de 1000 cidadãos moçambicanos. Entretanto, até o momento, a informação de que dispomos indica que cerca de 884 cidadãos moçambicanos estão afetados pela situação, tendo sido acolhidos temporariamente em centros de abrigo comunitários cerca de 584 pessoas. Estão de regresso ao nosso país, por meios próprios, cerca de 300 pessoas, com previsão de chegada através da fronteira de Ração de Garcia no final do dia de hoje. É de lamentar a morte de 9 moçambicanos.
2: Ministro da Saúde, o CNIS, falava hoje em Maputo no final de mais uma sessão do Conselho de Ministros. 6 comunidades do distrito de Chimbonila, província do Niassa, vão beneficiar este ano de energia elétrica da rede nacional no âmbito do projeto de acesso universal à energia até 2030. Neste momento, decorrem trabalhos de extensão da rede de média tensão para os povoados de Cachule, Naikwangwa, Siofe, bem como a colocação de postos de iluminação pública na sede do distrito de Chimbonila. A informação foi prestada pelo administrador de Chimbonila, Calixto Gemussa.
4: O que está a acontecer é que as comunidades pensam que foram esquecidas. Na medida em que nós vamos a um determinado ponto, poderemos também abranger os outros pontos. Mas um dos pontos essenciais, não chegamos nesta fase, para nós é a localidade de Xala. Se nós tivéssemos energia na localidade de Xala, poderia impulsionar o desenvolvimento conjunto, porque estamos perto do Malau.
2: Administrador do distrito de Chimbonila, no Niassa, Calixto Gemussa. A Assembleia Provincial de Gaza aprovou hoje o reajuste em 35% do preço de tarifas de transporte semicoletivo de passageiros interdistritais. Detalhes por Francisco Simbina.
5: Este órgão fiscalizador das ações do governo diz estar ciente das dificuldades que poderão advir do incremento do custo da vida da população, mas o aumento é em resposta à conjuntura nacional e externa e visa regular e harmonizar os preços praticados por transportadores. Lixmia Pelembe, que apresentou a resolução que promulga as tarifas reajustadas no quadro da 4ª Sessão Ordinária da Assembleia Provincial de Gaza, que decorre em Xaixai, sublinhou que os novos preços de transporte interdistrital de passageiros entram em vigor imediatamente depois da sua aprovação. De Xaixai, Francisco Nsimbini.
2: 3 funcionários do Hospital Central de Nampula foram detidos hoje, indiciados de tentativa de roubo de quantidades não especificadas de material médico cirúrgico. O facto foi confirmado pelo porta-voz daquela unidade sanitária, António Carlos. Toda a informação por Otávio Fonseca.
6: António Carlos informou que depois da segurança do hospital ter se apercebido da existência de uma viatura não institucional no interior do hospital transportando material médico cirúrgico com destino duvidoso, decidiu bloquear todas as saídas desta unidade sanitária, culminando com a revista e apreensão da viatura com os insumos médicos. O porta-voz do Hospital Central de Nampula informou que a polícia está a investigar a situação para apurar como teria sido retirado o material médico cirúrgico do armazém e qual seria o real destino. Otávio Fonseca, Nampula.
2: Na atualidade internacional, quase 2/3 das vítimas do tráfico humano em África são crianças, segundo um relatório das Nações Unidas, que denuncia o recrutamento de menores por grupos armados em várias regiões do continente. O documento indica que as crianças representam 62% das vítimas deste crime em África. Segundo o Escritório das Nações Unidas sobre Drogas e Crime, o recrutamento de menores foi registado em pelo menos 12 países africanos e afeta mais de 5 mil crianças. A Agência das Nações Unidas refere que entre 80 e 90 grupos armados estiveram envolvidos no tráfico e exploração de crianças em operações relacionadas a conflitos durante o ano de 2023. O tempo. A cidade de Tete poderá registrar amanhã 34 graus centígrados de temperatura máxima, seguida por Nampula com 31 graus. Para Beira, prevê-se uma máxima de 30 graus, Maputo, Pemba, Quelimane e Xai-Xai 29, Inhambane, Vilanculo 28, Chimoio 26 e, por fim, Lixinga, 23 graus centígrados de temperatura máxima. Foram as notícias das 18, as próximas às 19 horas e 30 minutos, inseridas no Jornal da Noite.
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horas 40 minutos, 21 horas, Maungo, interessando na Antena Nacional, 21 horas 10 minutos, Itavani Mincaringane, 22 horas, Maungo e Elcico e Emissora Provincial e a Gaza, 22 horas 30 minutos, Itaco 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Que fica em Cariwa meia-noite. Meia-noite é com o Nelson Guanhani e que vai catacanha a material. Eu gamo e vai falar stitch. Dizer que eu me entrelei, estava em Singulila em Cariwa 4 horas na 45 minutos. Lipelile e com a Belela Wingset e Linene com 12 no microfone e com a Mulavul Fernando Mucantio.

0: Boa noite. 379 moçambicanos já abandonaram voluntariamente a África do Sul na sequência dos ataques xenófobos na cidade do Cabo e chegam esta noite ao país. O governo contabiliza cerca de 1000 nacionais que serão repatriados. Perto de 1000 salas de aula destruídas pelo ciclone Idai em 2019 na província de Sofala continuam a aguardar por uma intervenção. Nações Unidas denuncia o recrutamento de menores por grupos armados em várias regiões do continente africano. Começa agora o Jornal da Noite. Nelson Muando está na apresentação e Elvis Macaia na sonorização. Fique conosco. É bem-vindo. 1000 cidadãos nacionais serão repatriados da África do Sul numa primeira fase, na sequência dos ataques xenófobos que já fizeram pelo menos 9 mortos. O governo avança que 379 moçambicanos já abandonaram voluntariamente a terra torrante e chegam ainda hoje ao país. Leopoldo Gapito, da nossa redação central.
1: Este grupo de moçambicanos foi inscrito no consulado de Durban. Esta informação foi partilhada nesta terça-feira em Maputo pelo porta-voz do Conselho de Ministros em conferência de imprensa que marcou o final da reunião semanal do Executivo. O CNIS referiu que 884 moçambicanos estão afetados pela violência contra estrangeiros na África do Sul e 580 foram acolhidos em centros de abrigo comunitário.
2: Estão de regresso ao nosso país, por meios próprios, cerca de 300 pessoas, com previsão de chegada através da fronteira de Roçando Garcia no final do dia 2 de junho. É de lamentar e com muita tristeza a morte de 9 moçambicanos, sendo 5 assassinados no local, 2 atropelados quando tentavam fugir e 2 na sequência de um acidente de viação quando viajavam em viatura particular de regresso a Moçambique. Queremos aproveitar esta oportunidade, este momento como governo, prestar o nosso sentido de pesar e solidariedade às famílias enlutadas.
1: O CNIS explicou que os regressados vão receber na fronteira de Roçando Garcia um kit alimentar para uso imediato e outro para uso no destino. O porta-voz do Conselho de Ministros anotou que o governo vai fazer uma comunicação diária para atualizar a situação de moçambicanos vítimas de violência contra estrangeiros na África do Sul. Ainda na sessão desta terça-feira, foi aprovada a proposta de lei que estabelece o regime jurídico do funcionamento colaborativo a submeter à Assembleia da República.
2: Esta proposta de lei estabelece o quadro legal aplicável à atividade de financiamento colaborativo, de forma a diversificar as fontes de acesso ao financiamento para as pessoas singulares, para micro, médias empresas e contribuir para o crescimento económico do país. Vai trazer uma alternativa e eficiência para as pequenas e médias empresas e é uma nova modalidade de financiamento para alavancar na nossa economia.
1: Porta-voz do Conselho de Ministros, o CNIC. Nesta terça-feira, o Executivo apreciou igualmente a informação sobre a preparação do Festival Nacional dos Jogos Desportivos Escolares em Inhambane 2026 e o relatório da Revisão Nacional Voluntária 2025 sobre os Objetivos de Desenvolvimento Sustentável.
0: 1000 cidadãos nacionais serão repatriados da África do Sul numa primeira fase, na sequência dos ataques xenófobos que já fizeram pelo menos 9 mortos. Em viagem de regresso já estão outros tantos cidadãos nacionais, cuja caravana passou ainda hoje pela cidade de Joanesburgo, na África do Sul, onde está o nosso correspondente Eduardo Figurão.
3: Os moçambicanos que foram vítimas de ataques xenófobos no município de Mossel Bay, na África do Sul, congratulam a pronta resposta do governo que criou condições para o seu repatriamento para as zonas de origem. Os agradecimentos foram feitos esta terça-feira em Joanesburgo, onde estes moçambicanos fizeram uma curta escala na longa viagem de regresso para as províncias de Maputo, Gaza, Inhambane e Manica. Grace Maulele e Fernando Munguambe afirmam que, ao providenciar meios de transporte gratuitos para o repatriamento, o governo evitou a ocorrência de mais vítimas da violência xenófoba.
4: Isso que estão a fazer por nós, só nos mostrar a humanidade que nós nós temos e a união que nós temos em Moçambique é muito bem e muito obrigada mesmo, de verdade, estamos muito gratos por essa ajuda. Nós precisávamos mesmo, de verdade, porque muitos de nós perderam vidas e se nós tivéssemos continuado lá, nós também não sabemos onde é que estaríamos nesse momento. E graças a Deus, epa, a iniciativa foi muito boa, muito obrigada mesmo, realmente.
5: Fomos bem atendidos, fomos levados para o centro de acolhimento lá na África Sul e fomos bem tratados, fomos bem recebidos, agradecer mesmo e não me esperava por isso. Estamos felizes, estamos gratos por isso. Obrigado ao governo, obrigado à embaixada e ao consulado do Cape Town, do Cabo Oriental do Cape Town.
3: O cônsul de Moçambique, em Joanesburgo, Guilherme Tamel, referiu que a operação de repatriamento dos moçambicanos está a decorrer sem sobressaltos, apesar do registro de 2 enfermos.
6: A viagem de Mossel Bay correu bem, não é? Sem incidentes, para além deste reparo que tem a ver com a saúde de 2 pessoas, como eu disse, sem gravidade. Estamos aqui agora na entrada de Joanesburgo, organizamos um lanche para todos eles, também conseguimos assegurar a escolta da polícia. Portanto, esta operação de repatriamento destes nossos concidadãos está a correr bem, muito embora lamentamos muito profundamente estes atos de intimidação e de violência.
3: O governo colocou à disposição 6 autocarros e 12 minibases para o transporte dos 584 moçambicanos diretamente afetados pelos tumultos de Mossel Bay. Este número inclui 50 crianças. Rádio Moçambique, Eduardo Vigorão, Joanesburgo.
0: Moçambicanos vítimas de ataques xenófobos no município de Mossel Bay, na África do Sul, congratulam a pronta resposta do governo que criou condições para o seu repatriamento para as zonas de origem. São agradecimentos feitos em Joanesburgo, onde fizeram hoje uma curta escala na viagem de regresso às províncias de Maputo, Gaza, Inhambane e Manica. 19:38, perto de 1000 salas de aula destruídas pelo ciclone Idai em 2019 na província de Sofala ainda aguardam por uma intervenção. A situação coloca mais de 105 mil alunos a estudar.

0: para que as ações dos parceiros estejam cada vez mais alinhadas ao plano do governo. Vamos continuar a trabalhar para que as nossas crianças não se sentem no chão durante as aulas através da aquisição de mais carteiras escolares e outras soluções locais.
1: Por sua vez, o representante dos parceiros de cooperação do setor da educação em Sofala, Américo Boaz, prometeu a continuidade de apoio para a melhoria das condições de ensino.
2: Reforçar medidas efetivas de governação e coordenação intersetorial para prevenir, combater a todas as formas de abuso, negligência e violação dos direitos da criança. Renovamos nossa inteira disponibilidade para continuar a cooperar com o Conselho Executivo Provincial e com a Direção Provincial de Educação na construção de uma educação mais inclusiva, segura e de qualidade para todas as crianças em Sofala.
1: Palavras de representante de parceiros de cooperação do setor da educação. Da cidade da Beira, Benícia Faiani.
3: Mais de 105 mil alunos continuam a estudar em salas sem cobertura, o mesmo relento após passagem do ciclone Idai pela província de Sofala em 2019. São perto de 1000 salas de aula que continuam a aguardar por uma intervenção. Esposa do presidente da República assegura que arrancam ainda este ano os trabalhos de reabilitação do infantário Josina Machel no posto administrativo de Nzawiz, no distrito de Mavaco, no Niassa. Nas instalações passarão a funcionar o Instituto de Formação Profissional Margarida Mutsuembo.
4: Com este trabalho, o gabinete da Primeira-Dama da República pretende que os jovens desta região possam beneficiar de formação técnico-profissional nas áreas de corte e costura, construção civil, mecânica, agricultura e pecuária, para que possam impulsionar o empreendedorismo. O anúncio foi feito no comício que realizou com a população do posto administrativo de Nsawiz, distrito de Mavago, no âmbito da visita que realiza a esta província.
5: Um instituto profissional para que os nossos jovens consigam aprender alguma profissão. Mostre que os nossos jovens aprendam a ser eletricistas. Queremos que os nossos jovens aprendam a ser carpinteiros. Queremos que os nossos jovens aprendam a ser alfaiates. Queremos que os nossos jovens daqui de Nsawiz também aprendam a ser uns bons pedreiros.
4: Na mesma ocasião, Geta Chapo revelou que inicia igualmente este ano a atribuição de bolsas de estudo a 5 melhores estudantes de cada escola pública no país, desde o nível primário até universitário. A primeira-dama pediu às crianças de Nsawiz desempenho na escola para que possam beneficiar destas bolsas.
5: Nossos jovens, nossas raparigas, devemos nos esforçar bastante para termos um bom rendimento para garantir que tenhamos a bolsa de estudo para dentro e fora do país. É preciso ter boas notas na escola. E queremos também enviar os nossos jovens daqui de Nsawiz para irem estudar. Mas para isso, precisam de ter um bom rendimento pedagógico.
4: No posto administrativo de Nsawiz, a primeira-dama ofereceu capulana às mulheres desta região, no âmbito da iniciativa do seu gabinete, que decorre no país. A partir de Nsawiz, distrito de Mafago, Margarida Nchuampo.
3: Diferentes comunidades da província de Nampula continuam a enfrentar dificuldades para obter água potável. O secretário de Estado na província aponta a construção de furos e infraestruturas de retenção de água como solução para o problema. Júlio Moro.
6: Plácido Pereira confirma que atualmente a taxa de cobertura no que concerne ao abastecimento de água na província continua a quem te desejar, daí que a construção de mais barragens pode ser alternativa à vista. Sobre a construção de barragens, Pereira referenciou-se de um projeto em curso que consiste em prover água potável às comunidades.
7: A taxa de cobertura da água de saneamento na província de Nampula é baixa. Está em curso um processo para a construção de uma nova barragem, mas é um processo que pode levar algum tempo, situada no rio Monapo, do lado de Rapala. Acho que o processo, os estudos de impacto ambiental já começaram, há equipes que já estiveram lá e que espera-se que com aquela barragem se resolva em definitivo o problema da água. E a aposta do governo nas zonas rurais é

0: continuar a abrir mais furos para a população, nas zonas urbanas, sistemas de abastecimento de água. No caso de Nacala, está em processo a expansão dali da barragem do sistema de abastecimento de água.
1: Chefe do Conselho dos Serviços Provinciais de Representação do Estado de Nampula, Plácido Pereira. A província de Nampula é a mais populosa do país, com cerca de 7 milhões de habitantes, e atualmente a taxa de cobertura de abastecimento de água potável situa-se em 45,11%, o que ainda constitui desafio para o governo e parceiros. A partir da cidade de Nampula, Júlio Maro.
2: A problemática de água potável em Nampula também afeta a cidade capital, o que leva os gestores autárquicos a reinventarem-se para prover a água à população local. A juntar-se a este problema está a gestão dos resíduos sólidos. Adérito Magaia, da nossa redação central.
3: O município de Nampula está a implementar novas medidas para melhorar o abastecimento de água potável e a gestão de resíduos sólidos, dois dos principais desafios da autarquia face ao crescimento acelerado da população. Entre as ações, destaca-se a aquisição de um caminhão perfurador de furos de água que deverá permitir a abertura de novas fontes de abastecimento em vários bairros da cidade, reduzindo desta forma o atual déficit de cobertura da água. O presidente do Conselho Municipal de Nampula, Luís Jiquira, explica que o aumento populacional tem exercido forte pressão sobre os serviços básicos, sobretudo no setor da água.
4: A nossa cidade cresceu muito. Temos recebido vários dos nossos irmãos que têm se refugiado na cidade de Nampula, que têm saído para Cabo Delgado, Mbemba, Canovo, aquelas tentativas insurgentes, e eles todos vêm se fixar na cidade de Nampula. Então, só para lhe dar um exemplo, nós acho que crescemos duas vezes nos últimos 10 anos.
3: Além da questão da água, a autarquia introduziu também um novo sistema de recolha de resíduos sólidos com a implementação de períodos noturnos de limpeza devido à ocupação das vias públicas durante o dia por vendedores informais. Segundo o Edir, a medida visa garantir maior eficácia na limpeza urbana, aproveitando o período em que as ruas estão desocupadas.
4: Então, com esta nova política, exatamente à altura em que eles saem das vias, nós possamos entrar e possamos tirar o lixo.
3: O município assegura que as novas medidas fazem parte de uma estratégia mais ampla para melhorar as condições de vida dos munícipes e responder aos desafios impostos pela expansão urbana da cidade de Nampula.
2: A cidade de Maputo conta desde hoje com um serviço de transporte funerário gratuito para apoiar as vítimas as famílias vulneráveis. A iniciativa insere-se nas medidas de assistência social promovidas pelo Conselho Municipal para garantir dignidade e apoio às famílias em situação de vulnerabilidade na capital do país. O edil de Maputo, Razak Manique, disse na entrega de uma viatura funerária que o novo meio de transporte vai reduzir custos que as famílias necessitadas enfrentam para a realização de funerais.
5: E entendemos como Conselho Municipal criar condições a título gratuito. Estamos a falar de famílias que não têm recursos, não têm condições, para não dizer que estamos perante pobreza, não é? E pobreza é esta que temos todos a responsabilidade de ir combatendo. É uma viatura que vai servir a todos os bairros. Há necessidade de envolvimento de chefes de quarteirão e secretários dos bairros para que estas viaturas cheguem àqueles que necessitam.
2: Presidente do Conselho Municipal de Maputo, Razak Manique, na entrega esta terça-feira de uma viatura funerária gratuita aos municípios da capital do país. E nas províncias de Gaza e Maputo, incluindo a capital do país, cresce o número de crianças envolvidas no comércio informal. São menores retirados de famílias que residem em zonas rurais, sob promessa de vida melhor nos centros urbanos. Rogério Madeira, em Xai-Xai.
6: Setor do género, criança e ação social em Gaza manifesta preocupação face ao crescente número de crianças envolvidas no comércio informal, sobretudo nas principais cidades e vilas da província. Segundo as autoridades, as crianças são aliciadas nas comunidades rurais com promessas de enquadramento no ensino, porém, já nos centros urbanos, os menores são submetidos à venda de diversos produtos nos mercados. O diretor provincial do género, criança e ação social em Gaza, diz que as crianças são obrigados a vender todos os produtos como condição para regressarem à casa, daí que há muitos menores que circulam nas ruas à calada da noite. Jorge Jedge explica que, devido aos maus tratos, as crianças acabam abandonando as famílias, aumentando assim o número de menores que vivem na rua.
7: Algumas famílias chegam a estabelecer média, sem esgotar as duas dúzias do ovo, não volta para casa. Daí que encontramos algumas crianças, depois das 18, 20 horas, ainda a girar na cidade com ovos. Isso é uma grande preocupação que temos. Alguns meninos, já fizemos um estudo no mercado Lipompo e no mercado grossista. Lá, as crianças, quando vêm, fazem trabalho de carrinha para carregar as trouxas das compras até aos meios de transporte. E depois ganham alguma autonomia, saem daquele patrão, compram carrinha e fazem trabalho independente e passam a dormir nas varandas na cidade da Baixa. Então já nos apercebemos que essas crianças que vêm aqui para ficar contigo, devido a esses maus tratos, acabam parando na rua. E não queremos pedir aos pais, aqueles que pedem essas crianças, aqueles que dispensam as crianças, para terem um coração. O futuro do país, o futuro das famílias, depende desses meninos e depende dessas meninas.
6: Diretor Provincial do Gênero, Criança e Ação Social em Gaza, Jorge Jedge, falando do aumento de menores que vivem na rua devido aos maus tratos no seio das famílias. Rogério Madede, em Xaxai.
2: Está a acompanhar o Jornal da Noite da Rádio Moçambique, transmitido a partir da capital Maputo. O Governo Provincial detecta e agendou para o mês de outubro do ano corrente a Conferência Internacional de Investimentos. Já são vários os países e organizações interessados em participar do evento. Orlando Cananecas.
8: Emirados Árabes Unidos, Bélgica, Quênia e Malawi são países cujos embaixadores contactaram ao governo da província ao evento que visa atrair investidores para catapultar o desenvolvimento socioeconômico desta região do país. Encarregados de negócios do Zimbábue, representante do Programa Mundial de Alimentação PMA, são outras entidades que manifestaram vontade de estar presentes na Conferência de Investimento em Tete. A informação foi partilhada esta terça-feira pelo governador da província de Tete durante a 7ª sessão ordinária do órgão que dirige. Domingos Viola disse que Tete tem neste evento uma oportunidade para exibir a sua gama de potencialidades em vários domínios.
9: O que temos que fazer é continuarmos a trabalhar para que a conferência seja materializada e traga-nos sucessos. Também tivemos o privilégio de receber o diretor financeiro da empresa Indorama Corporation. É uma multinacional, uma empresa com grandes capitais da Indonésia, em que também manifestou interesse de participar na nossa conferência. O importante é nós começarmos a mapear as oportunidades que Tete deve oferecer. E no âmbito da preparação do lançamento, nós orientamos os distritos para que apresentassem carteira de investimento, as oportunidades que cada distrito tem, e decidir fazer um detalhe de modo que isso possa aliciar os investidores.
8: Governador da província de Tete, Domingos Viola, falando da Conferência Internacional de Investimentos, agendada para o mês de outubro próximo. Da cidade de Tete, Orlando Cananecas.
2: Vamos agora à província de Maputo, onde há uma boa nova para os residentes do bairro Mali, no município de Marraquene. Naquele ponto do país decorrem obras para a interligação da Estrada Nacional número 1, cujos trabalhos poderão terminar até o final deste ano. Verónica Sidu.
10: São 5 quilômetros de estrada que estão a ser intervencionados nesta via, dos quais 2 já concluídos. O empreiteiro das obras da estrada Arsênio Cruz aponta como principal desafio a existência de um lençol freático atravessando a via, fato que interfere no curso normal do trabalho.
11: As casas que estão a interromper o projeto vai ser um bocado difícil. Vamos ter aqui um projeto feito da parte hidráulica, mas não temos como escoar as águas, até porque essas águas têm que ir até o rio, mano. Se não chega lá, não estamos a fazer nada. Este ano eu digo isso porque nós tivemos vários atrasos, que todos nós sabemos desde o tempo da greve geral. Temos as chuvas, também cria-nos problemas e nós vamos entregar.
10: O governador da província de Maputo, Manuel Tulle, que visitou as obras esta terça-feira, mostrou satisfação pelo decurso do trabalho, tendo recomendado aos gestores a encontrarem soluções para o escoamento das águas pluviais que interferem na construção da via.
12: Estamos a ver o trabalho que está a ser feito pela empreiteira, é um bom trabalho e acreditamos que pelos passos que está a dar vai terminar dentro em breve e a população vai circular como deve ser. Portanto, é o trabalho técnico, eles vão fazendo de acordo com os estudos que fizeram aqui e vão fazendo a obra.
10: Governador da província de Maputo, Manuel Tulle, e o ponto de situação das obras da estrada que liga a Enio ao bairro Mali, no distrito de Marraquene. As obras de construção desta via estão orçadas em cerca de 75 milhões de meticais, fundo do Conselho Municipal de Marraquene. Da Matola, Verônica Sidumo.
2: O desporto. O governo entregou hoje o prémio de 100 mil meticais à Seleção Nacional de Futebol de Sub-17, os Mambinhas, na sequência da qualificação de Moçambique para o Campeonato do Mundo a realizar-se em finais deste ano no Catar. A cerimónia, que teve lugar na sede da Federação Moçambicana de Futebol, foi dirigida pelo Ministro da Juventude e Desportos. Caifa Dino Manasse disse que este é o primeiro passo do cumprimento de uma promessa feita ao mais alto nível pelo Presidente da República, Daniel Chapo, que, para além dos 100 mil meticais, inclui a atribuição de títulos de direito de uso e aproveitamento de terra aos Mambinhas e à equipa técnica.
13: Encorajar para dar caminho a esses jovens, que já estão a chegar a uma idade, que são crianças, sim, mas adolescentes, que levaram Moçambique para bem alto.
2: Ministro da Juventude e Desportos, Caifa Dino Manasse, na entrega hoje do prémio de 100 mil meticais à Seleção Nacional de Futebol de Sub-17, os Mambinhas, na sequência da qualificação de Moçambique para o Campeonato do Mundo a realizar-se em finais deste ano no Catar. Do desporto, a notas do estrangeiro, os casos confirmados de ébola na República Democrática de Congo e no Uganda aumentaram de 134 para 330. Segundo a Organização Mundial da Saúde, o aumento dos casos confirmados resulta de novos resultados laboratoriais obtidos nos dois países. Ao mesmo tempo, a Organização Mundial da Saúde reduziu de 906 para 116 o número de casos suspeitos após a revisão dos dados epidemiológicos. O atual surto já provocou 49 mortes confirmadas, enquanto 6 pessoas recuperaram da doença. Quase 2/3 das vítimas de tráfico humano em África são crianças, segundo um relatório das Nações Unidas que denuncia o recrutamento de menores por grupos armados em várias regiões do continente. Lilia Langa, da nossa redação central.
14: Quase 2/3 das vítimas de tráfico humano em África são crianças, segundo um relatório das Nações Unidas que denuncia o recrutamento de menores por grupos armados em várias regiões do continente. O documento indica que as crianças representam 62% das vítimas deste crime em África. Segundo o Escritório das Nações Unidas sobre Drogas e Crime, o recrutamento de menores foi registrado em pelo menos 12 países africanos e afeta mais de 5 mil crianças. A Agência das Nações Unidas já refere que 80 e 90 grupos armados estiveram envolvidos no tráfico e exploração de crianças em operações relacionadas com conflitos durante o ano de 2023. De acordo com o relatório, a pobreza extrema, os deslocamentos forçados e a fragilidade dos sistemas de proteção infantil aumentam a vulnerabilidade das crianças à ação de traficantes. Os grupos armados recorreram ao recrutamento de menores para reforçar as suas fileiras e expandir a sua influência em zonas afetadas por conflitos, onde são obrigadas a transportar armas, recolher informações e combater nas linhas da frente. O relatório destaca ainda que a violência persistente dificulta a aplicação das leis internacionais de combate ao tráfico de seres humanos e reduz as denúncias de violações dos direitos das crianças. Perante este cenário, as Nações Unidas defendem o reforço dos mecanismos de proteção infantil e dos programas de reabilitação para crianças afetadas pelos conflitos armados.
2: Lilia Langa, da nossa redação central. Estamos a chegar ao fim desta edição do Jornal da Noite. O tempo A cidade de Tete poderá restar amanhã 34 graus centígrados de temperatura máxima, seguida por Nampula com 31 graus, Beira prevê-se a máxima de 30 graus, Maputo, Pemba, Quilimane e Xai-Xai 29, Inhambane e Vilanculo 28, Chimoio 26, Lixinga 23 graus centígrados de temperatura máxima. Os assuntos, alguns assuntos que fizeram esta edição: 379 moçambicanos já abandonaram voluntariamente a África do Sul na sequência dos ataques xenófobos na cidade do Cabo e chegam esta noite ao país. O governo contabiliza cerca de 1000 nacionais que serão repatriados. Perto de 1000 salas de aula destruídas pelo ciclone Idai em 2019 na província de Sofala continuam a aguardar por uma intervenção. No estrangeiro, Nações Unidas denuncia o recrutamento de menores por grupos armados em várias regiões do continente africano. Fica por aqui esta edição. Receba os cumprimentos de Nelson Moando na apresentação e Alves Macaia na sonorização. Boa noite.

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3: Ouvinte, saudações e seja bem-vindo ao Compacto sobre o Diálogo Nacional Inclusivo, um espaço informativo da Rádio Moçambique que dá voz aos diferentes segmentos da sociedade moçambicana sobre os passos considerados fundamentais para a consolidação da paz, da reconciliação e desenvolvimento sustentável do país. O Diálogo Nacional Inclusivo é um processo político e social de âmbito nacional institucionalizado pela Lei nº 1/2025, de 11 de abril, que visa recolher de forma participativa propostas de reformas estruturais diretamente dos cidadãos, organizações da sociedade civil, instituições académicas, confissões religiosas, partidos políticos e demais forças vivas da sociedade. Ao longo deste programa, iremos percorrer várias províncias do país para ouvir académicos, líderes políticos, religiosos, representantes da juventude, mulheres, empresários e outros atores sociais sobre os desafios e as expectativas em torno deste importante processo de construção coletiva do futuro de Moçambique. A produção e apresentação são de Ignácio Gamay, com a sonorização de Cândido João. Fique conosco e não troque de canal. O Diálogo Nacional Inclusivo é descrito por diversos segmentos da sociedade moçambicana como um importante instrumento de unidade nacional por resgatar as experiências de paz, reconciliação e negociação que marcaram diferentes momentos da história do país, desde a luta de libertação nacional até aos sucessivos processos de pacificação e consolidação da democracia. Para muitos observadores, trata-se de uma oportunidade ímpar para fortalecer a coesão social e promover uma participação mais ampla dos cidadãos na definição das reformas consideradas essenciais para o futuro de Moçambique. Em Teta, o jurista e analista político Castro Ntemansaka considera que o país vive um momento singular da sua história política. Segundo Ntemansaka, pela primeira vez, um processo de diálogo nacional procura alcançar todos os moçambicanos, independentemente da sua filiação partidária, posição social, convicções ideológicas ou localização geográfica.
4: Nós fomos em busca da paz em 1974, fomos às negociações com o colonialismo português. Em 92, fomos às negociações entre o governo da Frelimo e a RENAMO. Aqui no meio houve entretanto e fomos continuando, mas este diálogo procura efetivamente trazer à escala nacional, nunca antes tinha havido, todos os mais de 100 distritos do nosso país receberam o diálogo, conversaram, deram os seus pontos de vista de como querem que o país ande em paz, em segurança e em tranquilidade. Isso é importante. Portanto, é uma iniciativa fenomenal. Se eu não fui à reunião, mas se o meu vizinho foi, esse vizinho foi buscar aquilo que é a realidade do nosso local e colocou. E hoje, parece que não, só pelo facto dos moçambicanos estarem a falar, a trazerem propostas, a harmonia começa a aparecer, a reconciliação começa a aparecer, o conhecimento mútuo começa a aparecer. E isso que é importante.
3: O jurista e analista político entende que o caráter inclusivo do processo constitui o seu maior diferencial, por permitir que cidadãos residentes em todo o território nacional e na diáspora possam contribuir com ideias e propostas para o aperfeiçoamento da governação, da justiça, da administração pública e de outras áreas consideradas estratégicas para o desenvolvimento do país. Na perspectiva de Castro Ntamasaka, a iniciativa representa uma oportunidade para reforçar a cultura de diálogo, tolerância e participação cívica, elementos que considera fundamentais para a construção de uma paz duradoura e de uma sociedade cada vez mais democrática e inclusiva.
4: Eu acredito que o governo do dia não vai passar por cima do que os moçambicanos propuseram, querem ver um país melhor. Por isso, o futuro é radiante, eu acredito. Porque as propostas foram fundamentais, foram muito assertivas. E isso não vai ser deitado água abaixo. Portanto, os nossos legisladores que estão aí à espera, aqueles que vão harmonizar, vão fazê-lo com mestria, com sabedoria e com inteligência, eu acredito que vamos ter um futuro promissor.
5: Então, como olha para esta abertura do Presidente da República de fazer com que todos se sintam úteis para este processo?
4: Aqui está a genialidade deste processo. Nunca houve antes isso. Sua Excelência Presidente tem consciência de que, por uma e outra razão, uma franja considerável de moçambicanos pode não ter tido a oportunidade, ou porque não estavam, ou porque estavam ocupados, ou porque estavam de cama, ou porque estavam de viagem, mas têm ideias e o processo está a andar. Então é preciso dar mais um tempo para que as opiniões desses moçambicanos que não estavam e não puderam estar nas mesas redondas, ainda assim as suas ideias possam valer. Por isso é a genialidade, é um processo sui generis.
3: O jurista e analista político acrescenta que a principal diferença entre o atual processo e outras iniciativas semelhantes realizadas no passado reside na amplitude dos mecanismos de participação colocados à disposição dos cidadãos. Segundo Ntamasaka, o diálogo nacional inclusivo abre espaço para que todos os moçambicanos possam apresentar os seus pontos de vista e contribuir para as reformas em discussão, quer através da participação presencial nas sessões de auscultação pública, quer por intermédio de plataformas digitais e outros canais criados pela Comissão Técnica do Diálogo Nacional Inclusivo. Para o analista, esta diversidade de mecanismos de participação demonstra a vontade de garantir que nenhuma voz seja excluída do processo, independentemente da localização geográfica, condição social ou disponibilidade dos cidadãos para participar presencialmente nos encontros promovidos em diferentes pontos do país.
4: Nunca houve antes esta recolha de opiniões, esta recolha de propostas, para que os moçambicanos, de uma vez por todas, se entendam, se compreendam e que se aceitem uns aos outros, diferentes, mas pertencem ao mesmo país. O pensar diferente faz bem ao país.
5: Que mensagem deixa aos moçambicanos?
4: Vamos nos entendendo. Vamos aproveitar a oportunidade que tivemos para que construamos um país mais seguro, mais próspero, um país de paz.
3: Castro Ntamasaka, jurista e analista político residente em Tete, abordando as perspectivas que se abrem para o país com a compilação das contribuições dos cidadãos recolhidas no âmbito do Diálogo Nacional Inclusivo e a sua transformação em reformas e instrumentos legais capazes de responder às aspirações dos moçambicanos. Ainda na província de Tete, o distrito de Cahorabassa viveu momentos considerados marcantes durante as sessões de auscultação pública realizadas no âmbito do Diálogo Nacional Inclusivo. Desde as sessões realizadas na sede distrital até as promovidas nos postos administrativos, registou-se uma participação ativa de líderes religiosos, comunitários, representantes de organizações da sociedade civil, jovens, mulheres e outros atores sociais que aproveitaram a oportunidade para apresentar as suas preocupações, expectativas e propostas sobre os desafios que o país enfrenta. O elevado nível de adesão e envolvimento dos cidadãos é visto pelas autoridades distritais como um sinal de confiança da população no processo e da vontade coletiva de contribuir para a construção de um futuro mais inclusivo e harmonioso. Quem assim o considera é Mendes Cardoso, administrador do distrito de Cahorabassa, para quem as auscultações públicas decorreram num ambiente de civismo, respeito mútuo e elevado sentido de responsabilidade por parte dos participantes.
6: Nós, como Tídica Ora Basta, recebemos a equipa do Diálogo Nacional Inclusivo, onde vieram fazer o trabalho. A primeira fase foi a nível do distrito, foi na sede distrital. Tivemos uma participação ativa de todos os tratos sociais, incluindo comerciantes, líderes religiosos, líderes comunitários, agentes polivalentes, funcionários e acadêmicos, onde participaram de forma ativa. A sala esteve muito cheia, houve um debate muito aberto e onde cada um dos tratos tiveram a oportunidade de poder apresentar aqui sua proposta para que o país continuemos a viver em paz e que o Moçambique continue a desenvolver. A segunda fase foi ao nível das localidades, em que para o nosso distrito foi realizada na localidade de Chicoa Nova, concretamente no povoado de Xinhanda, onde também tivemos uma participação ativa da nossa comunidade, onde todos os intervenentes lá apelavam na componente da paz, e que a única coisa que nós temos para que este país desenvolva, em particular o distrito de Caura Bassa, é vivemos em paz.
3: O dirigente destacou que a maior parte dos cidadãos presentes nas sessões públicas aproveitou a oportunidade para apresentar os seus pontos de vista e sugestões voltadas para a consolidação da paz, o reforço da unidade nacional e a promoção de um desenvolvimento inclusivo. Segundo Mendes Cardoso, as contribuições recolhidas refletem o desejo comum dos participantes de ver Moçambique prosseguir no caminho da estabilidade, do diálogo permanente e da convivência pacífica entre todos os seus filhos.
6: Ao receber este movimento, liderado pelo Sr. Presidente, o governo do distrito, a população em geral e vários tratos que estiveram lá receberam isso com grande agrado. Por isso que a aderência que tivemos a nível dos encontros, quer na localidade assim como na sede distrital, mostrou claramente que o objetivo principal que nós queremos é que este movimento culmine mesmo com aquilo que são as pretensões da nossa comunidade. E a população espera que aquilo que são as contribuições que dando a nível dos encontros, estas contribuições sejam refletidas lá e analisadas em trabalhos que a comissão tem que estar fazendo e de ouvir isto à comunidade e seja ouvida a voz da comunidade. É o que o presidente quer para que a população seja o vetor da contribuição daquilo que são as suas ideias para que este movimento de confusão que nível do nosso país, as desinformações que acontecem no nosso país não possa acontecer. E Caura Bassa também estará isento deste movimento de desinformação a nível do distrito. Para quem quiser ter uma informação adicional daquilo que foi apresentado no dia das escutações, para poderem fazer por escrito, submeter junto das sedes localidades, sede dos postos administrativos, sede da Secretaria Distrital, de onde que o cidadão sentir-se que é mais próximo dele. Por sua vez, nós como governo faremos chegar a informação, onde também a equipa DEGA deixou lá o correio eletrônico, também querendo a pessoa podia submeter a informação.
3: Mendes Cardoso, administrador do distrito de Caura Bassa, e a participação dos cidadãos nas auscultações públicas do Diálogo Nacional Inclusivo, um processo que continua a mobilizar diferentes segmentos da sociedade moçambicana em torno da construção de consensos para um futuro de paz, unidade nacional e desenvolvimento sustentável. Na província de Inhambane, o Diálogo Nacional Inclusivo é encarado por diferentes segmentos da sociedade como uma plataforma credível para ultrapassar os desafios decorrentes das tensões pós-eleitorais, que em determinados momentos culminaram na destruição de infraestruturas sociais e económicas, com impactos negativos no desenvolvimento das comunidades. Para muitos cidadãos, o atual processo representa uma oportunidade de promover a reconciliação, fortalecer a confiança entre os moçambicanos e criar mecanismos que permitam prevenir conflitos futuros através do diálogo e da participação ativa da população. É nesta perspectiva que o académico Ernesto Macaringa considera as sessões de auscultação pública realizadas nos diferentes distritos da província de Inhambane como um ganho significativo para o país. Daniel Fayala.
7: De facto, Gamay, o académico e professor universitário Ernesto Macaring, desafia aos jovens a apropriarem-se da iniciativa do Presidente da República como forma de dar o seu contributo através do diálogo no processo de governação e pacificação do país. Segundo Ernesto Macaring, os jovens devem, a partir desta iniciativa do Presidente da República, dar a sua contribuição para o bem-estar de todos os moçambicanos. Além do sistema de governação, há espaço para propor ideias que que podem fortificar a unidade nacional, preservação da paz e também lutar contra os conflitos pós-eleitorais.
8: Por iniciativa da Presidência da República, decorre em todo o território nacional o diálogo nacional. Todos nós estamos a acompanhar este processo, que acho que este processo está a decorrer da forma como é possível no nosso país. O diálogo nacional, ele resultou depois do ambiente que deixou o país completamente paralisado. Avaliou-se tudo o que aconteceu e concluiu-se que era necessário promover-se o diálogo nacional, com vista a se ouvir as diferentes vozes sobre que rumos o país deve seguir em todos os domínios, quer seja no domínio dos processos de eleições, na economia, nas atividades econômicas, nos aspectos sociais. Esta iniciativa é de salutar. A Constituição da República atribui essas competências ao Presidente da República. O Presidente da República promoveu isso. E achamos nós que há necessidade de se mexer alguns aspectos da Constituição da República. E pelo fato de haver necessidade de se mexer alguns aspectos da Constituição da República, todos nós somos convocados para participarmos deste diálogo, apontando aquilo que são nossas preocupações, apontando os pontos de saída, como é que podemos encontrar soluções dos nossos problemas. Então, este eu acho que é um ganho para o país termos chegado a esta conclusão de que o país, a Constituição de 2004, ela foi útil até um determinado momento. Neste momento, há aspectos que devem ser mexidos. Isso é fundamental. A economia deve ter um outro dinamismo. E para isso, é importante, no meu entender, os jovens tomarem protagonismo. A população moçambicana, a forma como nós estamos a gerir os recursos naturais, a forma como se gere a educação, a forma como se gere o comércio, a forma como o país está a seguir o seu rumo para a independência econômica, acho eu que são aspectos que devemos todos dar o nosso contributo aonde nós achamos que nos cabe ou temos condições para dar a nossa opinião. É isso que se pode dizer em relação ao diálogo nacional. Neste momento, o diálogo nacional decorre ao nível dos distritos, segue os outros passos ao nível subsequente, de acordo com o calendário que está lá elaborado, está sendo seguido pela comissão que está a coordenar o processo. Achamos nós que é importante nós, em todas essas fases, onde nós somos chamados a participar, para darmos o nosso contributo.
7: Ernesto Macaringue, acadêmico e professor universitário, desafiando os jovens para darem a sua contribuição no processo de desenvolvimento socioeconômico do país, a partir do diálogo inclusivo em curso no país. Daniel Faela, a partir da cidade de Inhambane.
3: Os parlamentos dos países membros da Comunidade dos Países da Língua Portuguesa, CPLP, pretendem revitalizar a Assembleia Parlamentar da organização com o objetivo de reforçar a sua capacidade de intervenção e promover uma governação cada vez mais transparente, participativa e resiliente. A revitalização da Assembleia Parlamentar da CPLP figura entre os principais temas que estarão em debate durante a 15ª sessão ordinária do órgão, agendada para o final do próximo mês de julho em Angola. Os detalhes da informação com o jornalista Cláudio Duane.
9: E esta segunda-feira teve lugar em Maputo, em formato híbrido, a primeira reunião ordinária dos presidentes dos grupos nacionais da Assembleia Parlamentar da Comunidade dos Países de Língua Portuguesa. O presidente do órgão, Felipe Silva, disse que a reunião de Maputo serviu para harmonizar a agenda da 15ª sessão da Assembleia Parlamentar da CPLP.
10: É uma reunião formal que se realiza antecedendo a Assembleia Geral, onde foram aprovados vários documentos que irão nortear a realização da 15ª sessão, que terá lugar entre os dias 22 e 24 de julho, nas instalações da Assembleia Nacional da República de Angola, na cidade de Luanda. Foi aprovado igualmente o tema desta Assembleia Geral e também o lema. Esses documentos foram aprovados por unanimidade, incluindo o projeto da ordem do dia, que irá nortear os trabalhos. E o lema, como sabemos, depois da apreciação da proposta, houve uma sugestão que veio por parte da nossa colega de Angola e foi adotada pela reunião, mas o tema manteve-se o mesmo, porque percebe-se que é um tema atual que tem a ver com governação, mas também integridade e fortalecer a democracia nas instituições da CPLP. Estes são os documentos que foram aprovados e serão submetidos à Conferência dos Presidentes antes da realização da 15ª sessão da Assembleia Parlamentar da CPLP. Nós temos uma ordem do dia composta por mais de 10 pontos, mas uma das questões fundamentais que foi aqui aflorada é o funcionamento do Secretariado Executivo, porque assumimos que há passos que devem ser dados, mas enquanto não tivermos uma institucionalização do nosso Secretariado Executivo, algumas questões podem não ganhar o ritmo que nós pretendemos. Então faz parte também da ordem do dia, acho que vamos discutir sobre isso, além dos outros pontos como este que colocaram da livre circulação. Temos a questão da governação a nível dos nossos países, a democracia, a integridade. Então são vários pontos que estarão na ordem do dia para esta 15ª sessão ordinária.
9: Feliz Silvia fez saber que a questão da livre circulação nos países da CPLP fará parte da agenda dos trabalhos da 15ª sessão da Assembleia Parlamentar da CPLP.
10: Bem, tem sido um tema que domina as atenções da Comissão 1, primeira comissão, e da última reunião que tivemos em São Tomé, foram dados alguns passos, mas era preciso que pudéssemos ser um pouco mais céleres na implementação deste acordo, e queremos acreditar que a Assembleia Geral irá se pronunciar sobre esta livre circulação das pessoas a nível da comunidade. Naturalmente, é um ponto que constará das discussões que teremos, está previsto na nossa ordem do dia. A agenda é comum, as preocupações são as mesmas dos países que compõem a comunidade, e queremos acreditar que Moçambique, como presidente, também tem um manifesto eleitoral que foi aprovado na 14ª sessão, iremos passar em revista para ver, mas queremos acreditar que estamos a dar passos muito significativos para o fortalecimento da nossa comunidade, como assembleias parlamentares.
9: O Brasil voltou a ausentar-se da primeira reunião ordinária dos presidentes dos grupos nacionais da Assembleia Parlamentar da Comunidade dos Países de Língua Portuguesa. A comunidade está preocupada com as frequentes ausências do Brasil nas reuniões do órgão. O presidente dos grupos nacionais da Assembleia Parlamentar da CPLP, Felipe Silvio, explicou que um grupo de parlamentares da comunidade deverá deslocar-se ao Brasil para perceber as razões das ausências daquele país.
10: Na última sessão foi recomendada a criação de um grupo composto pelos deputados, incluindo a presidência da PCPLP, para deslocar ao Brasil para poder compreender junto àquele parlamento as razões que norteiam essas ausências, e isso está em seguimento.
9: Quanto ao Guiné-Bissau, recorda-se que os últimos acontecimentos pós-eleitorais obrigaram a CPLP a suspender este país da organização.
10: Nós, como Assembleia Parlamentar da CPLP, temos as nossas obrigações, que é garantir o funcionamento, a integridade das instituições parlamentares, e tomou-se a decisão, a nível dos presidentes dos parlamentos, de suspender o Guiné-Bissau da comunidade parlamentar da CPLP, enquanto não regularizar a questão que nós todos vivenciamos que sucedeu após as eleições.
9: A 15ª sessão da Assembleia Parlamentar da CPLP vai decorrer sob o lema a Governação Democrática, a Segurança e Integridade, fortalecendo a resiliência institucional na CPLP.
3: Enquanto isso, deputados da 3ª Comissão da Assembleia da República encontram-se na província de Tete para monitorar e avaliar as atividades desenvolvidas pelos órgãos de governação descentralizada provincial, com enfoque nos projetos e ações que produzem impacto direto na vida da população. A missão parlamentar abrange os distritos de Xangara, Angónia, bem como a cidade de Tete, onde os deputados irão inteirar-se do nível de implementação de programas governamentais nas áreas de desenvolvimento econômico e social, prestação de serviços públicos e melhoria das condições de vida das comunidades. Durante a visita, os membros da comissão deverão manter encontros com dirigentes locais, representantes das comunidades e outros atores relevantes, com vista a recolher informações sobre os progressos alcançados, os desafios existentes e as perspectivas para o fortalecimento da governação descentralizada. Falando à imprensa, Aristides Novella, relator da 3ª Comissão e chefe da Delegação Parlamentar, destacou os avanços que a província de Tete tem vindo a registrar em vários setores de atividade, com particular enfoque para áreas de saúde, juventude e emprego. Segundo o deputado, os dados preliminares recolhidos pela Comissão apontam para indicadores encorajadores nestes setores, refletindo os esforços empreendidos pelas autoridades e pelos diversos parceiros de desenvolvimento na melhoria das condições de vida da população.
11: Tocamos também a questão dos projetos que o Estado tem, estamos a falar de FAIS, estamos a falar do FIDEL, então procuramos saber até que ponto a província se beneficiou desses serviços, quando os projetos financiados e como é que a província avalia o grau de implementação dessas atividades. Procuramos também saber se os que se beneficiaram desses projetos ou desse valor estão realmente reembolsando o valor de modo com que outros jovens possam se beneficiar. Na questão de saúde, preocupou-nos a questão também do número elevado de pacientes com malária, estamos a falar também de diabetes, que também percebemos que é uma grande preocupação da parte do Executivo responder a essa questão relacionada a essas situações. Preocupou-nos também a questão do número de jovens consumindo álcool, de outras substâncias, estamos a falar de cannabis sativa, que também não é uma novidade. E procuramos também deixar aqui alguns conselhos, de modo que a província continue trabalhando na sensibilização, do modo que os jovens não adiram drogas, reduzam o nível de consumo de água e procurem mais se concentrar nesses projetos que aqui nós falamos, que o país está procurando dar aos jovens a oportunidade de ajudar ou contribuir no crescimento econômico do país e no próprio desenvolvimento dos jovens em si. Então, ainda há um fraco reembolso por parte dos jovens que se beneficiaram, mas acreditamos nós, segundo o relatório que vimos, que realmente está-se a trabalhar do modo com que os que se beneficiaram possam reembolsar e que os que não se beneficiaram possam ter essa oportunidade de se beneficiar do valor.
3: Assim, estimado ouvinte, chegamos ao fim de mais uma edição do Compacto sobre o Diálogo Nacional Inclusivo, o espaço informativo da Rádio Moçambique, que dá voz aos diferentes segmentos da sociedade moçambicana sobre os caminhos a seguir na construção de um futuro assente na paz, na unidade nacional, na reconciliação e no desenvolvimento sustentável. Ao longo deste programa, acompanhamos opiniões e reflexões de cidadãos de diferentes proveniências e sensibilidades, unidos pelo desejo comum de ver Moçambique consolidar a paz e transformar em realidade os anseios de prosperidade e bem-estar para todos. Que as vozes ouvidas ao longo deste processo se transformem em ações concretas e contribuam para o fortalecimento da confiança entre os cidadãos, as instituições e as lideranças nacionais em benefício das gerações presentes e futuras. Despedem-se Ignácio Gamay na produção e apresentação e Cândido João na sonorização. Até a próxima.
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2: As notícias a esta hora, apresentadas por Vitor Rufino. Muito boa noite.
3: Gércio Alexandre, boa noite. Boa noite, ouvinte. O presidente da República efetua a partir desta quarta-feira uma visita de trabalho de 3 dias à província de Manica, no âmbito da presidência aberta e inclusiva. Em Manica, Daniel Chapo vai visitar os distritos de Barue, Guru, Makati e Vanduzi, bem como a cidade de Chimoio, onde, entre outras atividades, vai manter contactos com as comunidades e orientar comícios. O chefe do Estado vai ainda orientar as sessões de trabalho com os órgãos de governação provincial e distrital, destinadas à avaliação dos principais desafios e oportunidades de desenvolvimento da província. Nesta visita de Daniel Chapo a Manica, está ainda previsto um encontro com mulheres da província, com o objetivo de auscultar as suas preocupações, desafios e contribuições para o desenvolvimento socioeconómico do país. Acompanham o Presidente da República nesta missão os ministros da Administração Estatal e Função Pública, Inocêncio Impissa, da Agricultura, Ambiente e Pescas, Roberto Mito Albino, e do Trabalho, Gênero e Ação Social, Ivete Alani. 379 moçambicanos abandonaram a África do Sul com recurso a meios próprios no contexto de ataques contra imigrantes residentes naquele país. Este grupo de moçambicanos foi inscrito no consulado de Durban e faz parte de um grupo de 1000 nacionais que serão repatriados da África do Sul numa primeira fase. A informação foi partilhada esta terça-feira em Maputo pelo porta-voz do Conselho de Ministros, o CNICE, em conferência de imprensa que marcou o final da reunião semanal do Executivo.
4: Estão de regresso ao nosso país, por meios próprios, cerca de 300 pessoas. É de lamentar e com muita tristeza a morte de 9 moçambicanos. Sendo 5 assassinados no local, 2 atropelados quando tentavam fugir e 2 na sequência de um acidente de viação quando viajavam em viatura particular de regresso a Moçambique. Queremos aproveitar esta oportunidade, este momento como governo, prestar o nosso sentido de pesar e solidariedade às famílias enlutadas.
3: O CNI se referiu que os regressados vão receber na fronteira de Ressan Garcia um kit alimentar para o uso imediato e outro para uso no destino. Moçambicanos vítimas de ataques xenófobos no município de Mossel Bay, na África do Sul, congratulam a pronta resposta do governo, que criou condições para o seu repatriamento para as zonas de origem. Os agradecimentos foram feitos esta terça-feira em Joanesburgo, onde estes moçambicanos fizeram uma curta escala na longa viagem de regresso para as províncias de Maputo, Gaza, Inhambane e Manica. Grace Maulele e Fernando Munguambi afirmam que, ao providenciar meios de transporte gratuitos para o repatriamento, o governo evitou a ocorrência de mais vítimas da violência xenófoba.
5: A união que nós temos em Moçambique é muito bem e muito obrigada mesmo, de verdade. Estamos muito gratos por essa ajuda. Nós precisávamos mesmo, de verdade, porque muitos de nós perderam vidas. E se nós tivéssemos continuado lá, nós também não sabemos onde é que estaríamos nesse momento. E graças a Deus, epa, a iniciativa foi muito boa. Muito obrigada mesmo.
6: Fomos bem atendidos, fomos levados para o centro de acolhimento lá na África Sul e fomos bem tratados, fomos bem recebidos, agradecer mesmo e não me esperava por isso. Estamos felizes, estamos gratos por isso. Obrigado ao governo, obrigado à embaixada e ao consulado do Cape Town, do Cabo Oriental do Cape Town.
3: O governo colocou à disposição 6 autocarros e 12 minibases para o transporte dos 584 moçambicanos diretamente afetados pelos tumultos de Mossel Bay. Este número inclui 50 crianças. Cerca de 1000 salas de aula destruídas pelo ciclone Idai em 2019 na província de Sofala aguardam ainda por uma intervenção. Como resultado, mais de 105 mil alunos estudam em condições precárias. Este assunto mereceu atenção no 6º Fórum Provincial de Parceiros de Cooperação do Setor da Educação, realizado esta terça-feira na cidade da Beira. Falando na abertura do evento, o governador de Sofala, Lourenço Bulha, pediu aos parceiros mais apoio para a educação, vincando o papel do setor no desenvolvimento do país.
7: Ainda temos salas que precisam de intervenção, fazem parte das 2.713 salas que foram severamente fustigadas pelo ciclone Idai. Apelamos para que as ações dos parceiros estejam cada vez mais alinhadas ao plano do governo.
8: Na ocasião, o representante dos parceiros de cooperação do setor da educação em Sofala, Américo Boazzi, garantiu a continuidade de apoio para a melhoria das condições de ensino. A primeira-dama da República, Guetta Chapo, garantiu que vão arrancar ainda este ano os trabalhos de reabilitação e transformação do infantário Josina Machial no posto administrativo de Zawizi, distrito de Mavago, no Niassa, em Instituto de Formação Profissional. Pretende-se, com a transformação, dotar os jovens daquela região de formação técnica profissional nas áreas de corte e costura, construção civil, mecânica, agricultura e pecuária. A esposa do presidente da República fez o anúncio no comício que orientou no posto administrativo de Sawizi, em Mavago, no âmbito da visita que efetua a província.
9: Queremos que os nossos jovens aprendam a ser carpinteiros. Queremos que os nossos jovens aprendam a ser alfaiates. Queremos que os nossos jovens daqui de Moçambique também aprendam a ser uns bons pedreiros.
8: Primeira-dama da República, Guetta Chapo, de visita à província do Niassa. Cresce o número de países e organizações internacionais interessados em participar na Conferência Internacional de Investimentos de TET, agendada para outubro próximo. Emirados Árabes Unidos, Bélgica, Quênia e Malawi são países cujos embaixadores contactaram o governo da província para a participação no evento que visa atrair investidores para acelerar o desenvolvimento socioeconómico de TET. A informação foi partilhada esta terça-feira pelo governador da província de TET, Domingos Viola, durante a 7ª sessão ordinária do órgão.
10: O importante é nós começarmos a mapear as oportunidades que TET deve oferecer. E no âmbito da preparação do lançamento, nós orientamos os distritos para que apresentassem carteira de investimento, as oportunidades que cada distrito tem, e decidir fazer um detalhe de modo que isso possa aliciar os investidores.
8: Encarregado de negócios do Zimbábue, representantes do Programa Mundial para a Alimentação são outras entidades que manifestaram vontade de estar presentes na Conferência de Investimentos de TET. Na atualidade internacional, as autoridades ucranianas ordenaram esta terça-feira a saída de mais de 7 mil pessoas de várias localidades da região de Kharkiv, junto à fronteira russa, face ao receio de um avanço das forças da Rússia. As autoridades ucranianas ordenam regularmente a deslocação de civis no leste do país, onde se concentra a maior parte dos combates. O exército russo controla faixas de terreno com várias dezenas de quilômetros quadrados ao longo da fronteira nas regiões de Kharkiv e na vizinha Sumy, embora o principal esforço militar esteja concentrado noutras regiões. Fechamos com a previsão do tempo. A cidade de Teat poderá registrar esta quarta-feira 34 graus centígrados de temperatura máxima, seguida por Nampula, com 31 graus. Para Beira, prevê-se uma máxima de 30 graus, Maputo, Pemba, Quelimane e Xai-Xai, 29, Inhambane e Vilanculo, 28, Chimoio, 26 e, por fim, Lixinga, 23 graus Celsius de temperatura máxima. Apresentamos as notícias das 21 horas, as próximas às 22 horas.
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0: Boa noite. O resumo de notícias a esta hora por Rogério Maded. No regatio de Xokwe, em Gaza, estão em curso obras de tapamento de 38 rombos provocados pelas cheias deste ano naquele perímetro irrigado. Numa primeira fase, estão a ser intervencionados 8 rombos ao longo do canal principal, uma ação que vai permitir o melhoramento do escoamento da água dentro do regatio. O Conselho Executivo Provincial de Gaza está a mobilizar recursos para a instalação de uma empresa pública vocacionada à geração de receitas próprias para o governo. O facto foi tornado público pela governadora de Gaza durante a 4ª sessão ordinária da Assembleia Provincial, para quem a referida empresa deverá reforçar a sustentabilidade financeira da governação local. O presidente da Assembleia Provincial de Gaza congratula a prestação do Conselho Executivo ao longo do ano econômico de 2025. José Zambe falava esta segunda-feira em Xaxai, na abertura da 4ª sessão da Assembleia Provincial, que vai durar 4 dias e tem como agenda principal a apreciação e aprovação do desempenho do Conselho Executivo Provincial do ano findo. A governadora de Gaza apela aos pais encarregados de educação e à sociedade em geral para serem proativos na manutenção de direitos da criança para o bem do crescimento desta camada social. Falando esta segunda-feira no Infantário Provincial de Gaza, por ocasião da comemoração do Dia Internacional da Criança, Margarida Mpanzeni Ntlongo recordou que a proteção de menores deve começar no seio familiar, através do combate a uniões prematuras, tráfico e violação sexual deste extrato social. Enquanto isso, o psicólogo Rogério Moreira defende o reforço do contacto e da convivência entre pais e filhos como forma de garantir uma educação saudável e prevenir comportamentos violentos nas crianças. Falando por ocasião do Dia Internacional da Criança, assinalado esta segunda-feira, Rogério Moreira afirmou que a família continua a ser o principal espaço de transmissão de valores e de formação da personalidade para as crianças durante o seu crescimento. No desporto, a indicação de que o distrito de Guijá poderá representar-se futuramente em várias provas desportivas através de uma seleção distrital de futebol em processo de criação. A garantia foi dada pelo diretor do Serviço Distrital de Educação, Juventude e Tecnologia em Guijá, Sérgio Zita, tendo explicado que a formação já conta com uma estrutura organizativa definida.
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Rádio Moçambique é emissor provincial em Agás, Amanhecete, Leca, 23 horas e até lá 6 minutos. A Lecaria em Blanca, Tacanho, Amaungo e Elcico, lá na Muntla, 2 de junho de 2026. Icari, Fambaca e Magas, Lamaculo. Aqui fica 23 horas na 30 minutos, Leu Tavancari, o último jornal. E com a Velela, o Ciclo Linene, que é o Pangalante Laína.

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Com ele que lê, está que fixa lá, último jornal interessante na antena nacional. 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

Moinho Setileca, 23 horas na 30 minutos em Caruá, último jornal, interessando na antena nacional e com a velha Moinho Setilinana.

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1: Ouvinte, boa noite e bem-vindo ao Último Jornal. São destaques desta edição: 379 moçambicanos interessados em regressar ao país devido aos ataques contra imigrantes na África do Sul. Detidos em Nampula, três funcionários do Hospital Central da província indiciados na tentativa de roubo de material médico cirúrgico. No estrangeiro, o grupo Hezbollah recusa um cessar-fogo parcial com Israel. Acompanhe já a seguir o desenvolvimento destas e outras notas da atualidade nacional e internacional. Tomás Buruma está na sonorização e Júlio Mavota na edição e apresentação. Uma vez mais, boa noite e votos de uma ótima audição. O Presidente da República efetua a partir desta quarta-feira uma visita de trabalho de 3 dias à província de Manica no âmbito da presidência aberta e inclusiva. Em Manica, Daniel Chapo vai visitar os distritos de Barue, Guru, Makati e Vanduzi, bem como a cidade de Chimoio, onde, entre outras atividades, vai manter contactos com as comunidades e orientar comícios. O chefe de Estado vai ainda orientar as sessões de trabalho com os órgãos de governação provincial e distrital destinadas à avaliação dos principais desafios e oportunidades de desenvolvimento da província. Nesta visita de Daniel Chapo a Manica, está ainda previsto um encontro com mulheres da província com o objetivo de auscultar as suas preocupações, desafios e contribuições para o desenvolvimento socioeconômico do país. Acompanham o Presidente da República nesta missão os ministros da Administração Estatal e Função Pública Inocêncio Impissa, da Agricultura, Ambiente e Pescas Roberto Mito Albino e do Trabalho, Género e Ação Social Iveta Lani. O Conselho de Ministros esteve hoje reunido em mais uma sessão ordinária do órgão. Dos assuntos debatidos, consta o processo de repatriamento dos moçambicanos que sofrem ataques xenófobos na vizinha África do Sul. Leopoldo Agapito.
2: 379 moçambicanos manifestaram o interesse de regressar da África do Sul no contexto de ataques contra imigrantes residentes naquele país. Este grupo de moçambicanos foi inscrito no consulado de Durban e faz parte de um grupo de 1000 nacionais que serão repatriados da África do Sul numa primeira fase. Esta informação foi partilhada nesta terça-feira em Maputo pelo porta-voz do Conselho de Ministros em conferência de imprensa que marcou o final da reunião semanal do Executivo. O CNIS referiu que 884 moçambicanos estão afetados pela violência contra estrangeiros na África do Sul e 580 foram acolhidos em centros de abrigo comunitário.
3: Estão de regresso ao nosso país, por meios próprios, cerca de 300 pessoas, com previsão de chegada através da fronteira de Roçano Garcia no final do dia 2 de junho. É de lamentar e com muita tristeza a morte de 9 moçambicanos, sendo 5 assassinados no local, 2 atropelados quando tentavam fugir e 2 na sequência de um acidente de viação quando viajavam em viatura particular de regresso a Moçambique. Queremos aproveitar esta oportunidade, neste momento como governo, prestar o nosso sentido de pesar e solidariedade às famílias enlutadas.
2: O CNIS explicou que os regressados vão receber na fronteira de Roçano Garcia um kit alimentar para uso imediato e outro para uso no destino. O porta-voz do Conselho de Ministros anotou que o governo vai fazer uma comunicação diária para atualizar a situação de moçambicanos vítima de violência contra estrangeiros na África do Sul. Ainda na sessão desta terça-feira, foi aprovada a proposta de lei que estabelece o regime jurídico do funcionamento colaborativo a submeter à Assembleia da República.
3: Esta proposta de lei estabelece o quadro legal aplicável à atividade de financiamento colaborativo, de forma a diversificar as fontes de acesso ao financiamento para as pessoas singulares, para micro, médias empresas e contribuir para o crescimento económico do país. Vai trazer uma alternativa à eficiência para as pequenas e médias empresas e é uma nova modalidade de financiamento para alavancar na nossa economia.
2: Porta-voz do Conselho de Ministros, o CNIC. Nesta terça-feira, o Executivo apreciou igualmente a informação sobre a preparação do Festival Nacional dos Jogos Desportivos Escolares em Inhambane 2026 e o relatório da Revisão Nacional Voluntária 2025 sobre os Objetivos de Desenvolvimento Sustentável.
1: Arrancam ainda este ano no Niassa as obras de reabilitação e transformação do infantário Josina Machel em Instituto de Formação Profissional no posto administrativo de Nzawizi, distrito de Mavago. A garantia é da esposa do presidente da República, Geta Chapo, tal como reporta Margarida Nchuembo.
0: Com este trabalho, o gabinete da Primeira-Dama da República pretende que os jovens desta região possam beneficiar de formação técnico-profissional nas áreas de corte e costura, construção civil, mecânica, agricultura e pecuária, para que possam impulsionar o empreendedorismo. O anúncio foi feito no comício que realizou com a população do posto administrativo de Nsawiz, distrito de Mavago, no âmbito da visita que realiza a esta província.
4: Um instituto profissional para que os nossos jovens consigam aprender alguma profissão. Mas que os nossos jovens aprendam a ser eletricistas. Queremos que os nossos jovens aprendam a ser carpinteiros. Queremos que os nossos jovens aprendam a ser alfaiates. Queremos que os nossos jovens daqui de Nsawizi também aprendam a ser uns bons pedreiros.
0: Na mesma ocasião, Geta Chapo revelou que inicia igualmente este ano a atribuição de bolsas de estudo a 5 milhões de estudantes de cada escola pública no país, desde o nível primário até universitário. A primeira-dama pediu às crianças de Nsawizi desempenho na escola para que possam beneficiar destas bolsas.
4: Nós jovens, nossas raparigas, devemos nos esforçar bastante para termos um bom rendimento para garantir que tenhamos a bolsa de estudo para dentro e fora do país. É preciso ter boas notas na escola. E queremos também enviar os nossos jovens daqui de Nsawizi para irem estudar. Mas para isso, precisam de ter um bom rendimento pedagógico.
0: No posto administrativo de Nsawizi, a primeira-dama ofereceu capulana às mulheres desta região no âmbito da iniciativa do seu gabinete que decorre no país. A partir de Nsawizi, distrito de Mafago, Margarida Nchuembo.
1: Perto de 1000 salas de aula destruídas pelo ciclone Idai em 2019 na província de Sofala ainda aguardam pela sua reabilitação. Benícia Fayane.
5: Como resultado disso, mais de 105 mil alunos estudam em condições precárias. Este assunto mereceu uma especial atenção no 6º Fórum Provincial de Parceiros de Cooperação do Setor de Educação, realizado esta terça-feira na cidade da Beira. Falando na abertura do evento, o governador de Sofala, Lourenço Bulha, pediu aos parceiros mais apoio para a educação, vincando o papel do setor no desenvolvimento.
6: Ainda temos salas que precisam de intervenção, fazem parte das 2.713 salas que foram severamente fustigadas pelo ciclone Idai. Apelamos para que as ações dos parceiros estejam cada vez mais alinhadas ao plano do governo. Vamos continuar a trabalhar para que as nossas crianças não se sentem no chão durante as aulas através da aquisição de mais carteiras escolares e outras soluções locais.
5: Por sua vez, o representante dos parceiros de cooperação do setor da educação em Sofala, Américo Boaz, prometeu a continuidade de apoio para a melhoria das condições de ensino.
7: Reforçar medidas efetivas de governação e coordenação intersetorial para prevenir, combater a todas as formas de abuso, negligência e violação de direitos da criança. Renovamos nossa inteira disponibilidade para continuar a cooperar com o Conselho Executivo Provincial e com a Direção Provincial de Educação na construção de uma educação mais inclusiva, segura e de qualidade para todas as crianças em Sofala.
5: Palavras de representante de parceiros de cooperação do setor da educação. Da cidade da Beira, Benícia Fayane.
1: Autoridades em Nampula buscam apoio junto de parceiros para a abertura de mais fontes de abastecimento de água em diferentes comunidades da província. Júlio Moro.
8: O secretário de Estado de Nampula é quem facultou o facto e disse que os esforços nesse sentido surgem por ainda estar a verificar-se que há comunidades que continuam a percorrer longas distâncias à procura de água e muitas das vezes não segura para o consumo humano. Plácido Pereira confirma que atualmente a taxa de cobertura no que concerne ao abastecimento de água na província continua a quem te desejar, daí que a construção de mais barragens pode ser alternativa à vista. Sobre a construção de barragens, Pereira referenciou-se de um projeto

0: nas zonas urbanas, sistemas de abastecimento de água. No caso de Nacala, está em processo a expansão dali da barragem do sistema de abastecimento de água.
1: Chefe do Conselho de Serviços Provinciais de Representação do Estado de Nampula, Plácido Pereira. A província de Nampula é a mais populosa do país, com cerca de 7 milhões de habitantes, e atualmente a taxa de cobertura de abastecimento de água potável situa-se em 45,11%, o que ainda constitui desafio para o governo e parceiros. A partir da cidade de Nampula, Júlio Maro.
2: Está para breve a conclusão das obras de construção da estrada que liga a Estrada Nacional número 1 ao bairro Mali, no município de Marraquém, em Maputo. Verônica Sidumo.
3: São 5 quilômetros de estrada que estão a ser intervencionados nesta via, dos quais 2 já concluídos. O empreiteiro das obras da estrada Arsênio Cruz aponta como principal desafio a existência de um lençol freático atravessando a via, fato que interfere no curso normal do trabalho.
4: As casas que estão a interromper o projeto vai ser um bocado difícil. Vamos ter aqui um projeto feito da parte hidráulica, mas não temos como escoar as águas, até porque essas águas têm que ir até o rio, mano. Se não chega lá, não estamos a fazer nada. Este ano eu digo isso porque nós tivemos vários atrasos, que todos nós sabemos, desde o tempo da greve geral. Temos as chuvas, também criamos problemas, mas vamos entregar.
3: O governador da província de Maputo, Manuel Tulle, que visitou as obras esta terça-feira, mostrou satisfação pelo decurso do trabalho, tendo recomendado aos gestores a encontrarem soluções para o escoamento das águas pluviais que interferem da via.
5: Estamos a ver o trabalho que está a ser feito pela empreiteira, é um bom trabalho, e acreditamos que pelos passos que está a dar, vai terminar dentro em breve e a população vai circular como deve ser. Portanto, é um trabalho técnico, eles vão fazendo de acordo com os estudos que fizeram aqui e vão fazendo a obra.
3: Governador da província de Maputo, Manuel Tulle, e o ponto de situação das obras da estrada que liga Enio ao bairro Mali, no distrito de Marraquém. As obras de construção desta via estão orçadas em cerca de 75 milhões de meticais, fundo do Conselho Municipal de Marraquém. Da Matola, Verônica Sidumo.
2: A Assembleia Provincial de Gaza aprovou esta terça-feira o reajuste em 35% o preço de tarifas de transporte semicoletivo de passageiros interdistritais. Francisco Simbini.
6: Este órgão fiscalizador das ações do governo diz estar ciente das dificuldades que poderão advir do incremento do custo da vida da população, mas o aumento é em resposta à conjuntura nacional e externa e visa regular e harmonizar os preços praticados por transportadores. Lixmia Pelembe, que apresentou a resolução que promulga as tarifas reajustadas no quadro da 4ª Sessão Ordinária da Assembleia Provincial de Gaza, que decorre em Xai-Xai, sublinhou que os novos preços de transporte interdistrital de passageiros entram em vigor imediatamente depois da sua aprovação.
7: Aprovadas as tarifas do transporte interdistrital de passageiro em anexo, fazendo parte integrante da presente resolução. A presente resolução entra em vigor na data da sua aprovação, aprovada pela Assembleia Provincial aos 2 de junho de 2026. Publique-se o presidente José Nsambi.
6: Por seu turno, Adinaldo Mabote, da Comissão da Gestão da Associação dos Transportadores Rodoviários de Gaza, Astrogaza, disse que as novas tarifas de transporte semicoletivo de passageiros vão dinamizar este serviço para o público.
8: Praticamente vai dar um pequeno incremento no seio do transporte, porque havia uma aflição enorme no seio dos transportadores. É de saudar a sessão e ao governo de ter concedido essa aprovação. Foi a proposta nossa como transportadores que submetemos ao governo e assim o governo concedeu. De hoje em diante, tomamos a umbrella, Direção dos Transportes, para melhor fiscalizar e trazer um melhor dinamismo. Não sei daquilo que foi aqui acordado.
6: Adinaldo Mabote, da Comissão de Gestão da Associação dos Transportadores Rodoviários de Gaza, Astrogaza, e o reajuste em 35% do preço de tarifas de transporte semicoletivo de passageiros interdistrital. De Xai-Xai, Francisco Simbini.
2: Procurador-chefe provincial da Zambésia, Fred Jamal, reconhece a existência de esquemas de desembarcamento e venda clandestina de combustíveis em Kilimani.

0: Jornalista Caetano Alberto.
1: Segundo o procurador-chefe da Zambésia, a prática é protagonizada por alguns trabalhadores de postos de abastecimento de combustíveis. Fred Jamal falava esta terça-feira em Climane, na reunião com retalhistas de combustíveis.
2: Eu também já vi algumas bombas que, para o público, não têm combustível, mas temos visto viaturas abastecerem. As bombas têm a marca de que não têm combustível. Tem os cones, mas temos visto viaturas a abastecer. E eu vou ser mais atento, por acaso até tenho fotografia também de uma bomba, não vou mencionar aqui qual é, e eu acho que isto é desumano. Se não temos combustível para todos, não devemos ter para alguns. E já constatamos, e para não aumentarmos o caos, preferimos até interagir com os serviços de infraestruturas, por forma a não pôr em alarme as próprias bombas. Tem um jovem que todos os dias vende combustível, todos os dias. Todos nós vimos aqui.
1: Fred Jamal, procurador-chefe provincial da Zambésia. Na mesma ocasião, António Zefanias, um dos participantes do encontro, acusou agentes da Polícia da República de Moçambique de envolvimento num esquema de venda clandestina de combustíveis.
3: Eu já vi agentes da Polícia da República de Moçambique a irem abastecer motorizadas e depois ir drenar combustível. Para que finalidade? Eu não sei. Se é para vender, se é para... Mas eu não sei, mas eu estou a falar daquilo que eu vi. Então é uma oportunidade também para que a nossa polícia seja verdadeiramente uma polícia do Estado. Uma polícia que se preocupa, não é, em colocar ordem. Aqueles agentes da polícia que muitas vezes ficam nos postos de reabastecimento tem outras práticas ilícitas que prejudicam o cidadão. Isto não é segredo para ninguém, porque todos os dias são as mesmas motorizadas, por vezes até viaturas. Acho que saímos das motorizadas já viaturas. Tenho fotografias que encontrei pessoas na marginal a drenarem combustíveis para os galões.
1: Reagindo à acusação, o comandante da Polícia Costeira Lacustre Fluvial, Xambane Albino, promete averiguar a situação.
4: Tem alguns polícias que se fazem passar de clientes nas bombas, depois vão drenar o combustível, se calhar para revender. Acredito que é um caso isolado, mas já tomamos nota. Vamos ver se podemos tomar medidas necessárias.
1: Comandante da Polícia Costeira Lacustre Fluvial na Zambésia, Xambane Albino. Kilimani, Caetano Alberto.
0: Detidos em Nampula, três funcionários do Hospital Central da província, indiciados na tentativa de roubo de quantidades não especificadas de material médico cirúrgico. Otávio Fonseca.
5: O facto foi confirmado esta terça-feira pelo porta-voz daquela unidade sanitária, António Carlos, o qual avançou que a neutralização destes funcionários foi graças à pronta intervenção da segurança local. António Carlos informou que depois da segurança do hospital ter se apercebido da existência de uma viatura não institucional no interior do hospital transportando material médico cirúrgico com destino duvidoso, decidiu bloquear todas as saídas desta unidade sanitária, culminando com a revista e apreensão da viatura com os insumos médicos. O porta-voz do Hospital Central de Nampula informou que a polícia está a investigar a situação para apurar como teria sido retirado o material médico cirúrgico do armazém e qual seria o real destino.
6: Então, mais uma vez, apelar a todos os colegas aqui do hospital e à sociedade em geral também para estarmos atentos a este tipo de práticas, a denunciarmos imediatamente a direção do hospital e a qualquer pessoa que trabalha aqui no hospital, no sentido de imediatamente poderem ser tomadas medidas, no sentido de que esse tipo de práticas não prevaleça a nível da nossa unidade, porque, afinal de contas, o nosso maior valor é a vida e se começa a haver este tipo de práticas, o hospital vai ficar sem medicamentos e quem sofre no final do dia somos todos nós.
5: Porta-voz do Hospital Central de Nampula, António Carlos, e a detenção de três funcionários daquela unidade sanitária esta segunda-feira, indiciados na tentativa de roubo de material médico cirúrgico. Otávio Fonseca, Nampula.
0: Arrancou ontem a quinzena da criança, momento de reflexão sobre vários males que afetam esta camada social. Em Inhambane, secretária de Estado na província apela à união de esforços para a proteção dos direitos da criança. Alexandre Matsimbi.
7: Bendita Lopes entende que a família desempenha papel determinante na educação para a construção de um indivíduo imbuído de valores morais. Acrescenta que as lideranças religiosas e comunitárias igualmente são chamadas à responsabilidade de criar um ambiente saudável para o crescimento da criança. A secretária de Estado refere que uma criança que recebe um acompanhamento regular desenvolve comportamentos que no futuro poderão contribuir de forma positiva nos diversos setores da vida.
8: Esta nossa criança, para que cresça com saúde, com amparo e proteção, não só dos pais, mas também da sociedade em geral, e que ela, nessa proteção, esteja fora e longe dos perigos. A criança, quando cresce bem, ele acaba trazendo paz na família, porque pela alegria da inocência que ela traz consigo, fomenta ao nível da família uma forma de ser e estar simples. Nós, como Estado, como governo, vamos continuar a proteger os seus direitos, os seus deveres e criar, sobretudo, melhores condições e de qualidade de educação para que ela cresça com muita sabedoria, com muita ciência, para o bem dela própria.
7: Secretária de Estado na província de Inhambane, Bendita Lopes, e a necessidade da proteção da criança. Alexandre Matsimpe, Inhambane.
0: E na vizinha província de Gaza, setor de gênero, criança e ação social manifesta preocupação face ao crescente número de crianças envolvidas no comércio informal, sobretudo nas principais cidades e vilas da província. Rogério Madede.
9: Segundo as autoridades, as crianças são aliciadas nas comunidades rurais com promessas de enquadramento no ensino, porém, já nos centros urbanos, os menores são submetidos à venda de diversos produtos nos mercados. O diretor provincial do Gênero, Criança e Ação Social em Gaza, diz que as crianças são obrigadas a vender todos os produtos como condição para regressarem à casa, daí que há muitos menores que circulam nas ruas à calada da noite. Jorge Djedje explica que, devido aos maus tratos, as crianças acabam abandonando as famílias, aumentando assim o número de menores que vivem na rua.
10: Algumas famílias chegam a estabelecer média. Sem esgotar as duas dúzias do ovo, não volta para casa. É daí que encontramos algumas crianças, depois das 18, 20 horas, ainda a girar na cidade com ovos. Isso é uma grande preocupação que temos. Alguns meninos, já fizemos um estudo no mercado Lipompo e no mercado grossista. Lá, as crianças, quando vêm, fazem trabalho de carrinha para carregar as trouxas das compras até aos meios de transporte. E depois ganham alguma autonomia, saem daquele padrão, compram carrinha e fazem trabalho independente e passam a dormir nas varandas na cidade da Baixa. Então já nos apercebemos que essas crianças que vêm aqui para ficar contigo, devido a esses maus tratos, acabam parando na rua. E não queremos pedir aos pais, aqueles que pedem essas crianças, aqueles que dispensam as crianças, para terem um coração. O futuro do país, o futuro das famílias, depende desses meninos e depende dessas meninas.
9: Diretor Provincial do Gênero, Criança e Ação Social em Gaza, Jorge Djedje, falando do aumento de menores que vivem na rua devido aos maus-tratos no seio das famílias. Rogério Madede, em Xaxai.
0: Vem aí a Conferência Internacional de Investimento de Tete. Neste momento, tende a crescer o número de países e organizações internacionais interessados em participar no evento agendado para outubro próximo. Orlando Cananecas.
11: Emirados Árabes Unidos, Bélgica, Quênia e Malawi são países cujos embaixadores contactaram ao governo da província ao evento que visa atrair investidores para catapultar o desenvolvimento socioeconômico desta região do país. Encarregados de negócios do Zimbábue, representante do Programa Mundial de Alimentação PMA, são outras entidades que manifestaram vontade de estar presentes na Conferência de Investimento em Tete. A informação foi partilhada esta terça-feira pelo governador da província de Tete durante a 7ª sessão ordinária do órgão que dirige. Domingos Viola disse que Tete tem neste evento uma oportunidade para exibir a sua gama de potencialidades em vários domínios.
12: O que temos que fazer é continuarmos a trabalhar para que a conferência seja materializada e traga-nos sucessos. Também tivemos o privilégio de receber o diretor financeiro da empresa Indorama Corporation, é uma multinacional, uma empresa com grandes capitais da Indonésia, em que também manifestou interesse de participar na nossa conferência. O importante é nós começarmos a mapear as oportunidades que TETE deve oferecer. E no âmbito da preparação do lançamento, nós orientamos os distritos para que apresentassem carteira de investimento, as oportunidades que cada distrito tem, e decidir fazer um detalhe de modo que isso possa aliciar os investidores.
11: Governador da província de Tete, Domingos Viola, falando da Conferência Internacional de Investimentos, agendada para o mês de outubro próximo. Da cidade de Tete, Orlando Canenecas.
0: Na atualidade internacional, as autoridades ucranianas ordenaram esta terça-feira a saída de mais de 7 mil pessoas de várias localidades da região de Kharkiv, junto à fronteira russa, face ao receio de um avanço das forças da Rússia. As autoridades ucranianas ordenam regularmente a deslocação de civis no leste do país, onde se concentra a maior parte dos combates. O exército russo controla faixas de terreno com várias dezenas de quilômetros quadrados ao longo da fronteira nas regiões de Kharkiv e na vizinha Sumy, embora o principal esforço militar esteja concentrado noutras regiões. O grupo Hezbollah diz que não aceitará um cessar-fogo parcial com Israel. A informação foi avançada esta terça-feira por um responsável do movimento pró-iraniano, ameaçando com uma retaliação caso Israel ataque Beirute ou os subúrbios do sul. O ministro da Defesa israelita, Israel Katz, afirmou que os Estados Unidos validaram o princípio segundo o qual Israel atacará os subúrbios do sul da capital libanesa, bastião do Hezbollah, caso o movimento vise o território israelita. O tempo: a cidade de Tete poderá registrar esta quarta-feira 34 graus centígrados de temperatura máxima, seguida por Nampula com 31 graus. Para Beira, prevê-se uma máxima de 30 graus centígrados, Maputo, Pemba, Climane, Xai-Xai 29, Inhambane, Vilanculo 28, Chimoio 26 e, por fim, Lixinga, 23 graus centígrados de temperatura máxima. Momentos finais do último jornal. Espaço para recordar alguns dos assuntos de destaque nesta edição. 379 moçambicanos interessados em regressar ao país devido aos ataques contra imigrantes na África do Sul. Detidos em Nampula, três funcionários do Hospital Central da província indiciados na tentativa de roubo de material médico cirúrgico. No estrangeiro, o grupo Hezbollah recusa um cessar-fogo parcial com Israel. Está completa a informação no último jornal. Despedem-se Júlio Mavota e Tomás Buruma. Boa noite e até a próxima.
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1: 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Kuvikisakuru, Latukwenla, Moçambique, 20h40, já vê Xengeshinguani, Xata, Majela, Manene, 21h já vê Maungo, Interessante, Antena Nacional, Vilinimkaringan, Nkariwa, 21h10, 22h já vê Maungo e Eusico, 22h30 de Tilinimatimuia Sico, 23h de Katsakanyile Maungo, casi 23h30 já vê Último Jornal, Agutafika Kalunkare. Bem que você está a ver, curso de Anzani, Tsako Kuvai, está indo na rádio, Kausikulel, o Salsiwembulabuli, Fernando Mukancho. Bye bye.

Uma das músicas de registro desta senhora da música moçambicana, Mingas, com o seu Redondo. Para trás ouvimos Isabel Novella no seu Let's Dance. Mais para frente, vamos ouvir Rukia de Jimo Mendes, tema extraído então do trabalho discográfico Moçambique.

0: Este é um dos legados do músico das terras de Sofala, chama-se David Mazembe, do qual ouvimos Ndongwe. Para trás também a Tchalendo, um dos temas dos Maçucos.
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Correr a Correr é um dos temas que ficou registado com a voz de Zena Bacar, da banda Eu Puro. Na voz de Tchacaz ouvimos Vou Te Amar e ficou ainda também o tema de Zé Pires, interpretado por Cisaquel e Pauleta Mulov, Ana.

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1: Estamos a caminhar para a hora 1. Quando lá chegarmos, vamos atualizar para si o essencial da informação. Do disco Cucavata dos Goruana, vamos ouvir Ferido Regresso, que vai fechar a primeira hora deste nosso encontro de hoje.

0: referindo o regresso dos Goruan no fecho desta primeira hora, aqui deste nosso encontro na Antena Nacional.
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1: Boa noite. As notícias apresentadas por Jacinta Nhamitambo. O governo afirma que está a tudo fazer para prover uma recessão condigna a cerca de 1.000 cidadãos moçambicanos afetados pelos ataques xenófobos na cidade sul-africana do Cabo. O executivo já disponibilizou transporte terrestre para todos os afetados que terão como entrada a fronteira de Ressano Garcia, na província de Maputo. O fato foi avançado esta terça-feira pelo ministro da Saúde, o CNS.
2: O governo fará uma comunicação oficial com periodicidade diária para atualizar a informação atinente a esta situação. Numa primeira fase, o governo prevê o repatriamento de cerca de 1.000 cidadãos moçambicanos. Entretanto, até o momento, a informação de que dispõe indica que cerca de 884 cidadãos moçambicanos estão afetados pela situação, tendo sido acolhidos temporariamente em centros de abrigo comunitários cerca de 584 pessoas. Estão de regresso ao nosso país, por meios próprios, cerca de 300 pessoas, com previsão de chegada através da fronteira de Ressano Garcia no final do dia de hoje. É de lamentar a morte de 9 moçambicanos.
1: Ministro da Saúde, o CNIS, falava no final de mais uma sessão do Conselho de Ministros. O Presidente da República efetua a partir desta quarta-feira uma visita de trabalho de 3 dias à província de Manica, no âmbito da presidência aberta e inclusiva. Em Manica, Daniel Chapo vai visitar os distritos de Barue, Guru, Makati e Vanduze, bem como a cidade de Chimoio, onde, entre outras atividades, vai manter contactos com as comunidades e orientar comícios. O chefe de Estado vai ainda orientar as sessões de trabalho com os órgãos de governação provincial e distrital, destinadas à avaliação dos principais desafios e oportunidades de desenvolvimento da província. Nesta visita de Daniel Chapo a Manica, está ainda previsto um encontro com mulheres da província, com o objetivo de auscultar as suas preocupações, desafios e contribuições para o desenvolvimento socioeconômico do país. Acompanham o Presidente da República nesta missão os ministros da Administração Estatal e Função Pública, Inocêncio Impissa, da Agricultura, Ambiente e Pescas, Roberto Mito Albino, e do Trabalho, Gênero e Ação Social, Ivete Alane. A Assembleia Provincial de Gás aprovou esta terça-feira o reajuste em 35% o preço de tarifas de transporte semicoletivo de passageiros interdistritais. O órgão fiscalizador diz estar ciente das dificuldades que poderão advir para a população, mas o aumento é em resposta à conjuntura nacional e externa e visa regular e harmonizar os preços praticados pelos transportadores. Laxímia Pelembe, que apresentou a resolução que promulga as tarifas reajustadas no quadro da 4ª Sessão Ordinária da Assembleia Provincial de Gaza, sublinhou que os novos preços de transporte interdistrital de passageiros entram em vigor imediatamente.
3: Aprovadas as tarifas do transporte interdistrital de passageiro em anexo, fazendo parte integrante da presente resolução. A presente resolução entra em vigor na data da sua aprovação, aprovada pela Assembleia Provincial aos 2 de junho de 2026. Publique-se o presidente José Nsambi.
1: Por seu turno, Adinaldo Mabote, da Comissão da Gestão da Associação dos Transportadores Rodoviários de Gaza, disse que as novas tarifas de transporte semicoletivo de passageiros vai dinamizar o serviço para o público. Até ao final deste ano, estarão concluídas as obras de construção da rodovia que liga a Estrada Nacional número 1 ao bairro Mali, no município de Marraquene, província de Maputo. São 5 quilômetros de estrada que estão a ser intervencionados, dos quais 2 já concluídos. O governador da província de Maputo, Manuel Tuli, que visitou as obras esta terça-feira, manifestou satisfação tendo recomendado aos gestores a encontrarem soluções para o escoamento das águas pluviais que interferem na construção da via.
4: Estamos a ver o trabalho que está a ser feito pela empreiteira, é um bom trabalho e acreditamos que pelos passos que está a dar vai terminar dentro em breve e a população vai circular como deve ser. Portanto, é um trabalho técnico, eles vão fazendo de acordo com os estudos que fizeram aqui e vão fazendo a obra.
1: Governador da província de Maputo, Manuel Tulli, e o ponto de situação das obras da estrada que liga a N1 ao bairro de Mali, no distrito de Marraquene. O município de Nampula está a implementar novas medidas para melhorar o abastecimento de água potável e a gestão de resíduos sólidos, dois dos principais desafios da autarquia face ao crescimento acelerado da população. Entre as ações, destaca-se a aquisição de um caminhão perfurador de furos de água que deverá permitir a abertura de novas fontes de abastecimento em vários bairros da cidade, reduzindo desta forma o atual déficit de cobertura da água. O presidente do Conselho Municipal de Nampula, Luiz Jigira, explica que o aumento populacional tem exercido forte pressão sobre os serviços básicos, sobretudo no setor da água.
5: A nossa cidade cresceu muito. Temos recebido vários dos nossos irmãos que têm se refugiado na cidade de Nampula, que têm saído para o Cabo Delegado, de Memba, Canovo, aquelas tentativas insurgentes, e eles todos vêm se fixar na cidade de Nampula. Então, só para lhe dar um exemplo, nós acho que crescemos duas vezes nos últimos 10 anos.
1: Além da questão da água, a autarquia introduziu também um novo sistema de recolha de resíduos sólidos com a implementação de períodos noturnos de limpeza, sobretudo a ocupação das vias públicas durante o dia por vendedores informais. Na atualidade internacional, o grupo Hezbollah diz que não aceitará um cessar-fogo parcial com Israel. A informação foi avançada esta terça-feira por um responsável do movimento pro-iraniano, ameaçando com uma retaliação caso Israel ataque Beirute ou os subúrbios do sul. O ministro da Defesa israelita, Israel Katz, afirmou que os Estados Unidos validaram o princípio segundo o qual Israel atacará os subúrbios do sul da capital libanesa, bastião do Hezbollah, caso o movimento vise o território israelita. O tempo. A cidade de Tete poderá registrar esta quarta-feira 34 graus centígrados de temperatura máxima, seguida por Nampula com 31 graus. Para Beira prevê-se uma máxima de 30 graus, Maputo, Pemba, Quelimane, Xexé 29, Inhambane e Vilanculo 28, Chimoio 26 e, por fim, Lixinga 23 graus centígrados de temperatura máxima. Apresentamos as notícias da UMA, escuta as próximas quando for 2 horas. 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
6: 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Eu disse mais de uma vez, em 72, 73, eu sou um intelectual revolucionário. E essa natureza, por ele reclamada, destoa da imagem gráfica que temos difundido e que ele próprio difundeu sobre si. Na forma, as fardas, o culto físico, na palavra, a recordação dos feitos, e ele recordava também, através da palavra, na forma, as fardas. E na palavra, a recordação dos feitos guerreiros de seus antepassados, e na honra, comandante vitorioso da guerra, um comandante de homens e líder incomparável. Não que essas diversas qualidades sejam compatíveis, mas o espírito comum tende a fixar uma imagem inicial e não sair dela, no que essa de Queiroz designou por caturrice, que é a persistência teimosa de uma primeira impressão. Portanto, o Samora é o comandante militar, para a maior parte das pessoas.
7: Professor Oscar Monteiro, no simpósio Samora, o intelectual e revolucionário.

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4: Atualizamos então para si o essencial da informação. Entramos para a hora 1 nesta madrugada, onde vamos ter a música para fazer-nos companhia. Vamos começar por ouvir Abram Alas, do saudoso Chico António.

Das terras de Sofala ouvimos Kwame Nimbane de Cambezo e ainda Sem Sapatos de Casimiro Nussi. A música que se segue é de Rudália Silvestre com o seu Amuchado.

0: Na voz de Ancha ouvimos um dos clássicos da música moçambicana, Avassati Valumu. De Selma Wamus, o tema Mati e ainda a Muchado de Rodália Silvestre.
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0: Seguimos agora com o single de Kaliza, este intitulado Ninka Kupereka, a caminho das duas horas.

Mabassa, tema de registro do saudoso Oliver Mtukudzi. Para trás ficaram ainda os K10 com o tema Gonani. Estamos no fim da hora 1 aqui na Antena Nacional, mas vem aí Salif Keita com o tema Baba. E mesmo para fechar esta hora, o guinense Mori Kanté no seu banqueiro. Lembrando que logo depois do sinal das 2 horas, vamos então ter outras propostas também aqui para este seu canal de rádio.

0: Mourinho Kanté no seu banqueiro a fechar a hora 1 aqui na Antena Nacional.
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0: 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Já a seguir, vamos chamar a sua atenção à transmissão das notícias. São 2 horas em Moçambique.
2: Boa noite. As notícias apresentadas por Jacinta Nhamitambo. O governo afirma que está a tudo fazer para prover uma recessão condigna a cerca de 1000 cidadãos moçambicanos afetados pelos ataques xenófobos na cidade sul-africana do Cabo. O executivo já desmobilizou o transporte terrestre para todos os afetados que terão como entrada a fronteira de Ressano Garcia, na província de Maputo. O fato foi avançado esta terça-feira pelo ministro da Saúde, o CNS.
3: O governo fará uma comunicação oficial com periodicidade diária para atualizar a informação atinente a esta situação. Numa primeira fase, o governo prevê o repatriamento de cerca de 1000 cidadãos moçambicanos. Entretanto, até o momento, a informação de que dispomos indica que cerca de 884 cidadãos moçambicanos estão afetados pela situação, tendo sido acolhidos temporariamente em centros de abrigo comunitários cerca de 584 pessoas. Estão de regresso ao nosso país, por meios próprios, cerca de 300 pessoas, com previsão de chegada através da fronteira de Ressano Garcia no final do dia de hoje. É de lamentar a morte de 9 moçambicanos.
2: Ministro da Saúde, o CNIS, falava no final de mais uma sessão do Conselho de Ministros. O Presidente da República efetua a partir desta quarta-feira uma visita de trabalho de 3 dias à província de Manica, no âmbito da presidência aberta e inclusiva. Em Manica, Daniel Chapo vai visitar os distritos de Barue, Guru, Makati e Vanduze, bem como a cidade de Chimoio, onde, entre outras atividades, vai manter contactos com as comunidades e orientar comícios. O chefe de Estado vai ainda orientar as sessões de trabalho com os órgãos de governação provincial e distrital, destinadas à avaliação dos principais desafios e oportunidades de desenvolvimento da província. Nesta visita de Daniel Chapo a Manica, está ainda previsto um encontro com mulheres da província, com o objetivo de auscultar as suas preocupações, desafios,